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1: Bom dia, bem-vindo às notícias apresentadas por Vítor Rufino. O Presidente da República apela aos jovens filiados às fileiras dos terroristas a abandonarem as matas e se entregarem às autoridades. Daniel Chapo lançou apelo esta segunda-feira num comício realizado na cidade de Montepois, no prosseguimento da sua visita a Cabo Delgado.
2: Aqueles nossos irmãos que estão nas matas, junto aos terroristas, para matar o seu irmão, para que parem de fazer isto, eles próprios não estão a viver em paz. As nossas forças armadas, as forças amigas, continuam a combater o terrorismo em defesa do nosso povo.
1: Esta terça-feira, no prosseguimento da sua visita a Cabo Delgado, o chefe do Estado cumpre uma agenda de trabalho no distrito de Meluco, na região centro da província. Prossegue na sexta-feira, na cidade de Maputo, a audição pública no âmbito do Diálogo Nacional Inclusivo. O processo, que vai decorrer até meados de agosto, pretende colher a opinião do público sobre os três cenários propostos para a reforma do Estado. Os três cenários apontam para a reforma profunda do Estado, que implicaria a adoção de um novo sistema político, mudança moderada, que consiste na mudança funcional do modelo atual, e, finalmente, a continuação do modelo vigente, com alterações pontuais. Estes dados foram apresentados esta segunda-feira em Maputo pelo presidente da Comissão Técnica para o Diálogo Nacional Inclusivo, Edson Makwakwa, durante o lançamento das audições públicas deste processo na capital do país.
3: O conteúdo que neste momento consubstancia cada um dos três cenários não é uma elaboração da autoria da Comissão Técnica. É resultante das contribuições das ideias apresentadas pelos cidadãos durante as auscultações públicas. Significa que o conteúdo dos cenários também pode ser alterado, pode ser melhorado.
1: Edson Makwakwa anotou que as audições públicas vão decorrer em torno das três propostas e no final do processo será encontrada a consensual, que será submetida às entidades governamentais para os passos subsequentes. 150 pequenas e médias empresas moçambicanas vão beneficiar de formação especializada para reforçar a sua capacidade de fornecer bens e serviços à indústria de petróleo e gás. A iniciativa foi lançada esta segunda-feira em Maputo pela Empresa Nacional de Hidrocarbonetos no âmbito do programa ENH Linkar. Falando na cerimónia de lançamento do programa, o presidente do Conselho de Administração da Empresa Nacional de Hidrocarbonetos, Rudêncio Moraes, disse que a iniciativa visa preparar as empresas nacionais para responder às exigências da indústria de petróleo e gás.
4: Preparar estas 150 empresas para o sucesso no dinâmico setor de energia de petróleo e gás moçambicano anima as vontades não só da ENH, mas das empresas que hoje participam no setor de petróleo e gás. Estas 150 empresas foram selecionadas através de um processo transparente e competitivo. Representam empresas de três províncias, Cabo Delgado, Inhambane e Maputo.
1: As empresas selecionadas desenvolvem atividades nos setores da construção civil, engenharia, transportes, logística, hotelaria e segurança. Três pessoas morreram nos últimos cinco meses no distrito de Maua, no Niassa, devido ao conflito homem-fauna bravia naquela região da província. As mortes foram registradas nos povoados de Invite, Napasso e Espada, no posto administrativo de Maiaca, que dista a 85 quilômetros da sede do distrito de Maua. Os cidadãos foram atacados nos seus campos de produção por manadas de elefantes quando tentavam repelir a presença destes paquidermes nestas regiões habitacionais. O secretário de Estado no Niassa, Silva Livone, disse que decorre junto do governo central um trabalho de mobilização de recursos para a vedação definitiva da extensão da reserva especial do Niassa.
5: O calcanhar daquilo é a vedação total da reserva especial do Niassa. E isso nós vamos trabalhar no sentido de, se nós conseguirmos vedar a reserva especial do Niassa, vedar as machambas dos produtores, vedar as aldeias das comunidades locais, então vamos colocar alguma segurança, porque todos os métodos de afugentamento, os elefantes, os búfalos, os hipopótamos, os crocodilos, já não têm medo.
1: Três pessoas morreram nos últimos cinco meses no distrito de Maua, no Niassa, devido ao conflito homem-fauna bravia naquela região da província. Na atualidade internacional, Perto de 300 pacientes infectados pelo vírus do ébola na República Democrática do Congo estão desaparecidos, gerando preocupações às autoridades sanitárias africanas. O chefe do Centro de Controlo de Doenças da África diz que o desaparecimento destes pacientes vai gerar falhas no rastreamento e propiciar a disseminação descontrolada do vírus mortal. A República Democrática do Congo confirmou mais de 1.100 casos de ébola desde que o surto foi anunciado em meados de maio, com casos com pelo menos 291 óbitos. Fechamos com a previsão do tempo. A cidade de Tete poderá registrar esta terça-feira 33 graus Celsius de temperatura máxima, seguida por Beira com 31 graus. Quilimane, Nampula e Pemba 29, Inhambane e Vilanculo 28, Maputo e Xai-Xai 27, por fim Chimoio e Lixinga com 25 graus Celsius de temperatura máxima. Apresentamos as notícias a esta hora, as próximas às 6 horas, inseridas no Jornal da Manhã.
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0: Ah, ainda bem que já chegamos na esquadra. 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
1: 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Não esquece de tapar o peixe para proteger das moscas e da sujidade, tá bom?
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1: Sim. A cebola, o alho e o tomate adicionam muito sabor ao prato. E continuando, tapa a panela e deixa cozinhar por mais ou menos 15 minutos. Quando faltar pouco para o arroz estar bem cozido, põe o peixe cortado em pedaços, um pouco de sal iodado e deixa cozinhar por mais 5 minutos. Não podes deixar toda a água secar. A receita é boa quando o arroz tem um pouco de molho e o peixe fica ainda mais saboroso.
0: Tudo o que posso dizer é... 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
4: Mais sabor, mais vida.
5: E tanto amor.
4: Mais vida.
6: O que a vovó está a cozinhar hoje?

Muito bom dia Moçambique. Está no ar mais uma edição do Jornal da Manhã. Confira a seguir os destaques. Presidente da República, Daniel Chapo, renova o apelo aos terroristas para abandonarem as matas e se juntarem às ações em curso visando o desenvolvimento do país. Hoje o Presidente da República trabalha no distrito de Meluco, no prosseguimento da visita que efetua à província de Cabo Delgado. Mais de 4 mil novas carteiras serão alocadas o próximo ano a estabelecimentos de ensino da província de Sofala e, com este esforço, milhares de alunos deixarão de estudar sentados no chão. O governo do distrito de Mansingir pondera o abate de animais bravios considerados problemáticos e que, nos dias que correm, estão a aterrorizar as comunidades daquela região da província de Gaza. Na atualidade internacional, o Conselho de Segurança das Nações Unidas prorroga por mais um ano o regime de sanções à República Democrática do Congo até 1 de julho de 2027. Tópicos do Jornal da Manhã, edição de terça-feira, 30 de junho de 2026. E conta com Sidónio Pires na sonorização, Vitor África nas notícias, Ernesto Chauque na edição e apresentação. Obrigado pela sua companhia. Desejamos-lhe uma excelente escuta. Música.

0: A seguir as notícias apresentadas por Vitor África. Bom dia.
1: Bom dia. O presidente da República, Daniel Chapo, trabalha hoje no distrito de Maluku, no prosseguimento da visita que efetuou à província de Cabo Delgado. Ontem, o chefe de Estado reiterou em Montepuez o apelo aos jovens filiados a grupos terroristas a abandonarem as matas e se entregarem às autoridades.
2: Aqueles nossos irmãos que estão nas matas, junto aos terroristas, para matar o seu irmão, para que parem de fazer isto, eles próprios não estão a viver em paz. As nossas forças armadas, as forças amigas, continuam a combater o terrorismo em defesa do nosso...
1: Presidente da República, Daniel Chapo, falando ontem num comício no distrito de Montepuez, em Cabo Delgado. Prossegue na sexta-feira próxima, na cidade de Maputo, a audição pública no âmbito do Diálogo Nacional Inclusivo. O processo, que vai decorrer até meados de agosto, vai colher a opinião do público sobre os três cenários propostos para a reforma do Estado. Os três cenários apontam para a reforma profunda do Estado, que implicaria a adoção de um novo sistema político, mudança moderada, que consiste na mudança funcional do modelo atual e, finalmente, a continuação do modelo vigente com alterações pontuais. Estes dados foram partilhados esta segunda-feira em Maputo pelo presidente da Comissão Técnica para o Diálogo Nacional Inclusivo, Edson Macuacua, durante o lançamento das audições públicas deste processo na capital do país.
3: O conteúdo que neste momento consubstancia cada um dos três cenários não é uma elaboração da autoria da Comissão Técnica. É resultante das contribuições, das ideias apresentadas pelos cidadãos durante as auscultações públicas. Significa que o conteúdo dos cenários também pode ser alterado, pode ser melhorado.
1: Presidente da Comissão Técnica para o Diálogo Nacional Inclusivo, Edson Macuacua. Três pessoas morreram nos últimos 5 meses no distrito de Maua, no Niassa, devido ao conflito homem-fauna bravia na região da província. As mortes foram registradas nos povoados de Viti, Napasso e Espada, no posto administrativo de Maiaca, que dista a 85 quilômetros da sede do distrito de Maua. Os cidadãos foram atacados nos seus campos de produção por manadas de elefantes quando tentavam repelir a presença destes paquidermes nestas regiões habitacionais. O secretário de Estado de Niassa, Silva Livoni, que visitou o distrito este fim de semana, disse que decorre junto do Governo Central trabalho de mobilização de recursos para a vedação definitiva da extensão da Reserva Especial de Niassa.
4: Precisamos que existam apoios para essas necessidades, mas também existem outras formas de podermos trabalhar, como, por exemplo, fazer parcerias entre médias empresas moçambicanas. Porquê que não nos juntamos para fazer certos projetos, duas, três empresas moçambicanas, e vamos lutar para conseguir ganhar esse projeto? É falta de união, por vezes, entre nós.
1: As nossas desculpas pela troca de extrato. 150 pequenas e médias empresas moçambicanas vão beneficiar de formação especializada para reforçar a sua capacidade de fornecer bens e serviços à indústria de petróleo e gás. A iniciativa foi lançada esta segunda-feira em Maputo pela Empresa Nacional de Hidrocarbonetos, no âmbito do programa Enagar Linkar. Falando na cerimônia de lançamento do programa, o presidente do Conselho de Administração da Empresa Nacional de Hidrocarbonetos, Rudêncio Moraes, disse que a iniciativa visa preparar as empresas nacionais para responder às exigências da indústria de petróleo e gás.
5: Preparar estas 150 empresas para o sucesso no dinâmico setor de energia de petróleo e gás moçambicano anima as vontades não só da NH, mas das empresas que hoje participam no setor de petróleo e gás. Estas 150 empresas foram selecionadas através de um processo transparente e competitivo. Representam empresas de três províncias, Cabo Delgado, Inhambane e Maputo.
1: As empresas selecionadas desenvolvem atividades nos setores da construção civil, engenharia, transportes, logística, hotelaria e segurança. E no plano internacional, o Conselho de Segurança das Nações Unidas prorrogou esta segunda-feira por mais um ano o regime de sanções à República Democrática do Congo até 1 de julho de 2027. A França, país responsável pelo dossiê, defendeu que o regime de sanções é uma ferramenta essencial para combater a violência e desestabilização atribuída a grupos armados no leste da República Democrática Democrática do Congo. A resolução, adotada por unanimidade pelos 15 Estados-membros do Conselho de Segurança, renovou igualmente o mandato do grupo de peritos que auxilia o Comitê de Sanções até 1 de agosto do próximo ano, de acordo com a Lusa. E no desporto, a seleção de futebol de Marrocos qualificou-se em instantes para os oitavos de final do Mundial da FIFA após derrotar a congênere da Holanda por 3-2 na marcação de grandes penalidades. O tempo regulamentar terminou empatado a uma bola. Ontem, garantiram o apuramento para os oitavos de final as seleções do Brasil, que derrotou o Japão por 2-1, e o Paraguai, que derrotou a Alemanha por 4-3 na marcação de grandes penalidades após o empate a uma bola registado no tempo regulamentar. Hoje, às 19 horas de Moçambique, jogam Costa do Marfim e Noruega, e às 23 horas defrontam-se as seleções da França e Suécia. Apresentamos as notícias. O próximo bloco às 7 horas.

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1: Bom dia, estimados ouvintes da Rádio Zumbi. Previsão de estado do tempo para hoje, terça-feira, dia 30 de junho de 2026. Para a região sul do país, espera-se céu pouco nublado, com período de muito nublado, e vento de sueste a fraco a moderado, soprando com rajadas locais, com possibilidade de chuvas fracas ao longo da faixa costeira, principalmente na província de Maputo. E para as regiões centro e norte, espera-se céu pouco nublado, localmente nublado, vento de nordeste a noroeste rodando para sueste na zona centro, fraco a moderado e possibilidade de chuvas fracas ao longo da faixa costeira. Temperaturas máximas previstas em graus Celsius. A cidade Tete será a cidade que terá a temperatura mais elevada, de 33 graus Celsius, seguido de Beira com 31, Quelimane, Nampula e Pemba 29, Inhambane e Vilanculos 28, Maputo e Xaxai 27, e por último temos as cidades de Chimoio e Lixinha com 25 graus Celsius. É tudo quanto a previsão do estado de tempo para hoje. Bom dia, até a próxima.

0: Às 6 horas e 12 minutos, Jornal da Manhã da Rádio Moçambique, no seu receptor. A Presidente da República, Daniel Chapo, renova o apelo aos terroristas para abandonarem as matas e se juntarem aos esforços de desenvolvimento do país. Jornalista Florencio Moçam.
1: Apelo neste sentido foi lançado num comício realizado na cidade de Montepuez, na província de Cabo Delgado, no âmbito da visita que o Presidente da República efetua desde esta segunda-feira a esta província nortenha do país. Daniel Chapo chamou à razão aos terroristas para que entendam que a paz é crucial para o alcance da vontade coletiva dos moçambicanos, que é desenvolver o país.
2: Aqueles nossos irmãos que estão nas matas, junto aos terroristas, para matar o seu irmão, para que parem de fazer isto, eles próprios não estão a viver em paz. As nossas forças armadas, as forças amigas, continuam a combater o terrorismo em defesa do nosso país.
1: Presidente da República referiu, por outro lado, que os moçambicanos estão abertos ao diálogo com qualquer que seja, incluindo com os terroristas, para o alcance da paz.
2: Povo. Então, para que haja paz, é preciso sentar. Nós dissemos, estamos a promover o diálogo nacional inclusivo. Se há uma preocupação, diálogo nacional inclusivo é para todo o povo moçambicano. Mesmo aqueles que se encontram junto aos terroristas. Yeah. Mesmo os próprios terroristas. É por isso que nós queremos mais uma vez apelar. Para poderem parar. E se há necessidade e uma preocupação, o povo moçambicano está aberto a continuar a dialogar.
1: Daniel Chapo falando num comício na cidade de Montepuez, no arranque da sua visita de trabalho de 4 dias à província de Cabo Delgado, para onde leva algumas mensagens específicas.
2: Que viemos aqui a trazer mensagens de paz. Estamos aqui para trazer a mensagem de unidade entre o povo moçambicano. Estamos aqui para trazer mensagem de reconciliação entre o povo moçambicano. Mensagem de diálogo.

0: importante termos documento, principalmente o bilhete de identidade. Por isso, nós, como governo, decidimos, até dezembro deste ano, todos aqueles que não têm BI podem ir se recensear e ter BI mahala.
1: O chefe de Estado, Danilo Chapo, prossegue a sua visita a Cabo Delgado, cumprindo uma agenda de trabalho no distrito de Meluco, na região centro da província. A partir de Montepuez, para a Rádio Moçambique, Florencio Moussa.
2: E o presidente da República, Daniel Chapo, trabalha hoje no distrito de Meluco, no prosseguimento da visita que efetua à província de Cabo Delgado. Residentes de Meluco, ouvidos pela Rádio Moçambique, consideram que a visita de trabalho que o presidente Daniel Chapo efetua hoje neste distrito constitui uma oportunidade para apresentar os vários desafios que a população enfrenta. Jornalista Kadri Buana.
3: Falando à Rádio Moçambique, os nossos entrevistados dizem querer ver a melhoria em Meluco das estradas, construção de um hospital e alocação de medicamentos, escolas, abastecimento de água, entre outras infraestruturas.
4: Meu nome é Yassin Arminson, né? Os grandes problemas que nós estamos a enfrentar aqui no nosso distrito, principalmente na parte de saúde, não temos um hospital melhor, não temos um hospital mesmo que garante o distrito. Há falta de medicamentos, não temos casa mortuária, a estrada também, temos esse problema de água, não temos sistema de água, não temos. Gostaríamos que se ampliasse o hospital e termos uma casa mortuária.
5: Estou no Slimane Jaime. Ao meu ponto de vista, vejo que Meluco está muito pobre. Por exemplo, não temos estrada, não temos hospitais, há falta de água. Por exemplo, aqui em Meluco só temos aqui só um único hospital só. Muitos pacientes atrás de ter medicamentos, principalmente a estrada de Meluco. Gostaria de termos um pouco de alcatrão. A parte de energia, estamos um pouco razoáveis. Só que água, há falta de água. Antigamente tínhamos escola de Maguede, então esse terrorismo, sim. Acabaram de mudar uma guia para cá a sede.
6: Falou-me. Nós gostaríamos de estrada, escola. Não temos escola grande, escola secundária de coisa, de Meluco. Não temos grande. A falta de água, não temos mercado grande, mas não temos banco aqui no nosso distrito. Nós estamos a guardar na conta de mola. Nas cofres, mas não temos banco aqui em Meluco, não é seguro.
3: Cidadãos entrevistados em Meluco e em Cabo Delgado, no âmbito da visita de trabalho que o Presidente da República, Daniel Francisco Chapo, efetua esta terça-feira a este distrito localizado na região centro desta província. Cadre Bana, a partir da Vila Sede Distrital de Meluco.
2: Mais de 4 mil novas carteiras serão alocadas no próximo ano a estabelecimentos de ensino da província de Sofala. Com este reforço, milhares de alunos deixarão de estudar sentados no chão. Filipe Jorge.
7: A informação foi dada ontem pelo governador de Sofala, Lourenço Bulha, na abertura da segunda reunião provincial de planificação da Direção da Educação de Sofala. O dirigente anunciou também que o número de escolas passará de 1.026 para 1.033. Afirmou que estão em curso várias ações tendentes a melhorar gradualmente as condições de ensino-aprendizagem, a começar pela redução da distância percorrida por crianças para encontrar uma escola. O outro aspecto a ter em conta, segundo Lourenço Bulha, é a contratação de novas professoras, que já está garantida, tendo defendido uma formação contínua do pessoal docente.
8: Falamos aos diretores distritais e das escolas para que melhorem a distribuição de carga horária dos professores. Uma planificação deficiente cria horas extraordinárias desnecessárias, subcarrega uns e deixa outros subaproveitados. Isto tem dois custos. Custa ao Estado, que paga mais, e custa ao professor, que se esgota. Recomendamos às direções distritais que façam um levantamento real das necessidades, distribuam turmas segundo os critérios previstos pelo Ministério. Horas extras só quando forem estritamente necessárias e devidamente planificadas. Gerir bem o tempo do professor é respeitar o professor.
7: O governador de Sofala, Lourenço Bulha, falando ontem na abertura da segunda reunião provincial de planificação da Direção da Educação de Sofala. Ngati Champenhara, Ngueixe, Tissa de Tabata Jukurga, Ticadaro, Tinovica Cólera.

0: Felipe Jorge, Beira.
1: De Beira, vamos a Inhambane, onde o setor de género, criança e ação social avalia esta manhã, na cidade de Vilanculo, o nível de implementação do plano estratégico de prevenção e combate às uniões prematuras, fenómeno cujos casos tendem a aumentar na província, tal como indica o jornalista Armindo Massing.
2: Dados indicam que a província registrou este ano 11 casos, uma situação que coloca em alerta máximo às autoridades. A diretora provincial de Género, Criança e Ação Social em Inhambane, Dúlia David, disse que a quinta sessão do Conselho Coordenador Provincial que se realiza esta manhã na cidade de Vilanculo vai debater e encontrar soluções para a prevenção e combate às uniões prematuras que se registram, sobretudo nas zonas do interior.
3: Pretendemos também promover com este Conselho Coordenador aquelas que são as principais medidas de mitigação dos impactos negativos das uniões prematuras, que têm que ver com a desistência da rapariga da escola, as gravidezes precoces e também garantir a proteção dos direitos da criança e do adolescente, sobretudo nas comunidades mais vulneráveis.
2: Além das uniões prematuras, a violência é outra preocupação das autoridades.
3: A nossa província de Inhambane registou no ano passado perto de 2.500 vítimas de violência e com este Conselho Coordenador pretendemos analisar o funcionamento daquele que é o mecanismo multissetorial de atendimento integrado às vítimas de violência, com enfoque tanto nos sucessos alcançados e desafios que ainda limitam uma resposta eficaz. A discussão incidirá, sobretudo, no fortalecimento da coordenação entre os setores da ação social, a saúde, a polícia, a justiça e demais parceiros, tanto visando assegurar um atendimento humanizado, célere e de qualidade às vítimas de violência.
2: A diretora provincial de Género, Criança e Ação Social em Inhambane, Dúlia David, e a quinta sessão do Conselho Coordenador Provincial que se realiza esta manhã na cidade de Vilanculo. Vamakados, a isso mesmo se nicute, fiquei lá, camabado, e o Tzalangana. Armindo Massink, a partir de Inhambane. Bom dia.
1: Bom dia, bom trabalho, Armindo Massing. O município de Lixinga, no Niassa, mobiliza mais de 27 milhões de meticais para a construção de 3 unidades sanitárias em igual número de bairros desta autarquia. Margarida Anchoembo e os detalhes.
4: As obras de construção da primeira infraestrutura sanitária do tipo 2 inicia brevemente na unidade residencial de Guerra, com um custo estimado de cerca de 7 milhões de meticais, fundos da edilidade. O edil de Lixinga, Luiz Jumo, fez saber que decorrem simultaneamente trabalhos de identificação de espaços onde serão erguidas as outras duas infraestruturas nos bairros de Mutapassa e na Luila. Luiz Jumo explicou que estes esforços enquadram-se na política de aproximação de serviços básicos de saúde ao munícipe e alargamento da rede sanitária às novas zonas de expansão. A redução de distância percorrida pelo munícipe e tempo de espera para ter acesso aos cuidados médicos são apontadas como principais conquistas que se esperam com a conclusão da construção destas unidades sanitárias.
5: São centros de saúde tipo 2. Estamos a falar de centro de saúde completo. Tem lá o atendimento externo, maternidade, aterro sanitário, balneários. Para além da unidade comunal de Guerra, poderemos construir um centro de saúde tipo 2 também na unidade comunal de Mutapassa e no bairro de Naluila, dentro deste ano. Temos um financiamento garantido. Vai trazer um grande impacto ao nível da nossa cidade. Primeiro, vai melhorar as condições de atendimento aos nossos munícipes, vai encurtar a distância e também as nossas mães vão conseguir dar parto com digno.
4: Presidente do Conselho Municipal de Lixinga, Luiz Jumo, apontou igualmente como desafios do município a continuidade dos trabalhos de pavimentação das vias de acesso para a mobilidade segura dos munícipes. Quando hoje Tuto Michelé, Matalaga Kuchiga e Lueleia Kulekangana. Margarida Nchombo, em Lixinga.
1: Às 6 horas e 24 minutos, Polícia da República de Moçambique, na Zambésia, deteve 6 cidadãos em Mocuba por venda ilegal de combustíveis. Hamilton António tem mais pormenores.
6: A porta-voz do Comando Provincial da PRM na Zambésia, Belarmina Henriques, explica que os cidadãos foram surpreendidos a vender gasolina em alguns bairros daquela cidade. Segundo a fonte, na ocasião foram apreendidos mais de 200 litros de gasolina.
7: foram apreendidos 291 litros de combustível, neste caso gasolina, em 14 galões de 20 litros, não é? Contendo combustível e mais um recipiente de 7 litros do mesmo líquido, que eram comercializados de forma ilícita. E isso vinha perigando assim a saúde ou a vida humana.
6: A Polícia da República de Moçambique reitera que a operação de recolha de combustíveis no mercado informal vai prosseguir, por um lado, para evitar incêndios e, por outro, para combater a especulação de preços. Na sexta-feira, 5 pessoas morreram carbonizadas na cidade de Mucuba, na sequência de um incêndio causado por manuseio inadequado de combustão de gasolina.
7: É preciso nós colocarmos a mão na consciência para que possamos salvaguardar aquilo que é o bem mais precioso, que é a vida. E esses combustíveis são inflamáveis, mal conservados, eles podem perigar não só a nossa saúde, mas também a nossa vida e a vida dos nossos dependentes. Então é preciso nós tomarmos consciência e pararmos de praticar este tipo de ação. Hoje poderemos ter danos irreversíveis.
6: Belarmina Henriques, porta-voz do Comando Provincial da Polícia da República de Moçambique, na Zambésia. Alibonua, Ndoini Labe, Winumunu, em Moçambicodo. Kelimane, Hamilton António. Bom dia.
1: Bom dia. Voltamos a Cabo Delgado, onde decorrem ações para colocar em funcionamento os tribunais dos distritos de Meluco e Mocimba da Praia, as únicas infraestruturas judiciais que permanecem inoperacionais devido à insegurança em algumas regiões da província. Florinda Fernando.
8: Muito bom dia. A porta-voz do Tribunal Judicial Provincial, que anunciou o fato, disse que, neste momento, decorrem trabalhos de campo para avaliar e preparar as condições necessárias para o funcionamento daqueles tribunais, uma medida que visa melhorar o acesso da população aos serviços da administração de justiça. Madalena Siduma revelou que, paralelamente, prosseguem esforços para melhorar o atendimento aos utentes nas instituições judiciais da província, numa altura em que a maioria dos tribunais distritais já retomou o seu funcionamento.
9: Nós estamos num processo de trabalho de campo que é para pôr-se os tribunais em falta em exercício. Atualmente está em falta de tribunais criados em Meluco e Mocimba da Praia. Ter os tribunais a funcionar, isso seria acesso à justiça. Não podemos falar de acesso à justiça para situações em que eu não tenho um tribunal onde eu possa apresentar as minhas petições.
8: Apesar dos avanços registados, Madalena Siduma apontou a insegurança que ainda persiste em algumas zonas da província como o principal desafio para o setor.
9: A insegurança tem sido o maior desafio. As pessoas têm assim algum receio de se deslocarem, né, para os locais em que aconteçam prováveis ataques ou não existe a segurança.
8: Madalena Siduma, porta-voz do Tribunal Judicial de Cabo Delgado, falando esta segunda-feira à margem do 2º Conselho Técnico Provincial do Tribunal Judicial que decorre em Pemba. Na Vangamé de Macono, Utumila Sabuni Aurio, Paculota Turipoche, Xiluele, Xaxi Pindu Pindu, Florinda Fernando em Pemba, bom dia.

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6 horas e 30 minutos. Fica com um resumo dos assuntos de destaque no Jornal da Manhã. Presidente da República, Daniel Chapo, renova o apelo aos terroristas para abandonarem as matas e se juntarem às ações em curso visando o desenvolvimento do país. E hoje, o estadista moçambicano vai trabalhar no distrito de Meluco, no prosseguimento da visita que efetua à província de Cabo Delgado. O governo do distrito de Massangiro pondera abate de animais bravios considerados problemáticos e que, nos dias que correm, estão a aterrorizar as comunidades daquela região da província de Gaza.

0: Previsão do estado do tempo com o meteorologista Gonçalves Mabui.
1: Bom dia, estimados ouvintes da Rádio Sul. Previsão do estado do tempo para hoje, terça-feira, dia 30 de junho de 2026. Para a região sul do país, espera-se céu pouco nublado, com período de muito nublado, e vento de sueste a fraco a moderado, soprando com rajadas locais, com possibilidade de chuvas fracas ao longo da faixa costeira, principalmente na província de Maputo. E para as regiões centro e norte, espera-se céu pouco nublado, localmente nublado, vento de nordeste a noroeste, rodando para sueste na zona centro, fraco a moderado, e possibilidade de chuvas fracas ao longo da faixa costeira. Temperaturas máximas previstas em graus Celsius. A cidade de Tete será a cidade que terá a temperatura mais elevada, de 33 graus Celsius, seguido de Beira com 31, Quelimane, Nampula e Pemba 29, Inhambane e Vilanculos 28, Maputo e Xai-Xai 27 e, por último, temos as cidades de Chimoio e Lixinha com 25 graus Celsius.

0: do café de manhã. Hoje o foco estará virado para o segundo Conselho Coordenador do Ministério das Comunicações e Transformação Digital. Queremos conhecer a visão deste Ministério para o futuro das comunicações e da transformação digital de Moçambique. E para tal, teremos como convidado o Diretor Nacional de Transformação Digital e Inovação, José Sambo. O ouvinte também é convidado a participar desde já, é melhor, na hora do café da manhã, pelos números 21-31-77-77 ou 82-34-77 e também pela página do Facebook Jornal da Manhã, RM. Às 6 horas e 34 minutos, o Conselho Empresarial da província de Tete considera a Conferência Internacional de Investimentos que se avizinha, diz que vai atrair capital para os setores estratégicos de mineração, energia e agroprocessamento. Manuel Cardoso.
1: Bom dia, Ernesto. Os empresários de Tete querem capitalizar as oportunidades existentes na província e estabelecer parcerias que visam alavancar a economia desta região do país. A localização geográfica privilegiada da província de Tete, combinada com a rede de infraestruturas de transporte, energia e logística, representam vantagens competitivas cruciais para atrair novos projetos de grande escala. O presidente do Conselho Empresarial Provincial de Tete, António Sayana, disse que há manifestação de interesse por parte de investidores estrangeiros a investir em algumas áreas na província, facto que poderá trazer ganhos significativos. Segundo Sayana, a província reúne condições excepcionais para afirmar-se como um verdadeiro corredor econômico regional.
2: Teremos aqui diversas embaixadas que virão para esta conferência e o nosso objetivo é explorarmos o máximo para que os investidores vejam o potencial que Tete tem. As micro e médias empresas também possam se ancorar aos contratos que poderão ser celebrados a partir desta mesma conferência. Portanto, há espaço, sim, para que as micros, pequenas e médias empresas possam se ancorar aos grandes projetos através da Conferência Internacional de Investimentos. Portanto, a nossa expectativa é de que esta conferência venha a ser um sucesso absoluto e que ela traga-nos resultados de que tanto estávamos a aguardar. Tete oferece todas as condições para que se faça um investimento seguro.
1: António Sayane e os quênios que a Conferência Internacional de Investimentos poderá trazer para a província de Tete, de referir que o evento vai decorrer entre os dias 8 e 10 de outubro do ano em curso. Antes de fecho, fica este apelo de Manuel Cardoso, que vos fala a partir de Tete. Catucolino e Cadzicolino, Cafuna, Cotsugola, Caxi, Tambira, Tandisolano. Tente Fabodes, mas perdeu-se a Moçambique. Dzico Latense. Ernesto, creio que ficou um essencial de informação para esta manhã de terça-feira. Bom dia.
0: Bom dia, bom trabalho, Manuel Cardoso. A Associação das Pequenas e Médias Empresas considera que o atual contexto económico continua a colocar a forte pressão sobre o setor empresarial numa altura em que muitas empresas enfrentam dificuldades para manter a atividade, Derto Magaia.
3: Se apresentar números consolidados, o presidente da organização, Pedro Silva, admite que vários negócios encerraram operações durante o primeiro semestre num cenário marcado pela escassez de divisas e pelas limitações na importação de matérias-primas.
4: O mercado está mal, como todos nós sabemos. Existem várias grandes dificuldades. Sabemos que há um trabalho grande para ser feito para o crescimento de oportunidades de negócio, porque o mercado não está bom. Todos nós sabemos disso, eu sou empresário também, para além de estar como presidente da PME, e ressinto essas dificuldades que o mercado está a passar. Mas é neste momento que nós temos que nos reinventar.
3: Apesar das dificuldades, Pedro Silva acredita que Moçambique reúne condições para transformar este momento numa oportunidade de crescimento. Defende uma economia menos dependente da exportação de matérias-primas e mais orientada para a transformação industrial, capaz de gerar valor acrescentado, criar emprego e fortalecer as empresas nacionais.
4: Nós temos que passar a ser processadores, nós temos que industrializar, não temos que continuar a ser só produtores. Nós só vamos conseguir ultrapassar as dificuldades e garantir a independência económica processando, tendo indústria, porque qualquer país só vive de industrialização, não vive só de produção, se tu produzes, mas não processas, é o que eu disse, tu tens de comer, mas mandas para fora para eles processarem e depois eles devolvem ou dobro ou triplo do preço, qual é, onde está o valor agregado? Está no processamento, não está na produção.
3: Para a Associação das Pequenas e Médias Empresas, o fortalecimento das cadeias de valor e a aposta na industrialização são passos indispensáveis para reduzir a dependência externa e consolidar a independência económica de Moçambique.
0: O governo do distrito de Massangira pondera o abate de animais bravios considerados problemáticos e que nos dias que correm estão a aterrorizar as comunidades daquela região da província de Gaza. Jornalista Alfredo Mianca.
5: Trata-se de leões e hienas que se evadem do Parque Nacional do Limpopo e circulam livremente pelas zonas residenciais e de pastos, colocando em perigo a vida da população. O administrador distrito de Massingir diz que várias tentativas para o afugentamento destes felinos, que nas últimas semanas devoraram 4 bovinos e 1 burro, não têm surtido efeitos desejados. É olhando para esta realidade que Sérgio Costa, mesmo reconhecendo a importância dos bravios para o equilíbrio do ecossistema, pondera o abate dos animais que mais problemas criam nas comunidades.
6: Como pode imaginar, são felinos que estão dentro de uma aldeia. Para estes, a comunidade não tem capacidade para fazer face. Como também o governo não tem capacidade para fazer face, senão reforçarmos os mecanismos de coordenação com o parque para que, naquilo que forem as capacidades que têm, mobilizar recursos, desde homens e meios, para afugentar esses animais para fora das áreas residenciais, como também de pasto. Como se sabe, o efetivo de fiscais do parque é reduzido, como também os meios de afugentamento são deveras escassos. E isto faz com que a resposta seja tardia. E enquanto não se responde, esses animais estão no terreno, estão a colocar em risco a vida das pessoas, levantando, neste caso, situação de descontentamento entre a população e o governo do distrito. Nós temos a responsabilidade de garantir a sua conservação, mas naqueles casos extremos em que se mostra que os esforços de afugentamento não funcionam, nós iremos abater.
5: Administrador do distrito de Massingir, Sérgio Costa, e as ações em curso para minimizar a situação do conflito homem-fauna bravia que ameaça a vida da população em várias comunidades daquele ponto da província de Gaza. Muingset, Ranza Akurula, Utkalambisa Amabulu, Kuchamula Maka, Yihi Naihi. Ao ouvinte e a toda a equipe do Jornal da Manhã, continuação de um ótimo trabalho e feliz terça-feira. Muito bom dia.
0: Bom dia. O setor da agricultura em Manica apela aos produtores para conservarem os excedentes agrícolas e evitarem a venda de toda a colheita, de forma a garantir reservas alimentares até a próxima campanha. Jornalista Daniel Oliveira.
7: O apelo foi lançado pelo chefe do Departamento de Segurança Alimentar e Nutricional na Direção Provincial da Agricultura e Pescas de Manica, Dionísio Rapec, que diz que a medida visa evitar eventuais situações de escassez de alimentos nos próximos tempos. Dionísio Rapec explica que, em caso de dúvida, os produtores devem aproximar aos extensionistas agrícolas para terem orientação sobre as quantidades mínimas de alimentos que devem ser guardados em cada agregado familiar para assegurar a alimentação durante um certo período.
8: Nosso apelo agora é que a nossa população tenha de conservar excedentes de modo a suportar que possamos chegar noutra campanha. Estamos a verificar uma comercialização massiva desses produtos que, primeiro, os extensionistas já têm noção mais ou menos de acordo às necessidades de consumo de cada família. Em função do número de cada família, possamos reservar alimentos suficientes também que possam chegar para o próximo ano.
7: Segundo o responsável, embora a província disponha de grande diversidade de alimentos, muitas famílias continuam a consumir uma dieta pouco variada.
8: A nossa recomendação é que, dentro da nossa diversidade de alimentos, que temos muito em Manica, possamos comer um pouco de tudo em todas as refeições, de modo que sejamos saudáveis, porque os índices que nós temos em termos de pontuação de consumo alimentar, assim como da diversidade da dieta, deixam a desejar.
7: A fonte defende que a conservação adequada dos alimentos e a adoção de uma alimentação diversificada são medidas fundamentais para reforçar a segurança alimentar e melhorar o estado nutricional da população da província de Manica. Muriwa, ngizamawo kunguva dzose nesipo kana dota kuti tidzivirire chirwere checholera. A partir de Chimoio, Daniel Oliveira.
0: Vamos a Nampula, onde o governo do distrito de Malema aposta na construção de represas agrícolas para potenciar os produtores em recursos para o aumento das áreas de cultivo. Toda a informação por Olívio Mateus.
9: O diretor do Serviço Distrital das Atividades Económicas de Malema, Antônio Ipo, disse que o governo chama para mais de 40 riachos com curso permanente e com potencial para a construção de represas. Neste momento está na fase conclusiva a construção da primeira represa de irrigação, avaliada em cerca de 4 milhões de meticais, que segundo as autoridades governamentais locais, vai ajudar no incremento das áreas de cultivo dos produtos em cada campanha agrária. Antônio Ipo disse que caso houvesse fundos, a intenção das autoridades governamentais de Malema é construir pelo menos 4 represas de irrigação, tendo em conta as potencialidades agrárias da região, por forma a cimentar mais o seu estatuto de celeiro da província de Nampula.
10: Porque a produção agrícola, sem água, não há produção. Cada semana, cada mês, cada ano, estamos a identificar mais rios, estamos a mapear. Nós vínhamos trabalhando com 12 riachos de cursos de água permanentes. Hoje estamos a descobrir que lá atrás das montanhas, né, estão lá cerca de 42 riachos. Tem cursos permanentes. Então é aí onde vai ser difícil pararmos de produzir. Aquela maçaroca que está ali no arresto, não sei quando, feijões, cebola. Aquilo é produção por via irrigação. Estamos a produção de Malema não é esperar Deus deixa cair chuva. Não. A chuva está lá, porque os rios estão lá.
9: Diretor do Serviço Distrital das Atividades Económicas de Malema, Antônio Ipo, e o mapeamento de riachos para construção de represas para irrigação naquela parcela da província de Nampula. A moça Nopia Okatiorirá, uma capeleque anamane, e orakavale morawira ahipahé. Olívio Mateus, Nampula. Bom dia.
0: Bom dia, bom trabalho. O Partido Frelimo entende haver já resultados positivos na primeira fase do diálogo nacional, inclusive em curso no país. Jornalista Rigoberto Chessan.
11: Shaquille Abubakar fez saber que algumas questões vindas das contribuições do diálogo e que não ferem a Constituição da República e de algumas leis já fazem parte de debates na Assembleia da República. Abubakar apontou a aprovação da lei de descentralização e outras ligadas à iniciativa presidencial como fruto das contribuições do diálogo nacional inclusivo em curso no país.
12: E durante o diálogo nacional inclusivo, ficou também abordado algumas questões que não demandam de uma profunda alteração da Constituição ou outras leis, essas questões possam ser resolvidas. É neste contexto que acho que devem ter acompanhado que recentemente a Assembleia da República aprovou a alteração da lei de descentralização. Essas emendas todas decorrem do processo de diálogo nacional, inclusive. Como outras leis que estão a surgir de iniciativa presidencial, algumas delas, que visam conferir maior legitimidade ao povo moçambicano no acesso às suas riquezas. Então, todos estes aspectos, a questão da distribuição da riqueza, etc., etc., tem sido objeto de estudo e debate durante o diálogo nacional, inclusive. Nós tivemos o privilégio de ouvir o relatório que a POTE apresentou e fica cada vez mais claro de que há preocupações do nosso povo que não devem esperar o fim do diálogo para serem implementadas. Por isso é que há consciência do governo, do Sua Excelência o Presidente, é assegurar que essas preocupações sejam prontamente atendidas e resolvidas, aquelas que são possíveis.
11: Esta segunda-feira, o secretário-geral da Frelimo, Shaquille Abubakar, dirigiu na Matola o lançamento da segunda fase da audição pública do Diálogo Nacional e Inclusivo. Vacaína. Etivunir Kamavadzia Kwambarambana, Rigoberto Chissano, da Autarquia da Matola, bom dia.
0: Bom dia e bom trabalho. Rigoberto Chissano, indicação de que o Partido Frelimo entende haver já resultados positivos na primeira fase do diálogo nacional inclusivo em curso no país, uma posição defendida na Matola, província de Maputo, pelo secretário-geral desta formação política, Shaquille Abubakar. 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O Ministério das Comunicações e Transformação Digital realiza a partir de amanhã, 1 de julho, em Chidengel, província de Gaza, o seu segundo Conselho Coordenador, sob o lema Acelerar a Transformação Digital para Servir o Cidadão Onde Quer que Esteja. E no café da manhã teremos como convidado o Diretor Nacional de Transformação Digital e Inovação, José Sambo, que vai nos falar da visão do Ministério para o futuro das comunicações e da transformação digital no país. Amigo ouvinte, participe pelos números 21-31-77-77-82-34-77 ou pela página do Facebook Jornal da Manhã RGN. Desportivo no Jornal da Manhã é agora destaque. Ferroviário de Lixinga vence Machequén e ascende ao terceiro lugar do Moçambola 2026. Albino Miambo, bom dia.
13: Bom dia. Depois de vencer o Costa de Sol, o Ferroviário de Lixinga voltou a derrotar um grande de futebol moçambicano, desta feita o Clube de Esportos da Machequén por 2-1 e subiu para a terceira posição da tabela classificativa do Moçambola 2026. O desafio decorreu no Estádio Municipal 1º de Maio em Lixinga e foi assistido pelo jornalista Abdul Zacarias, que conta o que viu.
14: O Machequén saiu da primeira parte a vencer por uma bola, golo apontado por Jafete aos 34 minutos. No reatamento, o Ferroviário de Lixinga restabeleceu a igualdade na partida com o golo de Egas aos 34 minutos e Raul selou o marcador de penalti no período de prolongamento. Fim da partida, o treinador adjunto do Ferroviário de Lixinga, Nelson Malom, disse que o seu conjunto esteve mais sólido e esclarecido, por aí marcou e venceu o certamen.
15: Hoje o resultado é justo porque ganhamos o jogo. Vamos continuar a trabalhar para melhorarmos os aspectos negativos que conseguimos constatar hoje. Tivemos dificuldade no último terço, eles se fechavam bem, mas mesmo assim conseguimos ganhar o jogo.
14: Já Dário Monteiro, o treinador do Machequén, disse que a sua equipe dominou a partida, apesar do desaire registado em Lixinga.
16: Fabricou o gol da vitória e marcou. Este auxiliar. Eu não costumo falar de arbitragem, mas assim, é descarado. Está no fim o jogo e ele ganhou o jogo. Vocês viram a exibição que a minha fez. Personalizada, chegou a 1-0. O Ferroviário de Lixinga foi empurrado. Foi empurrado pela equipe de arbitragem para conseguir virar este jogo. Não conseguiu virar naturalmente. O primeiro gol foi por mérito. Jogada muito bonita. Então a equipe fez um cruzamento e finalizado. O segundo, não há penalti.
14: Dário Monteiro, treinador do Machequén, e a derrota da sua equipa por 2-1 diante do Ferroviário de Lixinga na 9ª jornada do Moçambola. Com o resultado de 2-1, o Ferroviário de Lixinga saiu da 7ª para a 3ª posição, agora com 14 pontos, enquanto o Machequén mantém-se na 12ª posição com 3 pontos e continua sem vencer na competição. De Lixinga para o RM Desporto, Abdul Zacarias.
13: A Liga Desportiva de Sofala e o Ferroviário de Nacala não foram além de um empate sem abertura de contagem, repórter Adalma Timbe.
17: A Liga tem 10 pontos. Para Ivo Gonçalves, o jogo com o Ferroviário de Nacala era para vencer.
18: Queremos 3 pontos para continuar a lutar para aquilo que são as nossas aspirações. Não conseguimos. Tentamos fazer tudo por tudo. Tivemos oportunidades na primeira parte, pelo menos, de fazer um golo e não conseguimos. Na segunda, depois do cartão vermelho do adversário, continuamos a equipa lá na sua retaguarda, na Cala, não conseguimos, mas pronto, vamos continuar a trabalhar.
17: O ponto ganho fora de casa satisfaz ao técnico do Ferroviário de Nacala, Zenadino Mulungu.
19: Eu penso que é um terreno difícil, com adversário difícil, moralizado em casa. Coube a nós também manitar adversário, não permitimos que ele faça golo e ele também não nos deixou fazer golo. Então, para aquilo que aconteceu aqui nas duas equipes, tanto na primeira e na segunda, eu acho que merece a divisão de pontos para as duas equipes. Nós vamos continuar a trabalhar, não vamos mudar a forma de trabalhar porque é um candidato ao título. Nós sabemos que jogar em casa é difícil, em casa dele para nós é difícil, mas vamos procurar, dentro daquilo que são as nossas ideias do jogo, procurar também respeitar o próprio adversário, porque vai ser difícil tanto para nós como também para eles, não é? Porque da forma que nós entramos hoje, não é da mesma forma que vamos entrar com eles, não é?
17: Ferroviário de Nacala empata um golo no primeiro de 2 jogos na digressão que faz ao Cheveve. Na próxima ronda, o Ferroviário de Nacala bate-se com o homônimo da Beira.
13: A jornada número 9 do Moçambola prossegue amanhã. Todas as atenções estarão viradas para a província de Tete, em Moatize e na Vila de Songo. Em Moatize, no campo 25 de setembro, o Xingal de Tete de Artur Macassar recebe o Bahia de Pemba de Artur Semedo. Na Vila de Songo, a União Desportiva de Songo defronta a Associação Desportiva de Pemba. O repórter Mamad Rafik entrevistou os treinadores das duas equipas.
20: O técnico adjunto dos campeões nacionais, Vítor Matini, diz estar a trabalhar em todos os sentidos, de modo a contrariar a expectativa do adversário.
21: Primeiro temos que andar atrás dos pontos que nós já perdemos no jogo passado com Bahia de Pemba, então por algum lado temos que recuperar os pontos. Então o objetivo é ganhar o jogo.
22: Estão a defender o título e querem revalidar. Como é que está a moral na equipa?
21: Estamos sempre motivados, temos a obrigação de dar o nosso máximo, perante o nosso meio, fazer o melhor.
20: Do lado contrário, o timoneiro da Associação Desportiva de Pemba, Vítor Mayamba, promete impor seu adversário de modo a pontuar, apesar de reconhecer as dificuldades a encarar.
23: Chegou a vez de irmos ao som. Sabemos que vamos jogar com um campeão em título, que não está a passar um bom momento, mas pode ser um momento deles de viragem. E nós também vamos lá. Para continuar a conquistar pontos fora, assim que pudermos, porque fora, se não der para ganhar, nunca pode dar para perder.
20: A antevisão do jogo União Desportiva de Songo, Associação Desportiva de Pemba, esta quarta-feira, referente à jornada número 9 do Moçambola em curso na Vila do Songo.
13: Na próxima sexta-feira, o Ferrovade da Beira vai medir forças com o Ferrovade Nacala no Caldeirão do Xiveve. Os locomotivas da cidade da Beira lideram Moçambola com 16 pontos. Continuamos em Tete. O torneio de abertura de basquetebol em séniores masculinos está ao rubro, o jornalista Manuel Cardoso.
24: A equipa do Mambus Time A vence a Mambus Time B por 85-68 e cola-se ao SPT, líder do torneio de abertura para o provincial de basquetebol sénior masculino, edição 2026. Está ao rubro este torneio, desde que teve início o campeonato, com trocas constantes na luta pelo topo da tabela classificativa. Na conclusão da jornada 2 da segunda volta, e longe da Irmandade, o mais velho, o Mambus Time A, e numa supremacia à altura da partida, bateu o mais novo, ou seja, o Mambus Time B, por 85-68, uma diferença de 23 pontos a favor do Mambus Time A. Milton Manique, do Mambus Time A, não sem bandeira em arco, curto e direto, Manique fala de uma equipa ainda em construção para o provincial de Pola, o sexto que está à vizinha.
25: Acredito que sim, a cada jogo nós temos que nos comportar como se estivéssemos em último, mas o nosso pensamento ainda continua a ser vitorioso e grandioso.
24: E quem não conseguiu contrariar esta grandeza foi o Mambus Time B, e António Macassa, um dos extremos, disse que a equipa terá entrado bem no jogo, mas que acabou perdendo-se na quadra.
26: A princípio entramos bem à competição, só que depois houve uma falha de concentração da nossa parte, que levou com que a equipa adversária aproveitasse os nossos erros e passasse pela frente.
24: Mambus Time B perde diante do Mambus Time A por 85-68, depois deixará perder ao intervalo por 40-22, em jogo na conclusão da jornada 2 da segunda volta do torneio de abertura para o provincial de bola, ou seja, que está a vizinha. Ainda a contar para a mesma ronda, a equipa das Quininas bateu ao Vulcano Tete por 65-54, depois de estar a vencer ao intervalo por 34-28. Com esses desfechos, o Mambus Time A colou-se ao SPT, líder da prova, com 12 pontos na segunda, os mesmos das Quininas na terceira posição. RM Desporto, cidade de Tete, Manuel Cardoso.
13: Tomba gigantes no Mundial da FIFA, que decorre os Estados Unidos da América, Canadá e México. O Marrocos é a primeira seleção africana a apurar-se para os oitavos de final. Os marroquinos afastaram a Holanda por 2-3 nos penaltis, depois de empate a uma bola nos 90 minutos e no prolongamento. A Alemanha também vai para casa, foi eliminada pelo Paraguai. Os sul-americanos venceram na marcação de pontapés de grandes penalidades por 4-3, depois de empate a uma bola no tempo regulamentar e no prolongamento. O Brasil foi feliz, continua em prova, afastou o Japão. Vitória dos pentacampeões do mundo por 2-1. Hoje temos mais uma seleção africana a entrar em ação. A Costa de Marfim de Amad Diallo enfrenta a Noruega de Haaland às 19 horas de Moçambique. Quando forem 22 horas e 30 minutos do nosso país, a França de Kylian Mbappé joga com a Suécia de Viktor Gyökeres. Está a terminar o desportivo aqui no Jornal da Manhã, onde destacamos que o Ferro Velho de Lixinga vai de vento em popa no Moçambola. Depois de ter vencido o Costa de Sol na última sexta-feira, ontem bateu o Machaken por 2-1. E nesta altura situa-se na terceira posição da prova, liderada pelo Ferro Velho da Beira com 16 pontos. Foi o desportivo. Saudações.
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0: São, neste momento, 7 horas em todo o território nacional.

0: De volta, Vitor, à África, para a apresentação das notícias.
1: O presidente da República, Daniel Chapo, trabalha hoje no distrito de Meluco, no prosseguimento da visita que efetuou à província de Cabo Delgado. Em Meluco, a população ressente-se da insuficiência dos serviços de saúde, problemas de vias de acesso e falta de escolas e esperam ouvir propostas de soluções do chefe do Estado.
2: Meu nome é Yassin Arnindson. Não temos um hospital mesmo que garante o distrito. Há falta de medicamentos, não temos casa mortuária. A estrada também, temos esse problema de água, não temos sistema de água, não temos.
3: Tony Slimane Jaime, ao meu ponto de vista, vejo que Meluco está muito pobre. Por exemplo, não temos estrada, não temos hospitais, há falta de água.
4: Falou, Rebo, falou. Nós gostaríamos de estrada, escola.
1: Residentes do distrito de Meluco, em Cabo Delgado, falando à Rádio Moçambique em torno da visita que o presidente da República efetua hoje à região. Ontem, o chefe de Estado reiterou em Montepuez o apelo aos jovens filiados a grupos terroristas a abandonarem as matas e se entregarem às autoridades.
5: Aqueles nossos irmãos que estão nas matas, junto aos terroristas, para matar o seu irmão, para que parem de fazer isto, eles próprios não estão a viver em paz. As nossas forças armadas, as forças amigas, continuam a combater o terrorismo em defesa do nosso povo.
1: Presidente da República, Daniel Chapo, falando ontem num comício no distrito de Montepuez, no âmbito da visita que efetua a Cabo Delgado. O governador de Sofala, Lourenço Bulha, orientou ontem o setor da educação na província a implementar as reformas necessárias para melhorar o desempenho. Segundo Bulha, uma planificação inadequada gera prejuízos ao Estado e aos outros intervenientes no setor da educação.
6: Uma planificação deficiente cria horas extraordinárias desnecessárias, sobrecarrega uns e deixa outros subaproveitados. Isto tem dois custos. Custa ao Estado, que paga mais, e custa ao professor que se esgota. Recomendamos às direções distritais que façam um levantamento real das necessidades, distribuam turmas segundo os critérios previstos pelo Ministério. Horas extras só quando forem estritamente necessárias e devidamente planificadas.
1: Lourenço Bulha, que falava na abertura da segunda reunião provincial de planificação da Direção da Educação, anunciou que mais de 4 mil novas carteiras serão disponibilizadas no próximo ano para melhorar as condições de aprendizagem dos alunos. A polícia da República de Moçambique na Zambésia deteve 6 cidadãos em Mucuba por venda ilegal de combustíveis. Informação partilhada pela porta-voz da PRM na Zambésia, Belarmina Henriques.
7: Foram apreendidos 291 litros de combustível, neste caso gasolina, em 14 galões de 20 litros, não é? Contendo combustível e mais um recipiente de 7 litros do mesmo líquido, que eram comercializados de forma ilícita. E isso vinha perigando assim a saúde ou a vida humana.
1: Polícia na Zambésia deteve 6 cidadãos no distrito de Mucuba por venda ilegal de combustíveis. O governo do distrito de Massingiri pondera o abate de animais bravios, considerados problemáticos por estarem a aterrorizar as comunidades. Jornalista Alfredo Muenga.
8: Trata-se de leões e hienas que se evadem do Parque Nacional do Limpopo e circulam livremente pelas zonas residenciais e de pastos, colocando em perigo a vida da população. O administrador distrito de Massingiri diz que várias tentativas para o afugentamento destes felinos, que nas últimas semanas devoraram 4 bovinos e um burro, não têm surtido efeitos desejados. É olhando para esta realidade que Sérgio Costa, mesmo reconhecendo a importância dos bravios para o equilíbrio do ecossistema, pondera o abate dos animais que mais problemas criam nas comunidades.
1: E no plano internacional, o Conselho de Segurança das Nações Unidas prorrogou esta segunda-feira por mais um ano o regime de sanções à República Democrática do Congo até 1 de julho de 2027. A França, país responsável pelo dossiê, defendeu que o regime de sanções é uma ferramenta essencial para combater a violência e a desestabilização atribuída a grupos armados no leste da República Democrática do Congo. A resolução, adotada por unanimidade pelos 15 Estados-membros do Conselho de Segurança, renovou igualmente o mandato do grupo de peritos que auxilia o Comitê de Sanções até 1 de agosto do próximo ano, de acordo com a Lusa. E no desporto, a seleção de futebol de Marrocos qualificou-se esta manhã para os oitavos de final do Mundial da FIFA 2026, após derrotar a congênere da Holanda por 3-2 na marcação de grandes penalidades. O tempo regulamentar terminou empatado a uma bola. Ontem garantiram o apuramento para os oitavos de final as seleções do Brasil, que derrotou o Japão por 2-1, e o Paraguai, que derrotou a Alemanha por 4-3 na marcação de grandes penalidades, após o empate a uma bola registrado no tempo regulamentar. Hoje, às 19 horas de Moçambique, jogam Costa do Marfim, Noruega, e às 23 horas defrontam-se as seleções da França e Suécia. Apresentamos as notícias. O próximo bloco às 8 horas.
0: Acompanhe as temperaturas máximas para hoje com o meteorologista Gonçalves Mabui.
9: A cidade de Tete será a cidade que terá a temperatura mais elevada, de 33 graus Celsius, seguido de Beira com 31, Quelimane, Nampula e Pemba 29, Inhambane e Vilanculos 28, Maputo e Xaxai 27 e, por último, temos as cidades de Chimoio e Lixinha com 25 graus Celsius.

0: 7:06, vamos conhecer as medidas de prevenção de doenças respiratórias neste período de inverno na cidade de Tete com Armando Kempo. Bom dia.
1: Bom dia, e respondo justamente a partir do Centro de Saúde número 2, no bairro Xingozi, na cidade de Tete, onde aqui vamos falar sobre as doenças mais frequentes nesta época do frio, inverno, gripe, constipação, pneumonia, crise asmática, COVID, bronquite e bronquiolites, sobretudo para menores de 5 anos, são as doenças frequentes para esta época do inverno. E aqui tenho o senhor Januário Diogo, médico e responsável do Banco de Socorros e Consultas Externas nesta unidade sanitária. Quem corre risco destas doenças aqui apontadas?
2: Obrigado, bom dia.
1: Quem corre risco neste inverno destas doenças aqui mencionadas? Temos os grupos vulneráveis, que são crianças menores de 5 anos, idosos, grávidas, pessoas que vivem com HIV positivo, diabéticos, hipertensos e doentes com problemas cardíacos ou pulmonares. Como forma de prevenir essas doenças mencionadas, temos as medidas: lavar frequentemente as mãos, cobrir a boca e o nariz ao tossir ou ao expirar, manter a casa arejada, abrir janelas, usar roupa adequada ao frio, estamos a falar de casacos, usar a máscara, beber bastante água e alimentar-se de forma saudável e evitar contato próximo com pessoas doentes. Não fumar dentro da casa. E olhando para esta época aqui nesta unidade sanitária, qual é o fluxo de doentes?
2: Sim, falando dessa época, o fluxo melhorou muito devido à abertura dos dois centros de saúde, de Xingozi e Vaquina. Temos um fluxo relacionado ao ano passado, o fluxo baixou.
1: E os números comparativos?
2: Os números comparativos, agora não posso precisar, não tenho os dados, mas temos a tendência de baixar devido a esses dois centros que saiu atualmente.
1: Pois, estas então são as medidas de prevenção das doenças deste inverno, tal como avançou aqui o senhor Januário Diogo, médico responsável do Banco de Socorros e de Consultas Externas. Eu tenho aqui uma doente, primeiro seu nome.
3: Dona Pedro.
1: Dona Pedro, por que você está aqui?
3: Sim.
1: Está doente? O que está a sentir? Desde quando?
3: Desde
1: mês passado. E por que está hoje só aqui no hospital? Mucabueira, raro o hospital, como é aí, né? E me mudaram o endereço da Mãe da Maralha. Mucabueira, raro? Xanar o limba. Aba, me basta xiane, o xirega, o tigitiras, xumães.
3: Como é o nome do?
1: Estávamos aqui a trocar impressão com uma doente, está a padecer de tosse e desde o mês passado está já a medicar-se e é por isso também está aqui na unidade sanitária para ter o devido tratamento. Termina assim a intervenção de Armando Kempo a partir do Centro de Saúde número 2 no bairro Xingozi, na cidade de Tete, onde estivemos aqui com o senhor Januário Diogo, médico e responsável do Banco de Socorros e Consultas Externas, onde ficamos a saber das medidas de prevenção das doenças deste inverno. Bom dia.
0: Bom dia, Armando Kempo. 7:11 é o momento de irmos ao encontro dos nossos correspondentes. A cidade sul-africana de Johannesburg registra uma forte presença policial. Neste momento, grupos anti-imigração saem hoje à rua para protestar contra estrangeiros indocumentados. Pormenores a seguir em direto com o nosso correspondente Eduardo Figurão. Bom dia.
4: Ora viva, muito bom dia. Nestas primeiras horas da manhã, ainda é cedo para prever o impacto real dos protestos que foram convocados para todo o país. Em Joanesburgo e Pretória, as marchas só começam às 10 horas. O comércio e a maioria dos serviços abrem um pouco antes, a partir das 8. Para já, o trânsito flui com normalidade nas principais vias que ligam Joanesburgo e Pretória. No entanto, essas duas cidades terão várias estradas bloqueadas entre as 7 e as 16 horas. O roteiro dos protestos prevê que as ações decorram de forma baseada. Segundo apuramos, a maior marcha é organizada pelo movimento March and March. Espera-se cerca de 5 mil participantes. Esses vão caminhar até o complexo histórico de Joanesburgo, que simboliza a transição do regime do apartheid para a democracia, para entregar um caderno de reivindicações sobre a segurança no centro da cidade e o acesso aos serviços públicos. Uma segunda marcha, promovida por uma plataforma sindical e civil, segue até o Ministério do Interior para contestar as políticas de imigração. Já em Midrand, o movimento juvenil Maibui vai marchar até os escritórios de uma empresa para exigir mais oportunidades de emprego para os jovens locais. Em Pretória, são esperadas centenas de manifestantes que exigem a saída de imigrantes documentados da África do Sul. Este grupo, também é ligado à organização March and March, vai dirigir-se a uma esquadra da polícia para entregar as suas exigências. A concentração para essas marchas deverá acontecer entre as 8 e 9 horas. A polícia da África do Sul garante normalidade e promete mão dura contra atos de violência. O aviso surge face aos receios de uma repetição dos montinhos mortais de 2021. Ontem à noite, a comandante-geral interina da polícia, Pulen Dimpane, alertou que os violadores da lei serão severamente punidos. Várias organizações e partidos políticos têm criticado a realização dessas marchas, argumentando que os estrangeiros não podem ser culpados pelos desafios socioeconômicos que a África do Sul enfrenta. Para os próximos passos noticiosos, voltaremos a atualizar sobre as manifestações anti-imigração aqui na África do Sul. Muito bom dia.
0: Muito bom dia e bom trabalho nosso correspondente Eduardo Figurão. E o ponto de situação em algumas cidades sul-africanas, num dia em que o grupo anti-imigração sai hoje à rua para protestar contra estrangeiros indocumentados. Neste momento, a cidade sul-africana de Joanesburgo registra uma forte presença policial. Vamos ao Malawi, onde 97 organizações da sociedade civil marcham esta manhã até o Alto Comissariado da África do Sul, na cidade de Lilongwe, em protesto contra a onda de ataques xenófobos contra estrangeiros na África do Sul. Correspondente Sérgio Suspense.
5: Os protestos, que serão liderados pelo Comitê Consultivo dos Direitos Humanos do Malawi, vão culminar com a apresentação de uma petição ao Alto Comissariado da África do Sul em Lilongwe, solicitando ao governo sul-africano que tome medidas urgentes para garantir a segurança dos malawianos e de outros estrangeiros

0: ações anti-imigração. O comissário do Departamento de Gestão de Desastres, Wilson Moleni, afirmou que a sua instituição repatriou 6.900 malawianos, enquanto as autoridades sul-africanas facilitaram o regresso de 8 mil através do repatriamento e da deportação. Milhares de malawianos permanecem no acampamento temporário Drive-In em Durban, enquanto centenas de outros estão acampados no consulado do Malawi em Joanesburgo, aguardado por transporte. Os dados do Comitê Interministerial de Migração da África do Sul indicam que, até 26 de junho, as autoridades tinham processado mais de 15 mil malawianos para deportação e repatriamento. Sérgio Sixpence, em Blantyre.
1: A oposição parlamentar na Tanzânia exige uma investigação independente sobre o alegado desvio de combustível importado através do porto moçambicano da Beira para a Tanzânia, mas que foi vendido na República Democrática do Congo e Zâmbia. Monteiro Bonifácio.
2: Sem avançar os números, a oposição parlamentar na Tanzânia diz que em esquemas fraudulentos que envolveram servidores públicos, enormes quantidades de combustíveis destinados para a Tanzânia entraram na República Democrática do Congo e Zâmbia através do Porto da Beira. O deputado do ACT Wazalendo, Luhaga Mpina, diz que para garantir imparcialidade, a investigação não deve envolver funcionários do Ministério da Energia, da Tanzania Petroleum Development Corporation e da Petroleum Bulk Procurement Agency. O vice-presidente do partido Chadema, Johnny Eke, também exigiu maior transparência no processo de importação de combustíveis, argumentando que os tanzanianos merecem uma explicação completa sobre os motivos pelos quais os preços internos permanecem elevados, apesar da queda nas cotações internacionais do petróleo bruto. A oposição parlamentar tanzaniana falava no encerramento da 13ª sessão ordinária, na qual o governo tanzaniano garantiu que os preços de combustível começam a baixar a partir de amanhã, à medida que carregamentos de combustível a custos mais baixos chegam ao país. O ministro da Energia, Deogratias Ndejembi, afirmou que o governo vai anunciar os preços a serem praticados, o que gera esperança de alívio após meses de aumentos dos preços provocados por perturbações no mercado global. Deogratias Ndejembi reconheceu que os custos de combustível contribuíram para o aumento das tarifas de transporte e os preços de bens e serviços em todo o país, mas manifestou o otimismo do governo sobre o impacto da trégua no conflito no Médio Oriente. De Dar Islam para a Rádio Moçambique, Monteiro Bonifácio.
1: E quando são 7 horas e 18 minutos, fique com o noticiário econômico apresentado por Ana Avenila.

Bom dia. A Bolsa de Valores de Moçambique registrou até esta segunda-feira um volume de negociações de cerca de 3 milhões e 725 mil meticais, refletindo a dinâmica das transações realizadas no mercado de capitais nacional. A CDM transacionou 220 ações ao preço unitário de 79 meticais, enquanto a Companhia Moçambicana de Hidrocarbonetos negociou 5 ações cotadas em 3.800 meticais cada. A Emoce movimentou 5 ações ao preço de 18 meticais por título, enquanto que a HSP liderou em número de títulos negociados, com 19.203 ações transacionadas ao preço unitário de 3 meticais, e a Tropicália registrou a negociação de uma ação cotada em 102 meticais. Moçambique necessita de mobilizar cerca de 89 mil milhões de dólares em investimentos até 2050 para concretizar a estratégia de transição energética, um plano que pretende posicionar o país como um dos principais polos de produção e exportação de energia na África Austral. Projeções mostram que a maior fatia dos investimentos será destinada ao desenvolvimento de infraestruturas de geração de energia renovável, com destaque para projetos hidrelétricos, solares e eólicos, bem como para a expansão e modernização da rede nacional de transporte e distribuição de energia elétrica. Espreitemos as taxas

de referência cambial. No mercado, o rand a compra custa 3 meticais e 85 centavos e vendido a 3 meticais e 93 centavos. E o dólar norte-americano a compra custa 63 meticais e 27 centavos e vendido a 64 meticais e 53 centavos. Já o euro custa 72 meticais e 15 centavos à compra e 73 meticais e 59 centavos à venda. Uma vez mais, bom dia.

0: A crónica de hoje é assinada por Aruni Vali.
1: Olá, então, muito bom dia. Tinha tentado pensar em não me intrometer, mas esta coisa de ver só ver, ouvir só ouvir e calar só calar, e mesmo falando como falo, não dei nada, vou falar mesmo assim. Desde a semana passada, meus olhos viram uma autêntica desgraça humana por causa natural. Ninguém é culpado. A Venezuela foi devastada por três terremotos seguidos, os tais sismos, que foram ditos de magnitude fenomenal, acabaram com algumas cidades, fazendo mais de 1.500 mortos entre adultos, jovens e crianças, algumas das quais de apenas 9 meses de idade. Por outro lado, deixou vários milhares de pessoas sem casas, sem comida, sem cobertores, sem escolas e sem hospitais. Tudo foi derrubado pelos sismos. Prédios com mais de 10 andares desmoronados, tipo brincadeira de crianças na praia. Cada um que era salvo só delirava em prantos pela satisfação de ter escapado, mas aflito a saber onde estava sua família. Gostei e me orgulhei ainda de ver pessoas que tão rápido se terem mobilizado em equipas de voluntários de vários países para o socorro no meio dos montes de entulhos. Se foram casas, se foram hotéis, caíram hospitais com doentes internados, enfim, a vida na cidade Guaíra, a mais castigada, não voltará a ser a mesma. E aí pensei mais uma vez no assunto das mortes de pessoas. Por um lado, morremos pela mãe natureza que nos deixa nus. Por outro lado, morremos nas guerras que o humano nos impinge para que engulamos a sua politiquice. Morre-se no Médio Oriente, o motivo é a ocupação de terras. Na faixa de Gaza, em Israel, no Líbano, no Irão, na Ucrânia, na Rússia e na Palestina, morre-se em África e morre-se em todos os lugares onde a ideologia insiste em nos incutir que morrer pela pátria é viver. Mas será que tudo isso vale a pena? De uma coisa estou certo, a morte pelas calamidades naturais, embora prevenível, não a podemos evitar, porém, e é o meu pobre pensar. Podem os poderosos travar que morramos pela guerra da política. O que se passa na Venezuela é demais gritante porque há aldeias e cidades feitas, um vazio de tudo, e encontrar vivos já é um milagre de Deus, esse mesmo Deus que viu e não defendeu a Venezuela. Intrigante é que os senhores das guerras não pararam nem um minuto suas atrocidades para ajudar as pessoas que sofrem naquele país latino-americano. Nada mesmo. Continuam a mostrar o poderio armado. Hoje e aqui, se cada um de nós meditar pelo povo venezuelano, será um passo significativo e, se enviar alguma ajudinha, tanto melhor. Ndalewene. Bom dia, Tete. Arun Vali.

0: A banda 340 ml atua esta quinta-feira num espetáculo intimista em Maputo. Este é o destaque cultural apresentado por Sérgio Gsamulo. Bom dia.
1: Bom dia. A banda formada no ano de 2000 por Paulo Chibanga, Rui Soeiro, Tiago Correia e Pedro da Silva estará no palco montado no estúdio Auditório 1 da TVM para brilhantar o público com os temas do seu disco Moving, lançado em 2003.
2: Esta celebração preparamos um vinil, lançamento de um vinil que vai estar disponível um bocadinho mais à frente, não nesta data, mas na data do espetáculo de Joanesburgo. E como sempre não queríamos deixar a nossa audiência, as nossas pessoas, os nossos maputenses, para não falar de Moçambique, sem ter essa experiência connosco, escolhemos este espaço que é o Estúdio 1, acho que é importante trazer um bocadinho esta memória, explicar que é o edifício ou o estúdio antigo da TVM, e queremos ter uma memória e um concerto um bocado intimista com os nossos superfãs. São 175 lugares disponíveis aqui para esta experiência, e pronto, acho que é isso, e estamos felizes por novamente ter esta, sempre chamamos de uma celebração, né? Para quem não estava em palcos durante muitos anos, para nós é sempre uma celebração estarmos juntos entre amigos e confraternizar com os nossos fãs e entre nós mesmo.
1: Paulo Chibanga, membro dos 340 ml, que tem um espetáculo agendado para quinta-feira na cidade de Maputo, em celebração dos 25 anos do lançamento do álbum Moving. 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Evolução da Arte e a História de Moçambique é o título da obra lançada hoje na cidade de Xai-Xai, em Gaza. Jaime Vanessio desenvolve a notícia.
3: O organizador do livro, Hipólito Sengulana, vice-reitor da Unisava, explica que a obra literária Evolução da Arte e a História de Moçambique retrata a origem da música e danças tradicionais, a cultura, fotografia e a evolução com os principais marcos históricos do país.
4: Outros estudos poderão ser feitos com outras perspectivas, mas aqui o interesse foi mesmo procurar resgatar de forma mais ou menos breve como evoluiu cada tipo de arte, quem foram os atores e quais foram as obras. E, sobretudo, como é que podemos divulgar este conhecimento para a nossa sociedade. E aí relevamos a escola como um lugar, um espaço apropriado para fazer conhecer aqueles que foram os principais atores da arte em Moçambique.
3: Hipólito Sengulane, organizador da obra literária Evolução da Arte e a História de Moçambique, chancelada pela editora Catálogos, que será apresentada publicamente na cidade de Xai-Xai, em Gaza.
1: Já a fechar, a promoção da literatura, artes plásticas e visitas a locais históricos marcam as celebrações dos 23 anos da criação do Clube de Escritores, Poetas e Amigos do Niassa. Fernando Damas.
5: Para o efeito, a organização promoveu esta segunda-feira uma excursão literária à região de Unango, distrito de Sanga, onde o malogrado presidente Samora Machel pretendia implantar uma cidade modelo. Em Unango, o artista plástico Lino Stacchio pintou um mural e decorreu uma feira exposição e venda de livros e uma oficina literária na escola secundária 4 de outubro de Malulu. As atividades decorrem sob lema Leio para não adoecer. Na ocasião, a vice-presidente do Clube de Escritores, Poetas e Amigos do Niassa, Amélia Matavel, mais conhecida por Predestinada, disse que com o evento pretende-se cultivar nos alunos a importância da leitura.
6: Esperamos que seja um momento de muita interação, um momento de aprendizado e não só, um momento de expansão da leitura, porque nos dias atuais a literatura está passando por momentos um pouco difíceis.
5: O CEPAN celebrou 23 anos a 5 de abril último.
1: Apresentamos o Cultural, continuação de um bom dia.

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0: Café de manhã, e agora, tal como anunciamos hoje, vamos conhecer a visão do Ministério das Comunicações e Transformação Digital para o futuro das comunicações e da transformação digital no país, no âmbito do segundo Conselho Coordenador da instituição, que se realiza a partir de amanhã, 1 de julho, em Chidengel, província de Gaza, sob o lema Acelerar a Transformação Digital para servir o cidadão onde quer que esteja. Nosso convidado é o Diretor Nacional de Transformação Digital e Inovação, José Sambo. Bom dia e obrigado pela sua presença aqui no Café da Manhã.
1: Bom dia a todos os telespectadores, a todos os ouvintes que estão neste momento ligados à Rádio Moçambique. E é um enorme prazer estarmos aqui a partilhar o que vamos realizar nos próximos 3 dias na província de Gaza.
0: E o que é que pretende este segundo Conselho Coordenador do Ministério das Comunicações e Transformação Digital?
1: O Conselho Coordenador é um órgão consultivo do ministro que ele convoca e dirige, que é constituído por dirigentes do órgão central, dirigentes de órgãos provinciais, dirigentes das instituições de tutela do ministro e outras entidades que são relevantes para a transformação digital. E esperamos que ao longo dos próximos 3 dias a gente possa avaliar com muita precisão o que temos realizado desde o ano passado para este momento e também perspectivamos o que vamos realizar daqui em diante. Isto para dizer que estamos a olhar para, queremos olhar para as nossas ações e vermos como é que elas se refletem no plano quinquenal do governo. E perspectivamos as próximas ações, que eu refiro ao plano, ao PSOE do próximo ano, com base nas reflexões que serão tiradas por esse conjunto de pessoas que estarão a assessorar a sua excelência, o ministro das Comunicações e Transformação Digital, o professor doutor engenheiro Américo Mochang.
0: E, objetivamente, quais são os assuntos a serem abordados em forma de temas?
1: Como teria já referido assim, de forma muito superficial, o tema que nós achamos que será o primeiro a ser discutido, que é de interesse nacional, será mais ou menos a avaliação do nosso PSOE, o que nós realizamos no ano passado, ao longo do ano, e avaliar este primeiro semestre deste PSOE. E em função disso refletimos e preparamos o próximo PSOE, tudo que seja de forma que esteja alinhado com o nosso plano quinquenal do governo. Para questões de forma técnica ligada na área afim do Ministério, nós vamos olhar para a questão da conectividade, que ainda há muito moçambicano excluído de poder ter acesso, e como sabemos o sonho do Presidente da República é de garantir com que todo moçambicano tenha acesso à internet. Então vamos trabalhar, vamos pensar, vamos refletir sobre essa temática para ver como é que nós conseguimos incluir os moçambicanos que estão um pouco mais distantes. O outro tema será mesmo da modernização da administração pública, que é um tema que nós achamos que é fundamental, porque não temos como melhorar a vida do moçambicano sem modernizar o Estado. E como se é referido ao Presidente da República, uma das primeiras decisões que ele tomou é de criar um Ministério para liderar o processo de modernização do Estado. Então, o tema que também vamos tentar trabalhar, vamos discutir, vamos refletir sobre ele, será ligado à transformação digital, mais no setor da admissão pública. Vamos olhar também para o tema da inclusão digital, que é um tema que nós achamos que é fundamental, que se quisermos melhorar a conectividade, se quisermos transformar a administração pública, seja mais inteligente, seja mais acessível. Nós precisamos de preparar as pessoas de tal forma que essas pessoas consigam ter acesso à internet, consigam ter acesso a esses serviços. Só assim vai fazer sentido que o esforço está a ser feito. Então, vamos discutir seriamente para a questão de inclusão digital, mas também assumimos que, por mais que a gente tenha serviços, tenha pessoas digitalmente incluídas, tenhamos conectividade, se ainda temos problemas críticos de segurança, pode ser fatal. E olhamos para tal e achamos que também é obrigatório que a gente discuta, reflita sobre questões ligadas à segurança cibernética. Então, assim, de uma forma muito resumida, serão mais ou menos esses pontos que vamos discutir e esperamos sair com decisões concretas que vão ajudar os moçambicanos de Rovuma Maputo a garantir ter esse acesso de serviços e terem também, ao mesmo tempo, serviços com segurança acima de tudo e adaptados à realidade de cada cidadão.
0: Acelerar a transformação digital para servir o cidadão onde quer que esteja é o lema para este segundo conselho, o coordenador, perdão. O que é que este lema encerra?
1: Para nós, assumimos que a transformação digital não é sobre a tecnologia, é sobre as pessoas, é sobre aquela minha mãe que está a 400, 500 metros, 500 quilômetros do posto onde tem o acesso ao serviço da transmissão pública, possa ter sem precisar de deslocar-se muito. É ter aquele meu tio que é camponês, a ter informação, por exemplo, meteorológica de forma digital e possa responder e possa evitar com que, por exemplo, a sua produção, a sua cultura possa ser destruída por falta de informação. É garantir que o jovem, independentemente de onde quer que esteja, com o seu telefone, possa ter acesso aos dispositivos móveis, aos serviços públicos. É garantir que a nossa população não fique horas e horas paradas nas filas do banco para fazer um pagamento simples que podia ser feito através de um telemóvel. Então, o lema vai mais ou menos ao encontro com aquilo que é a visão do governo, aquilo que é a visão do Ministério, que é garantir com que o cidadão tenha serviço sem precisar se deslocar. E para tal, nós precisamos de criar condições e nós assumimos, já estamos a fazer as bases neste momento. E neste momento, o que estamos a fazer, o que nós pretendemos é acelerar para que esse processo seja muito célere, de tal forma que o cidadão tenha os serviços sem precisar de se deslocar. Então, essa é a razão da escolha do lema que nós propusemos para esse Conselho de Coordenador.
0: Se calhar, explicando a essência da digitalização, podia nos ajudar a perceber como é que o Ministério avalia o atual nível de transformação digital do nosso país?
1: Como diria, como já teria me referido, a questão está associada ao lema que nós escolhemos para esse Conselho de
0: Coordenador. Queremos saber em que ponto estamos.
1: Em que ponto estamos, sim. Já estamos a trabalhar. Se for olhar para a forma como nós temos vindo a fazer as coisas, quer dizer que ainda não estamos numa transformação digital completa. Ainda estamos numa transformação parcial. Por que diria que é parcial? Porque ainda estamos a trabalhar de forma... As instituições trabalham de forma isolada. Cada ministério, cada instituição provê serviços da sua forma. E o cidadão é obrigado a ter que memorizar e saber onde tratar cada um desses elementos. Se ele precisa do BI, já sabe que tem que recorrer à Direção Nacional de Identificação Civil. Se trata-se do passaporte, sabe que tem de ir ao Serviço de Imigração. Se quer certidão ou qualquer outro documento, ele é obrigado a ir para esse sítio. E o Estado recolhe em todos esses sítios. O Estado é que deu essa informação, é que dá esses documentos, mas ao mesmo tempo ele é obrigado a ter que recorrer em todos esses setores para poder garantir que tenha isso. E não é exatamente o que nós pretendemos. Então, o que estamos a fazer, o estágio, quando eu olho para aquilo que já está a ser feito, diria assim, que estamos a criar bases neste momento para garantir com que o cidadão veja o Estado como um e único, não vários. Várias entidades de Estado, mas olhe para ela como uma única entidade. Isso para dizer que estamos neste momento a estabelecer a plataforma de interoperabilidade do Estado. Isso para garantir com esse exercício que o cidadão neste momento está, faz. Por exemplo, vou dar um exemplo muito simples. Quando o cidadão pretende tratar, por exemplo, vou falar da carta de condução, ele precisa de atestado médico, precisa de bilhete de identidade, precisa de certidão militar, precisa de tantos elementos. Ele é obrigado a ter que se procurar em todos esses sítios para recolher essa informação e juntar para depois ter a carta. Mas se formos olhar, esses elementos todos, o próprio Estado é que dá, não é outro. Então, nós queremos que o que estamos a tentar fazer é garantir com que esse cidadão não percorra esses sítios todos para poder ter que, se nós formos, se ele for olhar o Estado como um e único, ao aceder o serviço, precisa de uma única entrada, e que o Estado por si, as plataformas, o digital por detrás, vai fazer esse todo o processo por ele. Ele só vai precisar de entrar, solicitar, nem vai precisar de saber qual é a entidade que vai lhe fornecer esse serviço, mas sim só diz, eu quero, por exemplo, carta de condução. Então, os serviços por si, por detrás, vão fazer através da interoperabilidade. Então, neste momento, estamos a trabalhar com a interoperabilidade, que é para garantir essa unicidade da admissão pública. Estamos a trabalhar com o portal de cidadão, que será a cara do Estado. Quer dizer, ele não vai precisar de saber qual é o ministério que trata o quê. Ele só vai precisar de saber que, olha, eu preciso de serviço X e ponto final está acontecendo. Então, estamos a trabalhar com isso. Estamos a trabalhar com plataformas de pagamento, de tal forma que ele, ao invés de pedir um serviço e depois de dar uma referência à entidade, vai ficar filas no banco para pagar. Nós queremos que isso seja ultrapassado, que ele saia da sua casa, seja na sua casa, solicite, pague e termine tudo. Então, estamos a trabalhar nisto. Estamos a trabalhar também na criação de centros multimídias comunitários para garantir com que o cidadão que não tem condições de fazê-lo possa aproximar esses locais, tenha alguém para lhe instruir e também tenha equipamento. Então, esses serviços, essas atividades que elenquei agora, isso demonstra o estado em que nós estamos neste momento. Estamos a criar bases para que isso aconteça e para podermos garantir a transformação digital. Então, em termos, se for para responder de forma categórica, o que me pergunto é que estamos na criação de base para acelerar essa transformação digital. Nós estamos no princípio, também nós estamos no fim, estamos nesse percurso para garantir.
0: Estão no processo ainda, no percurso. Mas já temos metas, mais ou menos quando é que Moçambique poderá estar nesse estágio desejado?
1: Se dependesse da vontade das lideranças do Presidente da República, já devíamos estar, porque esse é o maior desejo dele. Se dependesse de todas as pessoas que tomam decisão relacionada a isso, já estaríamos mais ou menos avançados, já estaríamos na fase de concretização. Mas para esse estágio que nós pretendemos, não vai ser de hoje para amanhã, é um processo. Nós já iniciamos, já constituímos portal de cidadão a qualquer momento, com alguns serviços básicos estarão lá. Estamos neste momento a mapear os serviços que são mais procurados pelo cidadão, para garantir que estejam também nesse portal de cidadão. É que esperamos que ainda ao longo deste ano consigamos lançar os primeiros serviços para o efeito. Isso para dizer que não posso dizer exatamente quando, mas é um processo, que esse processo tem as suas etapas e nós controlamos essas etapas de tal forma que a gente faça uma entrega a esses trabalhos ao cidadão mais rápido
0: possível. Apontou pontos de reflexão para o segundo Conselho Coordenador do Ministério das Comunicações e Transformação Digital, falou da conectividade, modernização da administração pública, inclusão digital e segurança, estamos a falar da segurança cibernética. Sem falar dos desafios financeiros, quais são os desafios que afetam a transformação digital em Moçambique?
1: São vários. Vou destacar alguns que eu acho que são fundamentais. Como já vinha me referindo há muito já deixa o início da nossa conversa, é que a transformação digital não é tecnologia. Uhum. A transformação digital são modelos, é o pensamento, são as pessoas. Então, o ser humano pode constituir o maior desafio à transformação digital neste momento, porque se dependesse da tecnologia, estaríamos todos a fazer, já teríamos preparado, teríamos resolvido tudo o que nós pretendemos resolver com a tecnologia, mas a tecnologia serve para negócios, não é? Então, o maior desafio neste momento que temos não é político, porque politicamente temos todo o apoio da Presidência da República, que dá todos os créditos para que a gente modernize, mas a administração pública é feita por pessoas, é feita por instituições, que cada um tem seu negócio. Então, o maior desafio é juntar essas todas peças de tal forma que a gente consiga caminhar no caminho. Então, o maior desafio neste momento é poder juntar essas entidades todas de tal forma que se concretize o sonho que é de todos nós, os moçambicanos, de melhorar a vida.
0: Vamos abrir as linhas para uma breve interação com o nosso amigo Vinte. Estamos a falar do 2º Conselho Coordenador do Ministério das Comunicações e Transformação Digital, que decorre sob o lema Acelerar a Transformação Digital para Servir o Cidadão Onde quer que esteja, e estamos aqui também para conhecer qual é a visão deste Ministério para o futuro das comunicações e da transformação digital no país. Creio que o amigo ouvinte também tem propostas, tem questões a colocar ao nosso ouvinte, Vitor África.
2: As nossas linhas já estão abertas, 21 31 77 77 e 82 34 77, repito, 21, 31, 77, 77 ou então 82, 34, 77. O estimado ouvinte pode participar no Café da Manhã através da nossa página do Facebook, Jornal da Manhã RM. Temos em linha o nosso primeiro ouvinte, Júlio Samson, a partir de Congolote, na Matola. Caro ouvinte, bom dia.
3: Bom dia, África. Bom dia, Chauque. Bom dia, convidado. Um tema interessante da digitalização da função pública ou das instituições do Estado. A questão que coloca o convidado está relacionada com a questão da internet. Estamos a falar dos distritos recônditos, onde muitas pessoas não têm telefone nem sequer Android. Não só os custos da própria internet, por um lado. Por outro lado, na questão da educação, avançou-se aqui a questão, por exemplo, de termos manuais eletrônicos, mas verifica-se também que muitos estudantes não têm telefones e Android, não só não conseguem comprar internet. Como que está a cautelar dessa situação? Muito obrigado. Júlio Samson, de Congolote, município da Matola. Bom dia.
2: Muito bom dia, ouvinte Júlio Samson. Vamos espreitar a nossa página do Facebook. Temos já a mensagem do ouvinte Ruben Jaime, a partir da Massinga em Inhambane, que escreve: bom dia, café da manhã. O que está sendo feito para se eliminar nas comunicações as burlas que são feitas dia após dia? Esta é a questão do ouvinte Ruben Jaime. O ouvinte Sérgio Conceição, a partir da cidade de Maputo, escreve-nos: bom dia. Sabemos que o governo e o presidente da República está preocupado com as tecnologias assistivas no país. Este assunto será refletido? Temos também a mensagem do ouvinte Bacar na Colenga, que escreve: bom dia, café da manhã. Gostaria de saber do convidado como vê a transformação digital versus o custo e uso de dados de internet. Ouvinte Lencastre Pacua, a partir da cidade de Maputo, escreve-nos cordiais saudações aos profissionais da Rádio Moçambique e aos estimados ouvintes. Na atualidade, a transformação digital é uma realidade e tem vindo a modernizar a prestação de serviços públicos. No entanto, continua a verificar-se uma grande afluência com filas longas de utentes em algumas instituições públicas, mesmo nesta era de digitalização. Na ótica do convidado, o que estará a falhar no processo de promoção da literacia digital e da adoção de serviços digitais na administração pública? Serão os desafios de acesso à tecnologia ou limitações na implementação dos próprios serviços digitais por parte de algumas instituições? Estas são perguntas do ouvinte Lencastre Pacua. Temos ouvinte Fela Kumai a partir de Xongueno. Bom dia.
4: Muito bom dia. E bom dia convidado aí no estúdio. E a mim é o seguinte, não tenho muita coisa a comentar. Temos problemas de antenas, de telefones, antenas. São poucas antenas que temos aqui em Xongueno. Entrando aqui de Xongueno, para Maciene, Gangalene. São poucas antenas. E há sítios que, quando você estiver com telefones, não há rede. E o que é que acontece? Estamos a pedir que venham montar antenas para termos rede nos nossos telefones. Porque há sítios que, quando você estiver, não há rede. Era essa a minha questão. Bom dia e bom trabalho.
2: Muito obrigado, ouvinte, pela participação. Temos agora o ouvinte Félix Parruque, a partir de Xai-Xai. Caro ouvinte, está a participar no Café da Manhã.
5: Bom dia, Vitor África. Bom dia, Ernesto Chaúdos. Bom dia, meu convidado. Essa questão da transformação digital é um desafio que até podemos, se calhar, ver. Pode ser que seja uma utopia. Num tempo curto, para que isso aconteça, de fato, tendo em conta os desafios e as grandes dificuldades que o país enfrenta. Não é? O colega Samson falava das zonas recônditas, por exemplo, que estão da internet, mas sem falarmos dessa parte ou dessa zona, a nível das instituições, desde os departamentos, há muitos problemas na questão de internet. Temos estado a ver filas longas, por exemplo, nas fusões do Estado, teatro, bancos e por aí em diante. Então, eu gostaria de saber do nosso colega, qual é o horizonte temporal para que, de fato, nós possamos atingir essa transformação digital na íntegra, tendo em conta esses desafios que o país enfrenta. Um abraço para o senhor Dixaxai, das Marques.
2: Vamos agora até o senhor Anquila, o ouvinte Nelson Vasco. Bom dia.
6: Bom dia, Vitor África. Bom dia, Ernesto Aouque. Bom dia, o nosso convidado. Com poucas palavras, a questão da comunicação, como que falou o vídeo de Xongueno, vão melhorar as antenas no sítio que não tem problemas da rede ou não. Muito obrigado, Nelson Vasco. Aqui bate o senhor Anquila. Também continuo amanhã que está no Café da Manhã. Obrigado.
2: Muito obrigado, bom dia caro ouvinte e obrigado pela participação. Na nossa página do Facebook temos também a mensagem do ouvinte Isaías Sandi, que escreve-nos a partir de Mwanza. Bom dia, Café da Manhã. Gostaria de saber, junto do convidado, como é que o Ministério das Comunicações controla a questão da proliferação das plataformas digitais não oficiais, cujas algumas delas focam sem denegrir a imagem do governo. O ouvinte aqui no Inhavene escreve Hora Viva Café da Manhã. Minhas saudações a todos. Gostaria de saber, junto do convidado, sobre a tendência crescente de surgimento de mais televisões em detrimento de canais radiofónicos. Ernesto Chauque.
0: São várias questões colocadas pelos nossos ouvintes para o nosso convidado e vamos pedir esclarecimentos.
1: Muito obrigado. São várias questões. Isso demonstra que há muito interesse nessa área e encoraja-nos ainda mais a ter que trabalhar e agradecemos pelas questões porque nos elucidam de certa forma nos traz mais ou menos a ideia do que é que está a acontecer e qual é a preocupação dos moçambicanos. Uhum. E é a eles que nós queremos servir e temos mesmo que olhar. Algumas questões são mais ou menos similares e pronto, vou respondê-las assim, de forma conjunta. Olho primeiro para a questão da conectividade, sobretudo a questão que foi colocada com o nosso caríssimo ouvinte de Xongueno e os outros. Pelo menos de Xongueno e Xai-Xai estão bem porque vamos a Gaza e estando em Gaza pelo menos vamos sentir por perto
0: a realidade,
1: vamos ver a qualidade de serviços que nós prestamos, mas não que não saibamos, temos consciência que há essa dificuldade nesses locais. No entanto, que se for a ver, recentemente lançamos um concurso para a instalação de mais de 300 torres, antenas para os distritos, para garantir com que haja acesso à internet. Então, essa é uma medida que está a ser feito pelo governo, que é garantir com que aumente-se o número de torres.
0: Uhum.
1: A outra medida ainda aliada a essa questão é a aprovação do regulamento do roaming, que vimos recentemente, que passou pelo Conselho de Ministros, que é mesmo para ajudar nisso, porque muitas das vezes há situações em que o cidadão vai a um determinado ponto, tem a rede, por exemplo, de uma operadora e não tem de outra operadora, por exemplo, porque eles não compartilham. Então, a filosofia que foi criada pelo Ministério para garantir essa abrangência é criar o roaming, de tal forma que as operadoras em si possam partilhar as antenas existentes para garantir com que mais cidadão tenha acesso independentemente da operadora que achar que é. Então eu acho que são medidas importantes que vão melhorar de certa forma com que o cidadão possa ter acesso aos serviços. Falou-se também de dispositivos e a internet, que também ainda continua a ser relativamente cara. Os dispositivos que estamos a fazer como governo, pela consciência que temos, é a criação de centros de inclusão. Centro de inclusão, falamos de centros multimídias comunitários. Essa é uma forma que nós encontramos para garantir com que o cidadão que está na última milha possa ter acesso. A ideia é colocar em cada distrito pelo menos um centro multimídia comunitário, que é constituído por um espaço onde tem computadores, é constituído por no mesmo espaço temos um sinal de internet aberto, que é uma praça digital no local, para quem tiver dispositivo possa ter acesso a essa internet no local. Mas esse espaço não só serve para só ter computadores, mas também tem lá, dá-se capacitação da literacia digital, mas também a ideia é colocar lá que seja o local onde o cidadão possa ter serviços públicos, acesso a serviços públicos, quando não tiver os seus dispositivos. Essa é mais uma medida que foi tomada. Há outras medidas, como por exemplo a distribuição de dispositivos digitais. Neste momento está a decorrer um concurso para ter os dispositivos digitais. Eu falo, por exemplo, de um programa que já é conhecido. Neste momento, mais ou menos, estamos a distribuir mais ou menos 15 mil dispositivos para os estudantes do ensino superior, que também é uma forma de tentar reduzir, porque o objetivo da entrega dos dispositivos é aquelas pessoas que estão mais carenciadas neste momento, e esperamos que sejam elas mesmas a ter estes computadores, e nós estamos confiantes que seria isso.
0: E muitas das questões colocadas resumem-se também aos desafios da internet, e as questões os ouvintes procuraram saber, alguns, né, sobre essa questão. O que é que afeta a velocidade da internet em Moçambique, mesmo para terminar?
1: Eu penso que... nós temos velocidade que é considerável boa, não é? E isso depende da tecnologia que é implementada no ponto, não é? Se está na cidade de Maputo, se for a recordar, recentemente, na última conferência das comunicações, foram entregues às provedoras a licença de 5G.
0: Uhum.
1: Isso significa que é para garantir mais velocidade, para que o cidadão tenha uma melhor experiência na internet, mas isso é acompanhado com a atualização das antenas onde quer que esteja. Então estamos neste momento nesse processo de garantir com que essas antenas sejam.
0: Muito obrigado, Diretor Nacional de Transformação Digital e Inovação, José Sambo. Estivemos aqui a refletir sobre os pontos a serem abordados no 2º Conselho Coordenador do Ministério das Comunicações e Transformação Digital, o evento que se realiza a partir de amanhã em Chidengel, província de Gaza, sob o lema Acelerar a Transformação Digital para Servir o Cidadão, onde quer que esteja. E assim foi o Café da Manhã.
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0: 8 horas no país. volta, Vitor África, para a apresentação das notícias.
2: O presidente da República, Daniel Chapo, trabalha hoje no distrito de Meluco, no prosseguimento da visita que efetua à província de Cabo Delgado. Em Meluco, a população ressente-se da insuficiência dos serviços de saúde, problemas de vias de acesso e falta de escolas e esperam ouvir propostas de solução do chefe de Estado.
9: O meu nome é Yassinar Nilsson, né? Não temos um hospital mesmo que garante o distrito. Há falta de medicamentos, não temos casa mortuária. A estrada também, temos esse problema de água, não temos sistema de água, não temos.
10: Estou no Slimane Jaime. Ao meu ponto de vista, vejo que Meluco está muito pobre. Por exemplo, não temos estrada, não temos hospitais, há falta de água.
11: Falou, Rebo, falou. Nós gostaríamos da estrada, escola.
2: Residentes do distrito de Meluco, em Cabo Delgado, falando à Rádio Moçambique em torno da visita que o presidente da República efetua hoje à região. Grupos anti-imigrantes sul-africanos convocaram para hoje marchas de protesto à imigração ilegal no país. A atual situação na África do Sul é a seguir descrita pelo correspondente da Rádio Moçambique, Eduardo Figurão.
12: Em Joanesburgo e Pretória, as marchas só começam às 10 horas. O comércio e a maioria dos serviços abrem um pouco antes, a partir das 8. Para já, o trânsito flui com normalidade nas principais vias que ligam Joanesburgo e Pretória. No entanto, essas duas cidades terão várias estradas bloqueadas entre as 7 e as 16 horas. O roteiro dos protestos prevê que as ações decorram de forma baseada. Segundo apuramos, a maior marcha é organizada pelo movimento March and March. Espera-se cerca de 5 mil participantes. Esses vão caminhar até o complexo histórico de Joanesburgo, que simboliza a transição do regime do apartheid para a democracia, para entregar um caderno de reivindicações sobre a segurança no centro da cidade e o acesso aos serviços públicos. Uma segunda marcha, promovida por uma plataforma sindical e civil, segue até o Ministério do Interior para contestar as políticas de imigração. Já em Midrand, o movimento juvenil Maibui vai marchar até os escritórios de uma empresa para exigir mais oportunidades de emprego para os jovens locais.
2: Jornalista Eduardo Figurão, a partir da África do Sul, a Rádio Moçambique, continua atento a esta situação aqui de xenofobia. O governador de Sofala, Lourenço Bulha, orientou ontem o setor da educação na província a implementar as reformas necessárias para melhorar o desempenho. Segundo Bulha, uma planificação inadequada gera prejuízos ao Estado e aos intervenientes do setor da educação.
13: Uma planificação deficiente cria horas extraordinárias e desnecessárias, sobrecarrega uns e deixa outros subaproveitados. Isto tem dois custos. Custa ao Estado, que paga mais, e custa ao professor, que se esgota. Recomendamos às direções distritais que façam um levantamento real das necessidades, distribuam turmas segundo os critérios previstos pelo Ministério. Horas extras só quando forem estritamente necessárias e devidamente planificadas.
2: Lourenço Bulha, que falava na abertura da segunda reunião provincial de planificação da Direção da Educação, anunciou que mais de 4 mil novas carteiras serão disponibilizadas no próximo ano para melhorar as condições de aprendizagem dos alunos. A polícia na Zambésia deteve 6 cidadãos no distrito de Mukuba por venda ilegal de combustíveis. A informação foi partilhada pela porta-voz do Comando Provincial da PRM na Zambésia, Belarmina Henriques.
14: Foram apreendidos 291 litros de combustível, neste caso gasolina, em 14 galões de 20 litros, não é? Contendo combustível e mais um recipiente de 7 litros do mesmo líquido, que eram comercializados de forma ilícita. E isto vinha perigando assim a saúde ou a vida humana.
2: Detidos no distrito de Mukuba, na Zambésia, 6 cidadãos por venda ilegal de combustíveis. O governo do distrito de Massingir, em Gaza, pondera o abate de animais bravios considerados problemáticos por estarem a aterrorizar as comunidades. Jornalista Alfredo Mianga.
15: Trata-se de leões e hienas que se evadem do Parque Nacional do Limpopo e circulam livremente pelas zonas residenciais e de pastos, colocando em perigo a vida da população. O administrador Cidro de Massingir diz que várias tentativas para o afugentamento destes felinos, que nas últimas semanas devoraram 4 bovinos e 1 burro, não têm surtido efeitos desejados. É olhando para esta realidade que Sérgio Costa, mesmo reconhecendo a importância dos bravios para o equilíbrio do ecossistema, pondera o abate dos animais que mais problemas criam nas comunidades.
2: Fechamos com o desporto. A seleção de futebol de Marrocos qualificou-se esta manhã para os oitavos de final do Mundial da FIFA 2026, após derrotar a congênere da Holanda por 3-2 na marcação de grandes penalidades. O tempo regulamentar terminou empatado a uma bola. Ontem garantiram apuramento para os oitavos de final as seleções do Brasil, que derrotou o Japão por 2-1, e o Paraguai, que derrotou a Alemanha por 4-3 na marcação de grandes penalidades, após o empate a uma bola registrado no tempo regulamentar. Hoje, às 19 horas de Moçambique, jogam Costa do Marfim, Noruega, e às 23 horas defrontam-se as seleções da França e Suécia. Apresentamos as notícias. O próximo bloco às 9 horas.

É o ponto final desta edição do Jornal de Manhã. Dissemos que o Presidente da República, Daniel Chapo, trabalha hoje no distrito de Meluco, no prosseguimento da visita que efetua a província de Cabo Delgado. O governo do distrito de Massangir pondera o abate de animais bravios considerados problemáticos e que, nos dias que correm, estão a aterrorizar as comunidades daquela região da província de Gaza. Dissemos também que, neste momento, a cidade sul-africana de Johannesburg registra uma forte presença policial num dia em que os grupos anti-imigração saem hoje à rua para protestar contra estrangeiros indocumentados. No café da manhã, falamos do segundo conselho de coordenador do Ministério das Comunicações e Transformação Digital. Nosso convidado foi o diretor nacional de Transformação Digital e Inovação, José Santos.

0: Em nome de uma vasta equipa que interrompe o seu relaxa transmissão, despedem-se Sidónio Pires, que esteve na sonorização, a Vitor África nas notícias, Arranjo Chauk na edição e apresentação. Obrigado pela preferência, bom dia e até amanhã.
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0: A sua atenção às notícias a esta hora, apresentadas por Adérito Lipang. Muito bom dia.
1: Muito bom dia, Albertina Zandamela e ouvinte. O presidente da República trabalha esta manhã no distrito de Meluco, no prosseguimento da visita de trabalho à província de Cabo Delgado. Em direto, aí a partir de Meluco, juntamos em antena o jornalista Cadre Buana para o detalhe. Cadre, bom dia.
2: Bom dia, Alberto Lipang, bom dia, ouvinte da Rádio Moçambique. De facto, o presidente da República, Daniel Francisco Chapo, chega daqui a pouco ao distrito de Meluco, onde será recebido pelos membros do governo distrital e da população local para contas de notas de boa-vinda, boas-vindas e cumprimentos à população na pista de aterragem local. Depois do cumprimento de boas-vindas e saudação à população, o Presidente da República vai ao bairro de Minapo, onde vai orientar um comício. Os trabalhos do chefe de Estado moçambicano, a Meluco, terminam com uma sessão extraordinária do Governo Distrital, alargado ao Conselho Consultivo Distrital. Portanto, neste momento, dizer que a população já começa a se dirigir ao local onde irá exatamente o Presidente da República orientar o comício, mas também uma parte da população está a dirigir-se, já está mesmo à pista de aterragem do aeródromo local para receber o Presidente da República. Portanto, parece que até lá, às 10 horas, inicia então o comício orientado pelo Presidente da República no âmbito de visita de trabalho à província de Cabo Delgado, a partir da vila sede do distrito de Meluco, para a Rádio Moçambique, Câmara Urbana. Bom dia.
1: Bom dia. Presidente da República trabalha esta manhã no distrito de Meluco, no prosseguimento da visita de trabalho à província de Cabo Delgado. A Direção Provincial de Saúde em Manica confirma um registro de casos de cólera no distrito de Mossorize. Assim, todos os distritos da província de Manica apresentam casos da doença que eclodiu no início do ano. Domingos Cadeado.
3: Segundo Firmino Jaqueta, o primeiro caso foi registrado em janeiro no distrito de Guru e desde então a cólera tem se espalhado gradualmente para outros distritos da província. O dirigente explicou que o caso mais recente foi identificado em Mossorize, onde no passado, dia 24, foram recolhidas 5 amostras suspeitas e 3 testaram positivo para a cólera. O responsável avançou ainda que os 5 pacientes foram internados, tendo 4 já recebido alta médica. A partir da cidade de Chimoio, Domingos Cadeado.
1: No município de, o município de Lixinga e Niassa está a mobilizar perto de 30 milhões de meticais para a construção de 3 unidades sanitárias. As obras de construção da primeira unidade sanitária arrancam em breve, num investimento de cerca de 7 milhões de meticais. É uma informação prestada pelo edil de Lixinga, Luiz Jumo, salientando que a iniciativa visa reduzir a distância que os munícipes percorrem para o acesso aos serviços de saúde.
4: Estamos a falar de centro de saúde completo, tem lá o atendimento externo, maternidade, aterro sanitário, balneários. Para além da unidade comunal de guerra, poderemos construir um centro de saúde tipo 2 também na unidade comunal de Mutapassa e no bairro de Naluila, dentro deste ano. Vai melhorar as condições de atendimento aos nossos munícipes, vai encurtar a distância e também as nossas mães vão conseguir dar parto com digno.
1: Presidente do município de Lixinga, Luiz Jumo. Na atualidade internacional, a polícia sul-africana deteve 5 pessoas por roubo em Hammersdale, na província de KwaZulu-Natal, no início de uma onda de protestos anti-imigração. As detenções ocorreram quando um grupo de manifestantes invadiu e saqueou contentores que funcionam como mercearias locais. Neste momento, a situação permanece sob vigilância policial, com os manifestantes a concentrarem-se em vários pontos estratégicos para dar início às marchas de protesto contra cidadãos estrangeiros em situação irregular no país. No Malawi, 97 organizações da sociedade civil marcham esta manhã até ao Alto Comissariado da África do Sul, na cidade de Lilongwe, em protesto contra os ataques xenófobos. Correspondente Sérgio Sixpence.
5: Os protestos vão culminar com a apresentação de uma petição ao Alto Comissariado da África do Sul em Lilongwe, solicitando ao governo sul-africano que tome medidas urgentes para garantir a segurança dos malawianos e de outros estrangeiros residentes naquele país. As manifestações surgem no meio da crescente preocupação com as novas ameaças contra os estrangeiros na África do Sul, após relatos de que grupos de vigilantes emitiram um ultimato de que até esta terça-feira, 30 de junho, todos os estrangeiros devem abandonar certas comunidades. Sérgio Sixpence, em Blantyre.
1: No desporto, a seleção de futebol de Marrocos qualificou-se esta manhã para os oitavos de final do Mundial da FIFA 2026 ao derrotar a congênere da Holanda por 3-2. Na marcação de grandes penalidades, o tempo regulamentar terminou empatado a uma bola. Ontem, garantiram o apuramento para os oitavos de final as seleções do Brasil, que derrotou o Japão por 2-1, e o Paraguai, que venceu a Alemanha por 4-3 na marcação de grandes penalidades após o empate a uma bola registrado no tempo regulamentar. Hoje, às 19 horas de Moçambique, jogam Costa do Marfim, Noruega, e às 23 horas defrontam-se as seleções da França e Suécia. Para fechar o resumo das temperaturas máximas previstas para hoje, Tete poderá registrar 33 graus centígrados, para Beira prevê-se 31, Climane, Nampula e Pemba 29 graus, Inhambane e Vilanculo 28, Maputo e Xaxai 27, por último Chimoio e Lixinga com 25 graus centígrados de temperatura máxima prevista. Apresentamos as notícias das 9 às próximas às 10 horas.

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0: 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A receita é boa quando o arroz tem um pouco de molho e o peixe fica ainda mais saboroso.
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1: Bom dia.
2: Bom dia, Albertina Zandamela. Bom dia, amigo ouvinte. O Presidente da República orienta dentro de instantes um comício no distrito de Meluco, no quadro da visita de trabalho à província de Cabo Delgado. Em direto, o jornalista Cadre Buana. Muito bom dia.
3: Bom dia, Vitor Reis. De facto, o Presidente da República já se encontra aqui no local onde vai orientar o comício dentro de alguns instantes, como o disseste. Portanto, já está aqui presente a população para ouvir o discurso do Presidente da República no momento em que acontece, dizia melhor, depois de 5 anos, um Presidente da República escala aqui no distrito de Meluco e para o Presidente Daniel Francisco Chapo será a sua primeira visita oficial enquanto Presidente da República. Portanto, neste momento, o comício é antecedido por orações religiosas, momentos culturais e, neste momento, apresenta-se a mensagem da população do distrito de Meluco. A partir do bairro de Minapo, na vila sede distrital de Meluco, Cadre Buana, bom dia.
2: O Procurador-Geral da República adverte que o órgão que dirige não vai tolerar esquemas de corrupção envolvendo membros do Conselho Superior da Magistratura do Ministério Público. Américo Letella destaca que a corrupção compromete a credibilidade das instituições e a confiança dos órgãos de administração da Justiça.
4: O nosso combate à corrupção corruptos não seria possível. Então, se nós somos os primeiros na prática desses atos de corrupção, dificilmente nós poderemos estar em condições de combater a corrupção. Então, esse é um dos aspectos que nós vamos ter que discutir seriamente e queremos sair daqui com ideias bem claras. Os quadros que nós deixamos aqui na província estão alinhados naquilo que são os nossos propósitos.
2: Américo Letella falava ontem na cidade de Tete, num encontro com quadros do setor da justiça, no âmbito da visita de trabalho que efetua aquela província. Produtores do distrito de Mongicoal, em Nampula, perspectivam arrecadar cerca de 12 milhões de meticais na campanha de comercialização agrícola em curso no país. Otávio Fonseca.
5: Para alcançar a meta, foram planificados por comercializar mais de 400 toneladas de produtos agrícolas. O diretor distrital das atividades económicas de Mongicoal, Daniel Justino, disse que neste momento o processo de comercialização está em 35% de execução. Daniel Justino informou que, para além de produtos agrícolas frescos, espera-se também a comercialização da castanha de caju, uma cultura de rendimento que impacta na vida dos produtores devido à sua alta renda.
2: Está em curso, no distrito do Guijá, em Gaza, o mapeamento das comunidades com vista ao arranque em agosto da campanha de distribuição universal de redes mosquiteiras. Pedro Paruque.
6: O mapeamento é feito através do recenseamento das famílias com vista ao apuramento do número da população que vai beneficiar destas redes mosquiteiras na campanha de distribuição universal. A diretora distrital de Saúde, Mulher e Ação Social em Guijá disse que a distribuição das redes mosquiteiras visa reduzir o aumento de casos de malária devido à proliferação do mosquito, principal vetor de transmissão da doença. Pedro Paruque, em Xangai.
2: Na atualidade internacional, o Irão voltou hoje a descartar a possibilidade de manter conversações com os Estados Unidos da América no âmbito do acordo para acabar com a guerra no Médio Oriente. O Ministério dos Negócios Estrangeiros do Irão destaca que não haverá negociação em nenhum nível com a parte norte-americana. A mesma fonte acrescenta que a prioridade do Irão é garantir a cláusula número 11 do Acordo de Paz, assinado a 17 de junho, que prevê o desbloqueio de ativos iranianos. Ontem, o presidente norte-americano Donald Trump afirmou que os dois países vão reunir-se esta terça-feira em Doha, no Catar, para debater questões ligadas ao programa nuclear iraniano e o trânsito no Estreito de Hormuz. No desporto, a seleção da Costa do Marfim defronta a congénere da Noruega hoje às 19 horas de Moçambique e às 23 horas defrontam-se as seleções da França e Suécia em jogos dos 16avos da final do Mundial FIFA 2026. Esta manhã, Marrocos qualificou-se para os 8avos da final ao derrotar a Holanda por 3-2 na marcação de grandes penalidades. Ao tempo regulamentar, terminou empatado a 1 bola. Foram as notícias a esta hora, as próximas inseridas no Jornal da Tarde, a partir das 12 horas e 30 minutos. 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
2: Nesta nossa província de Cabo Delgado.
3: Qual a província de Cabo Delgado?
2: Como dizia o nosso administrador, diziam as nossas canções, disse o nosso governador, a população resiliente de Moluco.
3: Como já rimeia ansatoro, já rimeia olupa da governadora, o era assinene lapo olipa andrima o Moluco.
2: A nossa presença aqui em Moluco.
3: O que o Moluco ava?
2: É porque quando tomamos posse, nós dissemos que íamos fazer uma governação próxima do povo. E para nós, governação próxima do povo significa sair de Maputo, vir a Cabo Delgado, até chegar a Meluco para conversar com a população de Meluco.
3: Vano para aí o rolê lá que virou no povo, o riva o como o Maputo.
2: E não é uma conversa qualquer, é uma conversa para ouvir as preocupações do povo. Porque são estas preocupações do povo que servem de nosso instrumento de trabalho. Nós fomos eleitos pelo povo. Por isso que a nossa missão é trabalhar para o povo, trabalhar com o povo e junto do povo. Nihiwa sana. Sanene. Koshukuru. Daí a nossa presença aqui em Meluco. Por isso, para nós estar aqui em Meluco, para ouvir as preocupações do povo, registrar as preocupações do povo e resolver as preocupações do povo, é a nossa missão principal. Por isso, antes de começarmos a nossa conversa, queria agradecer à população de Meluco, porque apesar de todas as dificuldades que tem, principalmente causadas pelo terrorismo, nas eleições de 2024, nós passamos por aqui a fazer a campanha eleitoral. A dizer à população de Meluco para votar na Frelimo e no seu candidato. E nós ganhamos eleições aqui em Meluco. Graças ao vosso voto. Meluco, oiê! Cabo Delgado, oiê! Estamos aqui hoje graças ao vosso voto. Por isso não podíamos começar a nossa conversa sem dizer muito obrigado à população de Meluco, Koshukuru, Asante Sana Meluco.

0: E a nossa menina também, que nós ouvimos a poesia aqui. Que abrilhantaram esse nosso comício. Quero pedir uma grande salva de palmas também para eles. Quero agradecer a vossa mensagem. Que foi lida aqui pelo nosso líder comunitário. Uma mensagem que fala das principais preocupações da população de Meluco. E quero pedir uma grande salva de palmas para o nosso líder. Meluco, oiê! Cabo Delgado, oiê! Unidade Nacional, oiê! A paz, oiê! Eu não vim aqui sozinho. Vim acompanhado também por pessoas que trabalham para o povo. Que estão aqui conosco. Que fazem parte da nossa delegação. Quero pedir para eles poderem vos saudar. Mas também poderem conhecer a eles. Para depois começarmos a conversar. 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
2: 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População de Meluco, oiê. 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
4: 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Cabo Delgado, oi! Meluco, oi! População de Meluco, oiê! Eu sou Ricardo Sengo, sou ministro na presidência. 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
1: Presidente Chapo, oye! A população de Meluco, oye! Cabo Delgado, oye! Meu nome é José Ajapi Hussein Tironga, conselheiro de Sua Excelência, camarada presidente da República, para os assuntos políticos. Muito obrigado.
2: Meluco, oiê! Cabo Delgado, oiê! Moçambique, oiê! Como podem ver, eu não vim aqui sozinho. Esses são nossos irmãos e nossas irmãs que trabalham para o povo. Nós estamos a visitar a província de Cabo Delgado. Estamos a trazer mensagens para a população da província de Cabo Delgado. Ontem, trabalhamos em Montepuez. Para além do comício que nós tivemos em Montepuez, nos reunimos com o nosso governo da província para sabermos como é que nós estamos a trabalhar com a população de Cabo Delgado. E hoje estamos aqui em Meluco para ouvirmos o nosso povo. Mas nós estamos a trazer algumas mensagens. A primeira mensagem que estamos a trazer é mensagem de paz. É mensagem de Muretele. Porque aqui em Meluco, a semelhança de outros distritos da província de Cabo Delgado, nós precisamos de paz. Nós precisamos de paz em Moçambique. E para haver paz, a nossa principal arma tem sido o diálogo. Nós não vamos conseguir desenvolver Meluco e Cabo Delgado e Moçambique como queremos enquanto não estarmos em paz. É ou não é? Nós temos que ir a Machamba à vontade. Nós temos que ir trabalhar à vontade. Nós temos que produzir à vontade. Sem ter medo de ninguém. Por isso, essa é a primeira mensagem que estamos a trazer. Nós, como governo, estamos a trabalhar dia e noite. De segunda a segunda. Para que haja paz em Cabo Delgado. Para que o terrorismo termine em Cabo Delgado. E haja paz para a população de Cabo Delgado. E haja paz em Meluco. Isso é muito importante. Porque sem o fim do terrorismo, sem a paz em Cabo Delgado, sem a paz em Meluco, nós não vamos conseguir desenvolver Cabo Delgado como deve ser. Não vamos conseguir desenvolver Moçambique como deve ser. E não vamos conseguir desenvolver Meluco como deve ser. Porque atacar Meluco, atacar Cabo Delgado, é atacar Moçambique. É por isso que nós estamos aqui em Cabo Delgado para falar da paz e para mostrar a solidariedade do povo moçambicano com a província de Cabo Delgado.
3: Para o povo Moçambique no uchukulele hurineho.
2: Quando eu digo que atacar Cabo Delgado é atacar todo Moçambique. Porque nós somos um único povo. Unido do Rovuma ao Maputo. Somos um único país. Chamado
3: Moçambique.
2: E somos um único povo moçambicano. E somos todos irmãos. Somos como um único corpo. Nós podemos ter a cabeça, podemos ter o braço, podemos ter os pés, podemos ter os dedos, compõem um único corpo. É por isso que quando atacam Cabo Delgado, dói para todo o povo moçambicano. É como se alguém tivesse cortado o dedo pequeno do meu pé. Não é só o dedo pequeno que sente a dor. Todo o corpo sente a dor. É ou não é? É ou não é? Por isso atacar Meluco. O distrito de Cabo Delgado.
3: Ou o distrito de Cabo Delgado.
2: É atacar todo Moçambique.
3: Não atacar Moçambique.
2: Dói para todos nós como moçambicanos. Porque somos um único país. Um único povo. Unido do Rovuma ao Maputo. Como eu dei exemplo do meu corpo. Alguém quando corta o dedo pequeno do meu pé. Não dói só o dedo pequeno. Dói todo o meu corpo. É ou não é? É o mesmo que acontece quando nós ouvimos que alguém atacou a província de Cabo Delgado ou um distrito da província de Cabo Delgado. Estamos aqui, minhas irmãs e meus irmãos, para dizer que nós ouvimos todas as preocupações que disseram aqui na mensagem. Mas só vai ser possível trazermos mais estradas à vontade. Mais água à vontade. Para o nosso povo. Expandir mais energia para o nosso povo. Construir mais centros de saúde e mais medicamentos para o nosso povo. Trazermos mais escolas e mais livros Mahala para o nosso povo. Se estivermos em paz. Sem a paz, não há desenvolvimento. A paz e a segurança são condições principais para nós desenvolvermos o nosso país, desenvolvermos a nossa província de Cabo Delgado e desenvolvermos o nosso distrito de Meluco. É por isso que nós, como governo, estamos a trabalhar dia e noite. Estamos dispostos a usar todos os meios que forem possíveis. Principalmente o diálogo. Para alcançarmos a paz em Cabo Delgado. Porque se alcançarmos a paz em Cabo Delgado, não vai ser só importante para a nossa população. Não vai ser só importante para o povo moçambicano. Vai ser importante, bom, incluindo para aqueles terroristas que estão no mato neste momento. Porque não é só o povo que é atacado que sofre. Mesmo eles, os terroristas que estão lá no mato, também estão a sofrer. Porque mato não foi feito para um ser humano. Mato foi feito para um animal. Leão. E outros animais que foram feitos para viver no mato. Um ser humano não foi feito para viver no mato.
3: Rapanquia para o comandacuani.
2: Tal como o povo não descansa à vontade. Eles também, os terroristas, não descansam à vontade. Porque as nossas forças de defesa e segurança e as forças amigas estão a combater o terrorismo para defender o nosso povo. E neste combate ao terrorismo para defender o nosso povo, eles também não descansam à vontade. Então, o segredo da paz é o diálogo. E nós, neste momento, estamos a ensinar todo o povo moçambicano que a paz não é só o calar das armas. A paz é a ausência da violência. Não é só violência com as armas. A paz é também a ausência da violência física. A paz é também a ausência da violência psicológica. Por isso, a paz tem que começar na família. Quando há problemas na família, é preciso dialogar. Não é usar a violência. Não é usar discursos de ódio. Não é andar a usar a violência e o ódio e atacar o seu irmão para poder vencer. Usa a palavra. Argumenta para convencer o seu próximo. E nunca discursos de ódio. E nunca discursos belicistas. E nunca discursos de violência. Por isso, minhas irmãs e meus irmãos, nós viemos hoje a Meluco como governo para vir dizer que estamos a trabalhar todos os dias para que conseguirmos alcançar a paz. E queremos apelar aqueles nossos irmãos que se encontram no mato a atacar o nosso povo para poderem dialogar, para poderem explicar o que é que querem e aproveitar este momento que estamos a levar a cabo o diálogo nacional inclusivo, onde todos os moçambicanos estão a participar e a dizer o que nós queremos, o país que nós queremos, para poderem se juntar ao povo moçambicano. Nós estamos abertos ao diálogo. Ontem, segunda-feira, lançamos a segunda fase. Do diálogo nacional inclusivo, onde pretendemos fazer já audições. Porque na primeira fase, nós não levamos alguma coisa concreta. Fomos ouvir sem exclusão de nenhum moçambicano sequer. Que Moçambique nós queremos? Quais as reformas que podemos fazer? E neste momento, nasceram três cenários. O primeiro é daqueles que falam da continuidade com algumas reformas ligeiras. O segundo cenário é um cenário intermédio, que falam de reformas, mas sem necessidade de destruir o que nós fizemos como moçambicano durante esses 51
3: anos.
2: E terceiro e último cenário é daqueles radicais, que são muito poucos, que falam da necessidade de refundar o Estado. Mas quando se pergunta a eles como é que isso se faz, não há ninguém que consegue explicar. Por isso, minhas irmãs e meus irmãos, nós agora trazemos os três cenários para fazer a audição daquelas coisas principais que se falou na primeira fase. Se é exatamente aquilo que nós queremos. Estamos abertos a que estes que estão neste momento a atacar o povo em Cabo Delgado, havendo disponibilidade, também estamos abertos. Porque a arma para a paz em Moçambique não é a violência, não é a desinformação, não é a manipulação, não é o discurso de ódio ao seu irmão moçambicano, não é o boato, mas é o amor ao próximo, é a convivência harmoniosa entre irmãos, é a paz. Só com a paz é que vamos conseguir desenvolver
3: Moçambique.
2: Por isso, minhas irmãs e meus irmãos, nós estamos aqui em Cabo Delgado para deixar a primeira mensagem da necessidade da paz. Porque nós também, como povo, precisamos de ficar atentos para identificar os inimigos do povo moçambicano, para identificar os inimigos da paz, para identificar os inimigos do desenvolvimento de Moçambique, porque eles não descansam. O inimigo da paz não gosta da paz. O inimigo do desenvolvimento não gosta de desenvolvimento. É por isso que está toda hora a inventar mentiras e boatos para destruir Moçambique, para destruir as conquistas do povo. Vou dar três exemplos para perceberem o que eu estou a falar aqui. Desde que houve o Acordo Geral de Paz entre o nosso governo e a RENAMO, nunca tivemos uma única eleição que terminou sem haver conflito. Uma única sequer. Porque o inimigo da paz não gosta de ver o povo em paz. Por isso está toda hora a inventar mentiras e boatos. A primeira mentira e boato que nós vimos foi a mentira de que ganharam eleições. E disseram isso antes da contagem dos votos, para destruir os bens do povo moçambicano. E aqueles que não ficaram atentos caíram na fita desta mentira e foram destruir coisas que não têm nada a ver com eleições. Foram destruir hospitais. Hospital não recenseou. Hospital não tinha cartão de eleitor. Hospital não anda. Hospital não vota. Onde é que entra o hospital nas eleições? Nihiwa sana. Sanene. Escola.
3: Escola.
2: Não anda.
3: Kineta.
2: Não foi recensear.
3: Kiroale utitani.
2: Escola não tem cartão de eleitor.
3: Escola é kirina cartão e matanle.
2: Escola não foi votar.
3: Escola é kiroale utanlani.
2: E há pessoas que foram destruir escola.
3: Mas há outro roale utangule escola.
2: Onde é que entra a escola nas eleições?
3: Escola em que ela vai matanle nim.
2: Nihiwa sana. Esta é a primeira mentira e o primeiro boato que os inimigos da paz e o inimigo do desenvolvimento inventaram. E quando uma pessoa não fica atenta, cai nestas mentiras e nestes boatos. Estas pessoas que destruíram hospitais, destruíram escolas, queimaram a central de medicamento para o povo moçambicano para 3 anos. Dia seguinte, eles próprios ficaram doentes e queriam ir ao hospital. E já não havia hospital. A esposa estava grávida. Queria ir dar parto. Precisava desse hospital. Que ele destruiu. Precisava de escola. Para o filho ir estudar. Já não existia escola. Que ele destruiu. Por isso, a estas pessoas que mandam destruir os bens do povo, depois de mandarem destruir, não vivem aqui em
3: Moçambique.
2: Saem para ir viver fora. E o povo continua a sofrer. Este é que é o objetivo dessas pessoas. Nihiwa sana. Sanene. É por isso que
3: o povo
2: tem que ficar atento às manobras do inimigo da paz e inimigo do desenvolvimento. Quando viu que o povo descobriu esta mentira, que não era verdade, que tinham ganho eleições, e o próprio povo ficou arrependido por destruir as suas próprias coisas, que o governo faz para o povo, inventaram outra mentira, outro boato, outra desinformação. Quando começamos a vacinar as nossas crianças para não ficarem doentes, vacina mahala do governo, naquela altura inventaram que há pessoas que estão a trazer cólera. Outra mentira, outro boato, outra desinformação, igual àquela que disseram que tinham ganho eleições. E há pessoas, por não ficarem atentas, por não ficarem vigilantes, foram destruir o hospital. Foram agredir nossos líderes comunitários. Foram agredir seu vizinho. Até mataram pessoas. Com uma mentira. Com um boato. Boato é aquilo que não existiu. Não existe. E nunca vai existir. Ninguém traz cólera. Cólera chama-se doença de mão suja. Se uma pessoa for à latrina, antes de comer, tem que lavar as mãos. Se for a machamba, quando volta para casa, antes de comer ou cozinhar, tem que lavar as mãos. Basta todos nós fazermos higiene individual e coletiva, nunca haverá cólera. Cólera aparece, a própria pessoa é que traz. Quando come sem lavar as mãos.
3: Nihiwa
2: sana. Sanene. Mas há pessoas que ficam distraídas e acreditam nesta mentira, nessa desinformação, agride o seu irmão, violenta o seu irmão, mata o seu irmão por causa de uma mentira. Quando descobriram que também esta mentira não colou, porque nós, como governo do povo, eleito pelo povo, que trabalha para o povo, e fica com o povo, é por isso que estamos aqui em Meluco, inventaram outra terceira mentira, outro boato. Basta ver o povo em paz.
3: O
2: inimigo da paz não gosta da paz. O inimigo do desenvolvimento do povo moçambicano não gosta de desenvolvimento. Inventou uma terceira mentira. Um terceiro boato. Dizendo que há pessoas que quando cumprimenta outra pessoa ou encosta outra pessoa, o sexo se atrofia ou desaparece. É mentira. É boato. Nihiwa sana. Sanene. Nós, como governo, controlamos todos os hospitais. Do Rovuma ao Maputo, do Zumbo ao Índico. Controlamos todos os centros de saúde. Mesmo aqueles que estão nas localidades, nos postos administrativos. Não há uma pessoa sequer. Uma só. Que já apareceu a dizer que o sexo dele atrofiou-se ou desapareceu. Nihiwa sana. Sanene. Uma pessoa sequer. Não existe. É mais uma mentira. É mais um boato. Mas há pessoas que mataram o seu irmão. Violentaram o seu irmão. Com uma coisa que não existiu. Não existe. E nunca vai existir. Nunca aconteceu. E não vai acontecer nunca. Alguém encostar outro. Ou cumprimentar outro. E dizer que aquele que foi encostado. Ou aquele que foi cumprimentado, o sexo dele desapareceu ou se atrofiou. São os mesmos inimigos da paz. São os mesmos inimigos do desenvolvimento do povo moçambicano. Que não querem ver o povo em paz. Por isso, minhas irmãs e meus irmãos, precisamos de ficar atentos. Precisamos de vigilância. E precisamos de unidade. E muito trabalho para desenvolver
3: Moçambique.
2: E para que isso aconteça, nós, como povo, temos que começar a saber identificar as manobras do inimigo. Estas pessoas que destruíram hospitais do povo moçambicano, destruíram escolas do povo moçambicano, destruíram central de medicamento para o povo moçambicano, depois de destruírem tudo, já não vivem em Moçambique. vive no estrangeiro e o povo continua a sofrer. E nós estamos aqui com o nosso povo. Não vamos deixar
3: Moçambique
2: e não vamos sair de
3: Moçambique.
2: Estamos a trabalhar para que um dia o terrorismo termine em Cabo Delgado e possamos desenvolver Moçambique em paz. Nihiwa sana! Sanene! Nós queremos fazer muitas coisas para desenvolver
3: Moçambique.
2: Outras já estamos a fazer. Nós sabemos, por exemplo, que nos nossos distritos há muitos jovens com ideia de negócio. Há muita mulher com ideia de negócio. Há muitos homens com ideia de negócio. Mas não conseguem fazer os seus negócios. Porque não tem dinheiro. E não tendo dinheiro, não é possível fazer negócio. É por isso que nós, como governo, dissemos, vamos arranjar um fundo para pôr no distrito. Para aqueles que têm ideia de fazer negócio, poderem ter acesso a esse dinheiro. Por isso que nós inventamos o Fidel. Este Fidel, nós sabemos que na primeira fase há muita gente que deu entrada a projetos e o dinheiro não foi suficiente para toda a gente. É por isso que nós decidimos que este ano nós vamos duplicar o valor de Fidel para todos os distritos do nosso país, incluindo aqui em Meluco. Meluco, oiê! Cabo Delgado, oiê! Mas as pessoas só vão conseguir fazer negócio à vontade.
3: Mas é a tua andromor, um panca negócio, sane, né?
2: Havendo paz.
3: O acalacampurra.
2: Porque com a paz.
3: Então, o acalampurra.
2: Vamos sair daqui de Meluco à vontade.
3: E lá como Meluco moçane.
2: Irmos a Pemba comprar nossas mercadorias.
3: Naro Pemba rotuma mercadoria.
2: Trazer para Meluco.
3: Awana Melucuma.
2: E fazer negócio à vontade.
3: Não panca negócio, sane.
2: Vamos acordar de manhã.
3: E lá um guauichisu.
2: Ir a Machamba.
3: Oro matani.
2: Produzir o nosso arroz.
3: Oro ruariamuca.
2: O nosso milho.
3: Mnacuo.
2: Nossas hortícolas, irmos vender à vontade. É ou não é? Nós, como governo, como ouviram aqui o nosso ministro, também decidimos que a nossa população precisa de ter
3: documento
2: para poder tratar estes assuntos como Fidel e outros assuntos. Por isso decidimos que até dezembro, dia 31, as pessoas, adultos, homens, mulheres, jovens, para terem certidão, ter cédula e ter BI até dezembro é mahala. Não se paga nada. Nihiwa! Nihiwa sana! Sanene! Cada um de nós que não tem certidão, não tem cédula, não tem BI, é o momento certo para ir tratar documentos mahala, porque com estes documentos vamos conseguir tratar muitas coisas na nossa vida. Também queremos dizer mais uma vez que nós, como governo, estamos concentrados em reabilitar as nossas estradas, não só para Meluco, mas também para Pemba,
3: Para o Pemba,
2: para Montepuez,
3: para
2: outros distritos,
3: para distrito de qual?
2: Para postos administrativos,
3: para, posto,
2: para localidades.
3: Para uma localidade.
2: Queremos trazer mais água para o nosso povo,
3: para o povo
2: mais telefonia móvel
3: telefone.
2: Para o nosso povo,
3: para o povo
2: mais bancos
3: e banco.
2: Para o nosso povo,
3: para o povo
2: mais escolas técnico-profissionais para os nossos jovens. Mais energia para o nosso povo. Mais escolas para o nosso povo. Mais livros Mahala para o nosso povo. Mais hospitais para o nosso povo. Mais medicamento para o nosso povo. Mas tudo isso só vai ser possível fazer se estivermos em paz. Por isso que a nossa principal mensagem é a paz. A paz. A paz. A paz. Porque sem a paz não vamos conseguir fazer nada. Até podemos fazer, mas como aconteceu aqui em Kisanga, destruíram todas as infraestruturas da Vila Sede. Nós reconstruímos. Vieram destruir mais uma vez tudo. É como estes também que fizeram as manifestações violentas, criminosas e ilegais. Destruíram tantos bens do povo moçambicano. Hoje temos que pegar dinheiro que devíamos estar a fazer outras coisas, avançar para frente, para voltar a reconstruir coisas que já tínhamos construído. Então a guerra, o terrorismo, discursos de ódio, discursos belicistas, discursos de violência, em nenhuma parte do mundo constroem. O que constrói é o amor ao próximo. O que constrói é a paz. O que constrói é a unidade. O que constrói é a convivência harmoniosa entre irmãos. O que constrói é a comunhão entre irmãos. Por isso, minhas irmãs e meus irmãos, a paz, a segurança, a reconciliação, a unidade, o amor entre irmãos é que vai construir
3: Moçambique.
2: O diálogo permanente entre o povo moçambicano, incluindo aqueles que estão a destruir
3: Moçambique,
2: nós estamos abertos a dialogar, a ouvir quais são os motivos, a conhecer quem são, a saber por que estão a fazer isso, e juntos encontrarmos um caminho para a paz, para podermos construir Meluco, desenvolver Cabo Delgado, desenvolver Moçambique em paz e segurança. Pensar diferente não é problema, até porque faz bem, até porque é isto que traz desenvolvimento. Mas o facto de ver que o seu irmão pensa diferente de si não é para lhe odiar, não é para lhe violentar, não é para lhe destruir, porque Deus não nos fez iguais. Cada um de nós aqui é diferente do outro. Uns são mais escuros, outros são mais claros, outros são mais magrinhos, outros são mais gordos, outros são mais baixinhos, outros são altos como eu. Nihiwa sana, sanene. Então temos que respeitar esta diferença. E o respeito pela diferença vai nos levar a conviver de uma forma harmoniosa com quem é diferente de mim, com quem pensa diferente e nunca violentar o outro. É ou não é? Até estes dedos aqui da minha mão são diferentes, não são iguais. E não há nenhum dedo que cortou outro dedo. Por ser diferente. Por isso, minhas irmãs e meus irmãos, a mensagem principal que trouxemos aqui em Cabo Delgado, a mensagem principal que nós trazemos aqui em Meluco, é da necessidade de unidade entre o povo moçambicano do Rovuma Maputo. Somos um único povo, um único país, e somos todos irmãos. Por isso, atacar Cabo Delgado é como cortar o dedo do meu pé. Eu sinto dor em todo o corpo. O povo moçambicano é único, e somos todos irmãos. Por isso, quando se ataca Cabo Delgado, quando se ataca Meluco, todos nós sentimos dor. Temos que estar unidos. Este é o primeiro ponto. O segundo, tem que haver vigilância. A polícia principal que o povo moçambicano tem é o próprio povo. Não pode aparecer alguém a mentir que ganhou eleições e começarmos a destruir escola que não tem nada a ver com eleições. A destruir o hospital que não tem nada a ver com eleições. A queimar uma central de medicamento que tinha medicamento para 3 anos para o povo moçambicano, alegando eleições. Vigilância. A segunda coisa. Precisamos estar atentos, porque estão toda hora a inventar mentiras e boatos. Quando esta mentira de ganhar eleições não colou, inventaram a mentira de que alguém traz cólera. Quando não colou, inventaram a mentira de que há pessoas que quando cumprimentam ou encostam outro, desaparece o sexo ou se atrofia. Também já esclarecemos o povo que não é verdade. O povo parou.
3: O povo remela.
2: Mas vão aparecer outras mentiras para distrair o povo. Distrair do caminho da paz. Distrair do caminho da segurança. E distrair do caminho do trabalho. Que é a coisa principal para desenvolvermos
3: Moçambique.
2: Unidade. Vigilância. Trabalho. Trabalho que estamos a falar não é só emprego formal. Acordar de manhã, ir trabalhar a terra, ir à sua machamba, é trabalho. Acordar de manhã, fazer as suas badias, para ir vender, é trabalho. Acordar de manhã, ir abrir sua banca para vender coisas para o povo é trabalho. Porque há pessoas que confundem trabalho com emprego. O trabalho que estamos a falar não é só trabalho de gabinete. Não é só emprego. Mas ir a machamba é trabalho. Ir vender no mercado é trabalho. Ir fazer seus bolos e ir vender é trabalho. E tanto outro tipo de trabalho. Por isso, minhas irmãs, unidade, vigilância, trabalho é que vai desenvolver Moçambique. E na vigilância, ficar atento As manobras do inimigo do povo. As manobras do inimigo da paz. As manobras do inimigo do desenvolvimento do povo moçambicano. Se todos nós estarmos atentos a identificar as mentiras, os boatos, todos nós estarmos unidos do Ruvuma Maputo do Zumba Índico e ficarmos atentos e focados para o trabalho, vamos desenvolver Moçambique, que é o que nós todos queremos. Estas são as principais mensagens que trazíamos aqui. Meluco, oiê! Cabo Delgado, oiê! Moçambique, oiê! Unidade Nacional, oiê! Diálogo Nacional Inclusivo, oiê! Solidariedade Nacional, oiê! A paz, oiê! Reconciliação Nacional, oiê! Moçambique, oiê! Povo moçambicano, oiê! Povo moçambicano unido do Ruvuma Maputo, oiê! Cabo Delgado, oiê! Meluco, oiê! Asante sana, koshukuru vanchene. Agora, antes de fecharmos, nós queremos abrir um espaço para pelo menos duas ou três pessoas, se tiverem alguma coisa a acrescentar àquelas preocupações que ouvimos na mensagem. Nós já levamos a mensagem. Sabemos que Meluco quer mais estradas. Meluco quer mais água. Meluco quer mais centros de saúde. Meluco quer mais medicamento. Meluco quer mais telefonia móvel. Meluco quer mais uma escola técnico-profissional para os jovens. Meluco quer mais energia. Meluco quer tribunal. Meluco quer procuradoria. Meluco quer banco. Registramos isso tudo. Está na mensagem que o nosso líder leu. E nós estamos a levar como nosso instrumento de trabalho. Mas pode existir alguém que acha que há uma coisa que falta e quer acrescentar. Agora é a hora de dizer: nós vamos acrescentar para depois terminarmos o nosso comício. Meluco, oiê! Cabo Delgado, oiê! Moçambique, oiê! Unidade Nacional, oiê! A paz, oiê! Koshukuru.
4: Presidente da República, Daniel Francisco Chapo, então abriram espaço para os presentes aqui, os populares, apresentarem as suas preocupações, número de pelo menos três, um distrito que tem várias dificuldades decorrentes ao terrorismo, entre outros fenómenos. Vamos ouvir.
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3: Agradeço pela visita de Vossa Excelência aqui no nosso distrito de Meluco.
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3: Agradeço também pelo trabalho que tem realizado Vossa Excelência e peço para continuar.
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3: Depois de agradecer, silêncio, estou a pedir para nos construir este hospital, porque daqui a Pemba, daqui a Montepois, daqui a.
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3: O terceiro pedido tem a ver com subsídio básico, aquele que se dá aos velhos que não se consegue. Às vezes demora de chegar. Por isso estamos a pedir. É verdade que existem pessoas que estão a se beneficiar e por isso estamos gratos, mas existem ainda mais outras pessoas idosas que estamos a pedir para que sejam inclusas.
5: Que nem me levava. Moçambique, oiê! Meluco, oiê!
4: Presidente da República, daqui a pouco vai ter mesmo que encerrar este comício, depois da apresentação aqui de uma popular a querer exatamente um hospital aqui no distrito de Meluco. Aqui tem apenas um centro de saúde. Vamos ouvir mais um popular.
3: Agradeço pela oportunidade de me conceder a palavra em frente de Vossa Excelência. Este agradecimento da maneira que o presidente se manifestou com contentamento e nunca vimos antes.
6: Ahopo ela manene lelo ni grupo awo wira nirwe na woto la sana umiluku kiosukuru asante sana.
3: O presidente pensou pessoalmente de que tenho que ir visitar meus filhos em Meluku, por isso estamos muito gratos.
6: Kaweweke kinona nteko unorwa sana.
3: Seu, quando faz o análise, vejo que o trabalho está indo bem.
6: Chitu chulumele chao wevacho otene ni hewa so inopela nasi nene wakulele veli momu muvindaya mo.
3: Tudo que Vossa Excelência falou aqui, ouvimos e percebemos, mas queremos ainda reforçar esta mensagem.
6: Kinera gachomo, kinosukuru amirao, ahawomu apanyelensuruku wa niayamu akwapachaka avarela miteko. Teko womana.
3: Por exemplo, existem jovens aqui no distrito que tiveram a oportunidade de receber o dinheiro neste fundo que trouxeram e estão a fazer um bom trabalho.
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3: Iyo viki este fundo a quantia do ano passado será duplicada, por isso estou a pedir que não sejam palavras só, seja realidade.
6: Amirawi, não uchive lá que não uchive lá ni?
3: Jovens, estão a gostar ou não?
6: Muno kiwa kinkoha keyo?
3: Estão a vir que estou a perguntar?
6: Não tive lá que não tive lá.
3: Estão a gostar ou não?
6: Não vale lanteco.
3: Vamos trabalhar.
6: Pague-lhe Henriaio.
3: Tenha por isso. Esses jovens é que me deram essa mensagem.
6: Kakumakavava.
3: Depois, a seguir.
6: Mawokoto.
3: Problema de guerra.
6: E quando ele aí o caninhalo ria o kila ni huku o kili wora ni naro molaja.
3: Nós não vamos cansar de falar sobre o fim da guerra. Todo o tempo vamos falar.
6: Ni hoiwa ni chinana chulumelenyo.
3: Ouvimos aqui a mensagem de paz.
6: Vano ni hiyo ni meke chichamo.
3: E nós também queremos reforçar esta mensagem.
6: Ohi me aya ni nera.
3: Ao falar estamos a dizer.
6: E quando o yanjanjila aya o yaris serio serio mpaka na atumu na holo wolaja mirinti.
3: No princípio, quando iniciou o terrorismo, estava muito forte, até porque todos aqui tínhamos abandonado.
6: Mas emaniwe que wancha unlaja.
3: Mas depois, quando nos ouviu a chorar,
6: ninho kama warela.
3: E o governo tinha que reforçar.
6: O varanteco chinopeli aya.
3: Começou a trabalhar forte.
6: vano mpaka nava ihawo ikotweyo kinera mwana chanjila yavo.
3: Por isso até neste momento a guerra existe sim, mas não como antes no princípio.
6: Vano pinole pelakani papa chapo.
3: Por isso está a pedir vossa excelência.
6: Kwatule wahandleva.
3: Terminar aí onde ficou pouco para acabar com a guerra.
4: Portanto, mais um residente aqui.
6: Mau para paroyo.
3: Já ouvi falar da estrada.
6: Vano nasinene também no lumeke.
3: E nós, donos, temos que reforçar a mensagem.
6: Para o miluku kuma unguia, mpaka wa milukuva upahania untipwei.
3: A estrada que liga do cruzamento de Unguia até a sede distrital, até ao distrito de Montepuez.
6: Para havo.
3: A estrada existe.
6: Kaninera wira kaavo.
3: Não vamos dizer que não existe.
6: Sonu chukulela unu para kale oripa.
3: Estamos a pedir para que seja asfaltada.

0: Mas nós também estamos a reforçar a mensagem.
1: Estou
0: a pedir à escola.
1: Os
0: filhos estão a terminar a 12ª.
1: Agora
0: não temos tido possibilidade para os nossos filhos ingressarem nas escolas técnico-profissionais.
1: Por
0: isso estamos a pedir que se construa uma escola técnico-profissional.
1: Para
0: os nossos filhos aprendam trabalho. Porque não é possível ter trabalho sem aprender.
1: Não
0: é isso mesmo, jovens? Seguindo em frente,
1: estou
0: a pedir se eu prolongar ao falar. Porque tenho muitas mensagens escritas, estão aqui na mão.
1: Estou
0: a pedir que eu diga tudo o que me deram aqui.
1: E how va, itu kwawe.
0: Tenho outra coisa.
1: Ibanku moja kwa moja totalmente kivo milukumu.
0: No distrito de Meluku não tem banco.
1: Nino lepela ibanko ikale.
0: Estamos a pedir banco.
1: Kinlepele laka ibanko.
0: Estamos a pedir banco porque
1: mana ya paya muayo.
0: As razões são essas.
1: Macombatente.
0: Os antigos uhuva. Os combatentes sofrem muito.
1: Macombatente, uhuva.
0: Os combatentes sofrem.
1: Akumakava.
0: Quando saem aqui?
1: Yamalaka cartão iyo.
0: Quando o cartão expira?
1: Para o renovar o cartão.
0: Quando vão renovar o cartão?
1: Anotapa no yo, o moja com a moja o combatente kiwo.
0: Aquele que tem má sorte até é retirado da lista de combatente.
1: Não há sistema aqui.
0: Há de ouvir que não há sistema.
1: Vamos como um rua mané de papa chapu.
0: Era como você silêncio chegou.
1: Sistema e uma combatente mesmo e qual eu e outro.
0: Estamos a pedir ir colocar outro sistema para combatente, porque o sistema anterior já está desfeito.
1: Que não vou ser uma combatente.
0: Estão a mentir, combatentes?
1: Combatente, oiê! Papa chapu, oiê! Quero é que rolo?
0: Indo à frente,
1: assano ma combatente,
0: os filhos dos combatentes,
1: nimpanga wira wira hana ibolusu, yowira ura usomani.
0: Temos ouvidos que costuma existir bolsas.
1: Mas ma combatente, obiluko akinayo pachumona mwana ruani aka.
0: Mas aqui em Meluku, nenhum filho do combatente se beneficiou de bolsa.
1: Imale la vayeyo.
0: Vamos até aonde?
1: Niva ma combatente hawo.
0: Nós combatentes aqui temos.
1: Ngokiruma kankirumile.
0: Me mandaram combatentes ou não?
1: Kihime kyoikala yeyo uvani ha?
0: Se eu dizer mentira, tenho
1: que desmentir.
0: A seguir,
1: Makura, how it in any gasolina.
0: O combustível.
1: Ilusiri, vale, vale. Kinona, vale.
0: Temos bombas aqui perto, aqui.
1: O
0: nosso governo local tem trabalhado, mas ainda não conseguiu solução. Mas como vossa silêncio chegou, estamos a pedir que as bombas funcionem. Não é isso mesmo, motoristas? Seguindo em frente,
1: eu ouvi
0: que uma das mulheres que parou aqui primeiro falou sobre assuntos de saúde. Na verdade, o hospital existe. Não vamos mentir que não existe. Estamos a pedir são medicamentos. Quando vamos no hospital, só recebemos receita. Nos dizem que vão comprar
1: farmácia.
0: Nos dizem que vão comprar medicamentos na farmácia.
1: Nós
0: estamos a pedir que mandem esses de farmácia para virem construir farmácia aqui.
1: 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Kirimpante o machico yayo ahimaya mamai lava kileveleliye.
0: Estou no lado agora sobre subsídio de
1: idosos.
0: Os técnicos que estão mandados lá na província para trazerem o subsídio aqui.

0: Quando são perguntados o subsídio demora, os outros meses estão
1: aonde?
0: A resposta dele tem sido: vocês idosos falam muito, esse dinheiro não é do governo.
1: Como Papa Ngoa?
0: Como Vossa Excelência chegou? Estamos a pedir para que fale com esta pessoa que teve a iniciativa de entregar subsídio básico aos idosos. Estamos a pedir para dar frequentemente o
1: suicídio.
0: Estou a ver, mas eu, quando verifico tudo isto, acho que essas pessoas só querem estragar a governação de Vossa Excelência. Se, com a vossa permissão, posso cantar um pouco?
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2: Portanto, mais uma intervenção de um dos residentes aqui da vila, distrito de Meluco, apresentar a preocupação da população deste distrito. Vamos ouvir mais um.
3: Obrigado, Excelência, pela palavra.
0: Eu
3: não vou falar muitas coisas,
0: porque
3: o Papa Nenê aqui.
0: Porque a Papa Nenê vai.
3: Falou bem melhor.
0: Aholuma sana sana.
3: Falou pontos que eu estava para dizer.
0: Aholuma tachile chapela kaholuma.
3: Agradeço, Papa Nenê.
0: Que não assucurela, Papa Nenê.
3: Mas seguindo assim.
0: Mano, caro acoholo.
3: Eu, como não fane.
0: Mima no kamba no fane.
3: Já andei em vários pontos do país.
0: Que reta maburomente o Moçambique lá.
3: Já avaliei. E verifiquei, na verdade, que o governo está a trabalhar para o desenvolvimento deste país. O governo está a realizar várias atividades para o desenvolvimento da juventude. Por exemplo, meu kit, meu emprego,
0: o programa é o Karuma Chaka Pintekwaka,
3: Fidel.
0: Eu ansuro com o Nuiha Mawani.
3: Faiz.
0: Eu ansuro com o Kwao Nehania Faiz.
3: E muito mais.
0: Ni programa de Kwao.
3: Mas sendo assim.
0: Ano caracolo.
3: Não para de nos pedirmos.
0: Canehala Oemelo Lepela.
3: A juventude do distrito de Meluco.
0: Mas jovem ou Meluco.
3: Necessitam.
0: Ana Apela.
3: Uma escola secundária de raiz da sede do distrito.
0: Anapela escola secundária ote que é humana.
3: A juventude de Meluco.
0: Mas jovem o Meluco.
3: Pede uma força fixa em Mwagide.
0: Anapela anatoropa o cada Mwagide o cada otene.
3: É porque a escola secundária de Mwagide.
0: Quanto a escola secundária o Mwagide.
3: Agora funciona aqui na sede do distrito.
0: Está o enleu a sede, baba.
3: Então precisamos desse esforço para voltar à escola lá.
0: Aí na pela é o curunho para ver a escola do Ruele Mwagide.
3: Mas também, Papa Nenê, vou pisar um pouco. Ele falou da escola técnica profissional. E nós precisamos muito como jovens de Meluco.
0: A Papa Nenê vai rolar uma escola oito dias antes com ele, mas jovem Meluco na pela.
3: E com essas palavras, digo meu muito obrigado.
0: Olha, ela mal uma ela que nasceu com ela, Jinen.
2: Portanto, Foi mais uma intervenção.
4: Abdelgado, oiê! Moçambique, oiê! Em primeiro lugar, quero agradecer aos nossos irmãos que vieram aqui falar. Falaram coisas muito importantes para o nosso trabalho aqui em Meluco e na província de Cabo Delgado. Por isso quero pedir uma grande salva de palmas para eles. Makupi! Makupi, Makupi, Makupi! Em primeiro lugar, a nossa mãe falou sobre o hospital distrital.
0: O hospital
4: existe, mas é pequeno.
0: O hospital
4: é
0: pequeno.
4: E há necessidade de construir um hospital distrital. Falou também sobre a necessidade de uma paragem de autocarros. E também falou sobre o subsídio de Inas. O nosso papá Nenê repetiu tudo o que estava na mensagem. Mas reforçou em aspectos principais daquilo que a população de Meluco precisa. E o nosso jovem Fanny falou sobre a construção de escola secundária de raiz,
0: a escola
4: técnica profissional para jovens
0: e
4: também a necessidade de posicionar uma força na localidade de Mwakiti, no cruzamento. Quero pedir uma grande salva de palmas para os três. Meluco, oiê! Cabo Delgado, oiê! Moçambique, oiê! É por causa disso que nós gostamos de vir trabalhar com o povo. De fazer esta governação junto do povo. De fazer esta governação próxima do povo. De trabalhar com o povo. De ouvir o povo. Para nós podermos ouvir as reais preocupações do povo de Meluco, de Cabo Delgado e do povo moçambicano. Nós registramos as preocupações. São todas elas legítimas. O que nós gostamos é que os três começaram por reconhecer o trabalho que foi feito e que está sendo feito. Mas depois acrescentaram e reforçaram aquilo que já estava na mensagem. E nós voltamos a registrar. A única coisa que eu quero dizer é que desenvolvimento é como uma pessoa. A pessoa não nasce no mesmo dia com dentes, barbas e andar. Se isso acontecer, todos vão fugir do hospital e todos vamos fugir aqui de Meluco. Então, desenvolvimento é a mesma coisa. Tal como nascemos bebês, fomos crescendo poucos aos poucos e hoje somos adultos. Desenvolvimento é a mesma coisa. Nem tudo isso vai acontecer no mesmo dia ou ao mesmo tempo. Mas nós resistamos e vamos fazendo uma por uma coisa.
2: Vakani
4: 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E riu a sana? Sanene? Por isso,
0: Fimana,
4: eu quero agradecer
0: na pela sucurela,
4: pelo facto de terem falado das principais preocupações da população de Meluco. Não vamos repetir porque já levamos a mensagem. Tudo
0: o
4: que Papá Nenê falou está na mensagem. E esta mensagem é que vai servir de nosso instrumento de trabalho. Acrescentado aquilo que a nossa mãe falou,
0: que
4: papá Nenê falou,
0: que
4: jovem Fane falou,
0: jovem Fane,
4: eles não falaram de assuntos pessoais. Falaram de assuntos que são preocupações da população de Meluco. Por isso quero pedir mais uma vez uma grande salva de palmas para eles. Meluco, oiê! Cabo Delgado, oiê! Moçambique, oiê! Unidade Nacional, oiê! Diálogo Nacional Inclusivo, oiê! Reconciliação Nacional, oiê! A paz, oiê! Então, nós queremos agradecer à população de Meluco
0: por
4: termos tido esse espaço de conversa para juntos continuarmos a desenvolver Meluco, desenvolver Cabo Delgado e desenvolver
0: Moçambique.
4: Queremos agradecer aos nossos combatentes,
0: queremos
4: agradecer aos nossos líderes comunitários,
0: queremos
4: agradecer aos nossos líderes religiosos,
0: queremos
4: agradecer às mulheres de Meluco.
0: Nosso curuela tia no Meluco.
4: Queremos agradecer aos jovens de Meluco.
0: Nosso curuela mais jovem o Meluco.
4: Queremos agradecer aos homens de Meluco.
0: Nosso curuela lopa na o Meluco.
4: Queremos agradecer às crianças de Meluco.
0: Nosso curuela assina mano o Meluco.
4: A todos aqui em Meluco.
0: A todos o Meluco.
4: Por esta festa que nós tivemos aqui.
0: Olha a festa Irene.
4: O Shukuru Vanchene. A Sante Sana.
2: Portanto, o Presidente da República termina este comício aqui na vila sede do distrito de Meluco, no âmbito do prosseguimento da visita de trabalho que efetua desde ontem à província de Cabo Delgado. Depois deste comício, então, seguir-se-á a sessão extraordinária com o Conselho Consultivo do Governo do Distrito de Meluco. Portanto, a tónica deste comício, mensagens sobre a paz e vigilância, sobre o combate ao terrorismo. O Governo continua empenhado a combater o terrorismo dia e noite. O Governo está preocupado com o Distrito de Meluco e da província de Cabo Delgado para fazer, implementar as suas ações, construindo estradas, pontes, abastecimento de água, hospitais e escolas. Portanto, essa foi a tónica dessa mensagem que o Presidente da República que levou aqui ao Distrito de Meluco. Portanto, neste momento, o Presidente da República de Moçambique, Zanier Chapo, retira-se desse local comício com a sua comitiva que da sua comitiva que o acompanha. Portanto, terminamos por aqui. Eu sou Cadre Bana e Eva Natona esteve na assistência técnica. Voltamos daqui a pouco para o Jornal da Tarde. Boa tarde.
5: Muito boa tarde, Cadre Bana, e continuação de bom trabalho.
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5: Amigo ouvinte, continuamos juntos nesta tarde. São 12 horas e 37 minutos. Quando forem 12 horas e 45 minutos, não perca o Jornal da Tarde, que será transmitido em cadeia nacional. 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Boas.

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0: O Procurador-Geral da República avisa que não haverá complacência com membros do Conselho Superior da Magistratura, do Ministério Público, magistrados e funcionários dos órgãos de administração da justiça envolvidos em corrupção. Autoridades da saúde na província de Manica confirmam o surgimento de novos casos de cólera no distrito de Mussurize. Mais de 3 mil habitantes do distrito de Maua, no Niassa, terão este ano acesso à energia elétrica da rede nacional. Pelo mundo fora, as atenções estão viradas para a África do Sul, devido às manifestações de anti-imigração convocadas para hoje. Para já, em Joanesburgo, há um ambiente calmo e pouca movimentação. São algumas notícias que marcam a atualidade no dia em que o Presidente da República prossegue com a visita iniciada ontem à província de Cabo Delgado. Já sabe, este jornal é transmitido em direto dos estúdios da Rádio Moçambique, na cidade da Beira, em Sofala, e conta com Jorge Johnny na edição e apresentação e Jorge Barros nos cuidados técnicos. Vamos a uma breve pausa e já voltamos. Depois de muito poês, ontem, hoje, ao segundo dia de visita a Cabo Delgado, o Presidente da República encontra-se no distrito de Meluco para tomar pulso à vida do distrito. Daniel Chapo leva à população de Cabo Delgado uma mensagem de paz e desenvolvimento. Daqui a pouco vamos saber das últimas acerca desta visita presidencial a Cabo Delgado, através do jornalista Kadri Buana. Para já, o Procurador-Geral da República, Américo Leitela, de visita à província de Tete, lança um aviso à navegação. Não haverá complacência com membros do Conselho Superior da Magistratura do Ministério Público, magistrados e funcionários dos órgãos da Administração da Justiça envolvidos em corrupção. Toda a informação com Ignácio Gamay.
1: O posicionamento foi assumido esta segunda-feira na cidade de Tete, durante um encontro com quadros do setor da justiça, inserido na mesa de trabalho que efetua a província. Américo Letella foi categórico a advertir que a corrupção continua a ser um dos maiores obstáculos ao fortalecimento do Estado de Direito, comprometendo a credibilidade das instituições e a confiança dos cidadãos na justiça. Letella recordou que, enquanto estiver em vigor a Declaração de Maputo, todos os magistrados e funcionários da Administração da Justiça devem afastar-se de práticas ilícitas que prejudicam o desenvolvimento do país. O Procurador-Geral da República sublinhou que o combate à corrupção deve começar dentro das próprias instituições encarregues de fazer cumprir a lei, defendendo uma magistratura íntegra, independente e imune a qualquer forma de favorecimento ou tráfico de influências.
2: O nosso combate à corrupção é corrupto de tal maneira possível. Então, se nós somos os primeiros na prática desses atos de corrupção, dificilmente nós poderemos estar em condições de combater a corrupção. Então, esse é um dos aspectos que nós vamos ter que discutir seriamente e queremos sair daqui com é bem claro os quadros que nós deixamos aqui na província. Estão alinhados naquilo que são os nossos propósitos nesta luta titânica que estamos a levar a cabo.
1: Américo Letella, Procurador-Geral da República, e o apelo aos membros dos órgãos da Administração da Justiça para o abandono de práticas nocivas que minam o progresso do país. Letella frisou que o Ministério Público deve continuar a ser o garante da legalidade como forma de preservar a dignidade da magistratura e reforçar a confiança dos moçambicanos na administração da justiça. Ignácio Gamay, cidade de Tete.
0: A convivência entre os gestores de algumas áreas de conservação e a comunidade local no distrito de Massangena, em Gaza, voltou aos carris, depois de um ambiente de cortar a faca que se havia instalado. Foi necessária a intervenção do secretário de Estado da província para que se resolvesse o conflito. Alfredo Munhanga.
3: Já se fuma o cachimbo da paz entre as comunidades, governo e alguns operadores de fazendas de bravio no distrito de Massangena, na norte da província de Gaza. Num passado recente, os gestores da fazenda de bravio Mutemba Safar entraram em rota de colisão com as comunidades, proibindo-as de pastar ou mesmo transitar dentro do cercado daquela área de conservação privada. A população, sentindo-se dona da terra, insistiu na utilização daquela área para o pasto, o que que levou um dos gestores a bater 5 cabeças de gado bovino da população. Porque estas práticas configuram uma violação clara da lei, as autoridades governamentais em Gaza, através do secretário de Estado, ordenou a suspensão das atividades e o afastamento do gestor daquela área de conservação. Jaime Neto diz que o antigo gestor, com um processo na Procuradoria, está neste momento fora do país e foi nomeado um novo gestor, o que culminou com o levantamento da suspensão daquela fazenda de bravios em Massangena.
4: A população, na verdade, está insatisfeita com a sua presença ali, mas para garantir que o trabalho seja feito com toda a transparência e ele não possa perturbar essas investigações que estão a ser feitas, temporariamente ele está no seu país, não está suspenso, não foi expulso, nós não temos essa competência de fazer disso. Também os órgãos de administração e justiça, quando chegarem à conclusão de que precisam de lhe ouvir, vão lhe chamar. O que nós queremos é que se respeitem as comunidades. Não se impeça que as comunidades possam usar aqueles lugares para transitarem.
3: E o administrador do sítio de Massangena, Sancho Umbana, indicou que a população está feliz com a indicação do novo gestor e espera que a paz volte a reinar naquela comunidade.
5: Nós acreditamos que essa gerência, depois do que aconteceu, vem já com a lição estudada para poder coabitar, poder trabalhar e progredir com todos nós.
3: Administrador do sítio de Massangena e o retorno à boa convivência entre a população local e a fazenda de bravios Safar Mutemba, depois de desentendimentos por conta de mau comportamento do antigo gestor. Cidade Xaxai, Alfredo Muyanga.
0: O mau estado de estradas, ou a falta delas, é um dos obstáculos à comercialização agrícola em alguns distritos de Sofala. Há zonas onde os camponeses produziram muito, mas enfrentam dificuldades de escoar os excedentes. A reportagem é de Pereira Tomé.
6: Perto de 200 famílias camponesas nos distritos de Buzi e Xibabava, na província de Sofala, debatem-se com dificuldades de vias de acesso para o escoamento de produtos agrícolas. Os camponeses recorrem à via fluvial para transportar pequenas quantidades dos excedentes nas zonas de produção para os centros de consumo. Afirmam que, graças a um treinamento em técnicas de produção promovido pela Associação Esmabama, a produção cresceu, mas a falta de vias de acesso limita os progressos.
7: Meu nome é João Kivulante, sou da Associação Ramanhara. Só o problema é de que nós aqui temos problema de via de acesso para transportar, para ter que sofrer, porque como nós ficamos de outra margem, para levar os nossos produtos para trazer aqui outra margem é difícil, porque usamos casca de árvore para ter canoa. Não temos canoa, nem chate, nem tempo. É difícil por causa de via de acesso, não temos transporte.
8: Meu nome chama-me Rita Domingos. Tenho 5 hectares de arroz, 1 hectare e meio de hortícolas.
6: O coordenador do projeto de desenvolvimento rural sustentável na Esmabama, Daniel Magombe, disse que, além da capacitação das famílias camponesas, foram montadas 5 estufas e disponibilizados sistemas de rega para melhorar o cultivo nos dois distritos.
9: As associações agora já têm a água e já conseguem produzir. E também, ao mesmo tempo, apoiamos esses agricultores com as formações. Por isso, trabalhamos com 150 agricultores e estes agricultores receberam essas formações. E também outros conseguiram ter um campo agroflorestal, onde receberam bananeiras, receberam coqueiro, receberam tangerineira, já está a dar um resultado. Então estamos a dizer que não é só produzir hortícola, mas também tem que ter árvore. E é para responder à parte das mudanças climáticas.
6: A Associação Esmabama apoia 4 associações dos agricultores nos distritos de Buzi, Machanga e Xibabava em sementes de arroz, milho, gergelim e feijões.
0: E no distrito de Monjinqual, em Nampula, a comercialização agrícola promete. Os camponeses, jornalista Otávio Fonseca, bem podem esfregar as mãos.
10: Produtores do distrito de Monjinqual, em Nampula, esperam encaixar cerca de 12 milhões de meticais com a comercialização de produtos agrícolas em curso. Para alcançar a meta, foram planificados por comercializar mais de 400 toneladas de produtos agrícolas. O diretor distrital das atividades econômicas de Monjinqual, Daniel Justino, disse que neste momento o processo de comercialização está em 35% de execução. Daniel Justino informou que, para além de produtos agrícolas frescos, espera-se também a comercialização da castanha de caju, uma cultura de rendimento que impacta na vida dos produtores devido à sua alta renda.
11: Porque tem sido muito abrangente, porque os comerciantes, os produtores vendem, também os intermédios são nossos comerciantes, compram e depois estocam. Isso também vai ajudar no sentido de desenvolver a atividade comercial. Então, haverá um fluxo ou haverá uma movimentação de muito dinheiro dentro do distrito. Isso é resultado também das atividades de comercialização do pescado. Isso também tem incrementado os níveis de o valor que o distrito movimenta.
10: Diretor Distrital das Atividades Económicas de Mujincoal, Daniel Justino, a falar das previsões este ano da comercialização de produtos agrícolas naquele distrito do litoral da província de Nampula, de onde vos falou Otávio Fonseca.
0: Retomamos um dos destaques deste jornal, depois de Montepoês, ontem. Hoje, ao segundo dia de visita a Cabo Delgado, o Presidente da República encontra-se no distrito de Meluco para tomar pulso à vida do distrito. Daniel Chapo leva à população de Cabo Delgado uma mensagem de paz e desenvolvimento. No distrito de Meluco está o repórter Kadri Buana, que se junta agora em direto a este jornal com o essencial da visita presidencial. Muito boa tarde, Kadri Buana. O que há aí de especial?
12: Boa tarde, Jorge Joma. Terminou aqui com o Comício Popular, que, sob orientação do Presidente da República, Daniel Francisco Chapo, no âmbito do procedimento de visita de trabalho que efetua a província de Cabo Delgado, Presidente da República, reforçou esta terça-feira no distrito de Meluco, em Cabo Delgado, que o governo continua empenhado dia e noite para pôr fim ao terrorismo e devolver a paz na província. Daniel Francisco Chapo, que falava durante um comício na sede distrital de Meluco, no procedimento da sua visita de trabalho, tal como anunciamos, disse que só com o fim do terrorismo a província seguirá o seu caminho de desenvolvimento. O chefe de Estado moçambicano convidou a população de Meluco, um dos distritos afetados pelo terrorismo, a participar no diálogo nacional inclusivo em curso, que visa, dentre vários objetivos, reconciliar os moçambicanos, trazer a paz e desenvolver o país.
0: Dos estúdios na cidade da Beira, província de Sofala, a Rádio Moçambique transmite o Jornal da Tarde. O surto de cólera mantém-se ativo na província de Manica, particularmente no distrito de Mussouris. Quando nada o fazia prever, a doença dá mostras de que ainda está presente, conforme reporta Domingos Cadeado.
13: O diretor provincial da Saúde em Manica, Firmino Jaqueta, confirma o surgimento de novos casos da cólera no distrito de Mussouris, o que faz com que praticamente toda a província registre zonas afetadas pela doença neste início de ano. Segundo Firmino Jaqueta, o primeiro caso foi registrado em janeiro no distrito de Guru e desde então a cólera tem se espalhado gradualmente para outros distritos da província. O dirigente explicou que o caso mais recente foi identificado em Mussouris, onde, no passado, dia 24, foram recolhidas 5 amostras suspeitas e 3 testaram positivo para a cólera. O responsável avançou ainda que os 5 pacientes foram internados, tendo 4 já recebido alta médica. Neste momento, permanece apenas um doente internado em estado considerado estável.
14: E vai andando de distrito em distrito. Nós temos que continuar a trabalhar para que evitemos aquilo que é o pior disso, que tem sido as mortes. Neste momento, tendo aquelas 3 mortes que tivemos até agora, estamos insatisfeitos por ter se perdido as vidas das pessoas, mas em contrapartida também estamos com uma certa sensibilidade de que as pessoas, a nossa comunidade, o setor de saúde, estão a conseguir resolver o problema da cólera. Porque temos tido no máximo nos distritos entre 1, 2, 3 internados e que terminam tendo alta.
13: Apesar da propagação da cólera, o diretor provincial da Saúde em Manica, Firmino Jaqueta, afirma que a situação está controlada devido à rápida intervenção das equipas de saúde e à adesão da população às medidas de prevenção.
14: Neste momento podemos dizer que só faltam 2, 3 distritos. O resto dos distritos já tiveram cólera, infelizmente, já tiveram, felizmente também, porque tiveram cólera, passaram 1, 2, 3 dias, 1, 2, 3 semanas, e foi debelada a situação. Mas todos os distritos, neste momento, restando só três, o resto dos distritos já tiveram cólera.
13: O diretor provincial da Saúde em Manica, Firmino Jaqueta, esclareceu ainda que a persistência da cólera em Manica resulta de fatores ligados ao saneamento do meio ambiente e ao consumo de água imprópria. A partir de Chimoio, Domingos Cadeado.
0: A luta contra a malária ganha força no distrito de Guijá, em Gaza, com a distribuição em agosto de redes mosquiteiras. Para tal, decorre o pré-registro das famílias que vão receber o material de proteção contra o mosquito. Toda a informação com Pedro Parroque.
15: A diretora distrital de Saúde, Mulher e Ação Social em Guijá disse que a distribuição das redes mosquiteiras visa reduzir o aumento de casos de malária devido à proliferação do mosquito, principal vetor de transmissão da doença, situação causada pelo acúmulo das águas das cheias e das chuvas intensas. Guilhermina Samson fez saber que a perda de redes mosquiteiras arrastadas pela água das cheias contribuiu para o aumento de casos de malária, onde o distrito registrou este ano mais de 590 casos de doença contra mais de 240 de igual período do ano passado. A dirigente explicou que neste momento brigadas móveis compostas por agentes polivalentes de saúde trabalham em todas as comunidades na testagem e tratamento da doença.
16: Que nós estamos a registrar casos graves e se registássemos casos graves podíamos alguns resultar em óbito, mas como está sendo tratado a todos os níveis, não estamos a registrar, não registramos nenhum. Nós sensibilizamos as comunidades para o uso correto da rede mosquiteira.
15: Diretora do Serviço Distrital da Saúde, Mulher e Ação Social de Guijá, Guilhermina Samson, falando do processo de distribuição de redes mosquiteiras visando prevenir a malária naquele distrito de Gaza. Pedro Parroque, em Xangai.
0: São neste momento 12 horas, ou melhor, já são mesmo 13 horas e 3 minutos, no ar o Jornal da Tarde da Rádio Moçambique. A secretária-geral da Organização da Mulher Moçambicana, OMM, apela às mulheres a participarem ativamente no processo do diálogo nacional inclusivo em curso no país. Ontem, recorde-se, o diálogo nacional inclusivo entrou numa fase crucial. Ana Avenila, a partir de Tete.
17: Cidália Chaou, que lançou o apelo esta segunda-feira durante a saudação às mulheres da província de Tete, no ato que marcou o início da sua visita de trabalho a esta região do país. A secretária-geral da OMM disse que as mulheres devem estar na dianteira desta iniciativa importante para a estabilidade do país.
18: É importante quando as mulheres participam no diálogo, porque só dialogando é que nós podemos interagir, podemos ter a paz. Nós temos que apresentar quais são as nossas ideias, quais são as nossas propostas para que não tenhamos problemas no nosso país.
17: Segundo Cidália Chaouca, a paz é a base de todo o progresso e elemento primordial para o desenvolvimento socioeconômico do país.
18: O que nós trazemos é mensagem de paz, de tranquilidade, de união, coesão entre todos nós. Porque se nós não estivermos coesos, unidos, vai ser difícil nós estabilizarmos. Nós temos que estar cada vez mais vigilantes, cada vez mais encontrados para nós podermos desenvolver o nosso país. Há poucos dias comemoramos 51 anos da nossa independência nacional, quando os nossos heróis trouxeram a independência. E hoje nós temos esta responsabilidade de trazermos a independência econômica.
17: Cidália Chaouca, secretária-geral da Organização da Mulher Moçambicana e a importância da preservação da paz no país. Esta segunda-feira, além de dirigir a sessão extraordinária do Secretariado Provincial da OMM, Cidália Chaouca manteve encontro com as mulheres de Tete. A visita da secretária-geral da OMM tem duração de 3 dias e, além da cidade de Tete, vai escalar esta terça-feira os distritos de Macanga e de Angônia no âmbito da monitoria e assistência aos órgãos de base. Desta cidade, Ana Venila.
0: As autoridades da província de Inhambane apelam à união de esforços no combate a uniões prematuras. Segundo o governador provincial, este fenómeno é um entrave ao desenvolvimento do país. Horácio Romão.
19: Francisco Pagula diz que as uniões prematuras comprometem o futuro da rapariga, daí que todos são chamados a unir esforços visando a eliminação deste fenómeno. Pagula falava esta manhã na cidade de Vilanculo, na abertura do 5º Conselho Coordenador da Direção Provincial de Gênero, Criança e Ação Social.
20: Somos a única província com um plano estratégico, que não possamos nos orgulhar apenas de sermos detentores de um plano estratégico, mas temos que nos orgulhar de ações claras e ações concretas que conduzem-nos à eliminação destas práticas, porque só assim que teremos mais raparigas em meios próprios e com condições próprias também para poderem desenvolver-se.
19: Francisco Pagula, governador de Inhambane, na abertura esta terça-feira do 5º Conselho Coordenador da Direção Provincial de Gênero, Criança e Ação Social. Na ocasião, a diretora provincial de Gênero, Criança e Ação Social em Inhambane, Júlia David, falou das ações em curso visando o combate às uniões prematuras.
21: Estamos agora a fazer trabalho com vista à reintegração destas raparigas. Até o momento, 12 já foram reintegrados, devolvidas à família, algumas devolvidas à escola. E o desafio prevalece realmente a questão da reintegração destas raparigas e acompanhamento, porque não é só devolver à família, mas é criar condições para que a família e a rapariga sintam que o melhor lugar para esta rapariga é realmente na família, para que não tenhamos situações de reincidência.
19: Este ano, a província de Inhambane registrou 30 casos de uniões prematuras, uma situação que é preocupante. A Agência Catalã de Cooperação e Desenvolvimento em Moçambique assegura mais apoio às ações que visam o combate a este mal.
22: O orçamento previsto para este ano 2026, que também vai impactar no ano 2027, e está previsto com mais do dobro do que o ano 2025, o que é também uma mensagem com bastante conteúdo.
19: Álvaro Miguel, da Agência Catalã de Cooperação e Desenvolvimento em Moçambique. Horácio Romão, Vilanculo.
0: O Ministério dos Combatentes, através do Instituto de Pesquisa e da História da Luta de Libertação Nacional, está a realizar várias atividades com vista a valorizar os ideais da independência e fortalecer a soberania nacional. É uma iniciativa inserida nas celebrações dos 51 anos da independência nacional, assinalados já 25 de junho. Esta é uma notícia que é trazida à antena em direto dos estúdios centrais pelo jornalista Adere Tulipangue.
23: Hoje, o Instituto de Pesquisa da História da Luta de Libertação Nacional realizou em Maputo uma mesa redonda para debater sobre o contributo da imprensa na preservação da memória, da luta e na consolidação da soberania. A diretora-geral do Instituto, Alda Moyan, destacou que a iniciativa realizada em coordenação com a Escola Superior de Jornalismo visa igualmente incentivar os jovens a conhecerem e valorizarem a história da luta de libertação nacional.
24: O processo da divulgação da história da luta de libertação nacional, nós sabemos que hoje em dia há uma tendência de minimizar o esforço empreendido pelos nossos veteranos para que alcançássemos a independência. Tanto o desafio é que muitos jovens não gostam de ler. Então, como Ministério dos Combatentes, que fomos atribuídos esta missão de divulgação da história, temos que nos reinventar. Temos que estudar sempre como fazer chegar esta mensagem, essas vivências dos combatentes aos mais jovens.
23: Por seu turno, o acadêmico e antigo diretor do Instituto de Pesquisa da História da Luta de Libertação Nacional, Bernardo Nakatembo, enalteceu o papel da imprensa na divulgação da história e construção do Estado moçambicano.
25: Era também o papel da imprensa apelar à população para o desenvolvimento do país e da unidade nacional. Era igualmente a missão da imprensa e engrandecer a Frente de Libertação de Moçambique e os seus dirigentes. Este paradigma foi o ponto de partida para o desenvolvimento da imprensa, que foi ganhando não só competência profissional, mas também a consciência e compromisso com a cidadania.
23: Paralelamente à mesa redonda, está prevista uma exposição fotográfica que retrata a determinação, a coragem e a heroicidade do povo moçambicano na luta pela independência e uma feira do livro dedicada à divulgação de obras sobre a história da luta de libertação nacional. Boa tarde, Johnny.
0: Muito boa tarde, Adere Tulipangue, e esta informação sobre um trabalho realizado pelo Ministério dos Combatentes. Mais de 3 mil pessoas no distrito de Maua, no Niassa, terão este ano acesso à energia elétrica da rede nacional. Trata-se dos residentes da localidade de Mapula e do posto administrativo de Maiaca. Esta informação é conferida pelo repórter Mércio João.
1: O projeto de eletrificação destes pontos, iniciado no ano passado, decorre no âmbito da materialização do Programa Nacional de Expansão de Energia Elétrica, Proenergia, que está na sua segunda fase. Nas regiões de Maiaca e Mapula, já foi concluída a instalação de postos de transporte, alocação de linhas de baixa tensão, colocação de postos transformadores e decorre a conclusão da fixação da linha de média tensão para posterior ligação de energia para a fase de testes. Para que o projeto termine sem sobressaltos e no período estabelecido, o secretário de Estado de Niassa, Silva Livone, que visitou as regiões abrangidas, exigiu vigilância da população para que não sejam registados casos de vandalismo e sabotagem.
2: Essa energia vamos ter este ano. Daqui a 2-3 meses, a administradora deve inaugurar energia ou o governador, a administradora deve inaugurar energia, fazermos uma grande festa aqui.
1: A população de Mapula e Maiaca, que é guarda com expectativa a conclusão dos trabalhos de eletrificação daquelas regiões, fala de desenvolvimento que se espera com a chegada da energia.
3: Bonifácio Alfredo, estou com Nivariasana mesmo.
1: Estamos expectantes que quando a energia elétrica chegar aqui à nossa região, vamos registrar um desenvolvimento. Vamos comprar nossos congeladores, vamos fazer nosso comércio e por aí que a vida vai fluir. Estamos felizes sim porque a energia vai chegar e teremos muita qualidade de vida, diferentemente do que estamos a notabilizar agora. Por isso agradecemos a todos que estão envolvidos neste processo, pois o trabalho é visível. Residentes do posto administrativo de Maiaca e localidade de Mapula, no distrito de Maua, no Niassa, e os ganhos que se esperam com a chegada de energia naquela região da província. Mércio João, a partir de Lixinga.
0: O mundo inteiro está hoje de olhos postos na África do Sul. Tudo por causa das manifestações da anti-imigração convocadas para mesmo hoje. Neste momento, no centro de Joanesburg e nos arredores, há um ambiente tranquilo e pouca movimentação. A reportagem é do correspondente da Rádio Moçambique na África do Sul, Eduardo Figurão.
4: Nas principais avenidas e, sobretudo, nas ruas que fazem parte do roteiro dos protestos, o comércio fechou as portas por receio de violência. Até os vendedores ambulantes optaram por ficar em casa por uma questão de segurança. Entretanto, em Hammersdale, na província de KwaZulu-Natal, 5 pessoas foram detidas, acusadas de saquear contentores que funcionam como mercearias locais. No setor dos transportes, os autocarros, os vulgo chapas, que ainda registaram algum movimento nas primeiras horas da manhã, circulam agora vazios devido às marchas e caravanas dos manifestantes. Os principais terminais de Joanesburgo estão praticamente desertos. O trânsito rodoviário está condicionado, em especial nas zonas de passagem dos protestos, antes da entrega das cartas de reivindicação às autoridades sul-africanas. Além do centro de Joanesburgo, a zona de Soweto também concentrou manifestantes, o que obrigou muitos trabalhadores e residentes a não sair de casa. A Durban, Mafikeng, Pretória, Kimberley e Bloemfontein são outras 10 cidades que acolheram protestos anti-imigração com uma adesão considerável. Para já, a forte presença da polícia e de outras forças de segurança tem evitado incidentes graves. Recorde-se que na noite desta segunda-feira, as autoridades deixaram um aviso claro: quem violar a lei será severamente punido. Qualquer pessoa que ultrapasse este limite deve esperar uma consequência jurídica integral e imediata. Nenhum indivíduo ou grupo terá permissão de minar a autoridade do Estado. Ninguém terá permissão de intimidar as comunidades. Ninguém terá permissão para paralisar a economia. Ninguém terá permissão para impedir os cidadãos cumpridores da lei a irem trabalhar, frequentar a escola, aceder às instalações de saúde ou realizar os seus negócios diários. Ninguém terá permissão para danificar infraestruturas, saquear negócios, atacar polícias ou incitar à violência. As marchas que estão a acontecer na África do Sul são convocadas por grupos anti-imigração que culpam os estrangeiros africanos pelos altos índices de desemprego e criminalidade. Desde o início da violência xenófoba, mais de 25 mil imigrantes foram repatriados para Moçambique, Malawi, Zimbábue, Gana e Nigéria. Rádio Moçambique, Eduardo Figurão, Joanesburgo.
0: Pronto, este jornal fica por aqui. Hoje, fora da hora habitual, devido à transmissão em direto do comício orientado pelo Presidente da República no distrito de Meluco, em Cabo Delgado. Receba os cumprimentos de despedida de Jorge Johnny e de Jorge Barros. Boa tarde.

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1: Boa tarde. O chefe de Estado, Daniel Chapo, renova o apelo aos terroristas para abandonarem as matas e se juntarem a outros moçambicanos nas ações em curso visando ao desenvolvimento do país. Em Cabo Delgado, o número de juízes continua insuficiente para responder à crescente procura pelos serviços de administração de justiça nesta região. Temas em destaque nesta primeira edição do Jornal de Cabo Delgado, que hoje conta com Domingos Paulo na apresentação e Fabião Marques na sonorização. Boa escuta! O chefe de Estado, Daniel Chapo, renova o apelo aos terroristas para abandonarem as matas e se juntarem a outros moçambicanos nas ações em curso visando ao desenvolvimento do país. Florencio Mussá traz mais detalhes desta informação.
2: O chefe do Estado, Daniel Chapo, renova o apelo aos terroristas para abandonarem as matas e se juntarem a outros moçambicanos nas ações em curso visando ao desenvolvimento do país. Apelo neste sentido foi lançado num comício realizado na cidade de Montepuez, na província de Cabo Delgado, no âmbito da visita que o presidente da República efetua desde esta segunda-feira a esta província nortenha do país. Daniel Chapo chamou a razão aos terroristas para que entendam que a paz é crucial para o alcance da vontade coletiva dos moçambicanos, que é desenvolver o país.
3: Aqueles nossos irmãos que estão nas matas, junto aos terroristas, para matar o seu irmão, para que parem de fazer isto, eles próprios não estão a viver em paz. As nossas forças armadas, as forças amigas, continuam a combater o terrorismo em defesa do nosso país.
2: Presidente da República referiu, por outro lado, que os moçambicanos estão abertos ao diálogo com qualquer que seja, incluindo com os terroristas, para o alcance da paz.
3: Povo. Então, para que haja paz, é preciso sentar. Nós dissemos, estamos a promover o diálogo nacional inclusivo. Se há uma preocupação, diálogo nacional inclusivo é para todo o povo moçambicano. Mesmo aquele

0: mensagem de vigilância entre o povo moçambicano e mensagem de trabalho para desenvolvermos o nosso...
1: No que tange ao desenvolvimento, o Presidente da República enfatizou que, no país, estão em curso várias ações e em diversos domínios.
0: Nós, como governo, estamos concentrados em desenvolver Moçambique. Por isso que já começamos a fazer algumas coisas e outras estão no plano. Podemos dar alguns exemplos. Nós sabemos que no distrito há muitos jovens, muitas mulheres que têm ideia de fazer negócio, mas não conseguem desenvolver porque não há dinheiro. É por isso que nós levamos Fidel para o distrito. Outras coisas que estamos a fazer é aquilo que disse o nosso ministro do interior. Para que as populações também se identifiquem. Para se saber quem é quem. É importante termos documento, principalmente o bilhete de identidade. Por isso nós, como governo, decidimos que até dezembro deste ano, todos aqueles que não têm BI podem ir se recensear e ter BI mahala. Não se paga nada.
1: A partir de Montepuez, para a Rádio Moçambique, Florencio Moussa.
2: O chefe de Estado, Daniel Chapo, renova o apelo aos terroristas para abandonarem as matas e se juntarem a outros moçambicanos nas ações em curso visando ao desenvolvimento do país. Este apelo foi dado em Montepuez num comício popular esta segunda-feira. Entretanto, de Montepuez, o presidente da República escalou esta terça-feira o distrito de Meluco, onde orientou um comício popular. O jornalista Cadre Buana, que se encontra no distrito de Meluco, na cobertura da visita do Presidente da República, traz aqui mais detalhes.
3: Boa tarde. Terminou aqui o comício popular, que, sob orientação do Presidente da República, Daniel Francisco Chapo, no âmbito do procedimento de visita de trabalho que efetua a província de Cabo Delgado, Presidente da República, reforçou esta terça-feira no distrito de Meluco, em Cabo Delgado, que o governo continua empenhado dia e noite para pôr fim ao terrorismo e devolver a paz na província. Daniel Francisco Chapo, que falava durante um comício na sede distrital de Meluco, no prosseguimento da sua visita de trabalho, tal como anunciamos, disse que só com o fim do terrorismo a província seguirá o seu caminho de desenvolvimento. O chefe de Estado moçambicano convidou a população de Meluco, um dos distritos afetados pelo terrorismo, a participar no diálogo nacional inclusivo em curso, que visa, dentre vários objetivos, reconciliar os moçambicanos, trazer a paz e desenvolver o país.
2: O presidente da República orientou esta terça-feira um comício popular na vila-sede do distrito de Meluco. No ar está a escutar a primeira edição do Jornal de Cabo Delgado, referente ao último dia do mês de junho do ano de 2026. Para já, vamos ao bloco de notícias na voz de Roberto Raimundo.
4: O presidente da República, Daniel Chapo, reafirmou esta segunda-feira no distrito de Montepuez que o fim do terrorismo em Cabo Delgado continua no centro das prioridades do governo para acelerar o desenvolvimento da província e do país em geral. O chefe do Estado falava no comício que orientou na cidade de Montepuez, marcando a primeira etapa de sua visita de trabalho de 4 dias à província no âmbito da iniciativa Governação com o Povo. Daniel Chapo sublinhou que o fim do terrorismo e a consolidação da paz constituem caminhos fundamentais para o desenvolvimento sustentável e inclusivo, frisando que não é possível avançar no meio de guerras e conflitos. No prosseguimento da sua agenda em Cabo Delgado, esta terça-feira, o chefe do Estado trabalha no distrito de Meluco, onde, além de ter orientado um comício, vai dirigir esta tarde a sessão extraordinária do Governo do Distrito, alargada ao Conselho Executivo Distrital. Entretanto, a população dos distritos de Montepuez e Namuno, em Cabo Delgado, pedem a continuidade das atividades de desenvolvimento socioeconómico da província. O posicionamento foi feito ao Presidente da República, Daniel Chapo, durante o comício que o estadista orientou esta segunda-feira na cidade de Montepuez. As mensagens apresentadas e entregues a Daniel Chapo focam-se na união e na reconciliação, enfatizando a necessidade de construção e reabilitação da rede viária interdistrital, bem como de outras infraestruturas públicas, tais como escolas, hospitais e sistemas de abastecimento de água. Mais de 8 milhões de toneladas de gás natural liquefeito e condensado foram exportadas no ano passado no âmbito da exploração deste recurso na bacia do Rovuma, na província de

0: Cabo Delgado. Esta quantidade corresponde a 64 carregamentos efetuados através da plataforma flutuante Coral Sul FLNG ao largo da costa da província. A informação consta do relatório sobre a extração mineira e de hidrocarbonetos apresentados esta segunda-feira na sessão extraordinária dos órgãos de governação descentralizada provincial, alargada aos governos distritais e municipais, inserida na visita de trabalho do Presidente da República, Daniel Chapo, à província de Cabo Delgado. O documento apresentado na cidade de Montepuez pelo governador provincial Valige Tawabo destaca também a realização de 5 leilões de minérios que contribuíram para o encaixe de mais de 260 milhões de meticais em receitas para os cofres do Estado. Para fechar o bloco de notícias, página desportiva. O movimento de renovação da vida MRV empatou a um golo no último domingo, diante do 17 de maio, no jogo a contar para a 8ª jornada da fase provincial do Campeonato Nacional de Futebol da 2ª Divisão. Este resultado permitiu ao MRV somar mais um ponto, passando a contabilizar 9 na tabela classificativa contra os 13 do Futebol Clube de Montepuez, que segue isolado na liderança da prova. Ainda nesta jornada, nas partidas realizadas no último sábado, que marcaram o arranque da ronda, o Atlético venceu a Associação Starboy por 3-0, enquanto a equipa B do Bahia bateu a formação secundária do Pimbinha por 3-1.
1: Em Cabo Delgado, o número de juízes continua insuficiente para responder à crescente procura pelos serviços de administração de justiça nesta região. Lúcia Antícola desenvolve esta notícia.
2: A informação foi avançada esta segunda-feira pelo juiz-presidente do Tribunal Judicial de Cabo Delgado durante a abertura do 2º Conselho Técnico do Setor. Bruno de Castro informou na ocasião que, apesar dos esforços visando o aumento e retenção de magistrados, a província ainda registra déficit destes quadros, situação que condiciona a celeridade na tramitação dos processos em alguns tribunais.
3: Importa aqui referir que várias são as dificuldades enfrentadas para resolver os problemas do povo. Sim, vários expedientes processuais transitam ano após ano, frustrando os nossos cidadãos que esperam por uma justiça célere e de qualidade, e como magistrados que somos, não podemos fugir a esta responsabilidade. O número de juízes na jurisdição é ainda baixo, apesar dos esforços para o seu aumento e consequente retenção destes quadros superiores do Estado na província. O quadro tipo de funcionários judiciais nos vários cartórios dos tribunais da província está aquém do previsto legalmente.
2: Entretanto, Bruno de Castro disse que a província pretende ser pioneira na implementação da justiça digital introduzida pelo Tribunal Supremo com o objetivo de resolver os problemas da pendência processual.
3: A nossa província não está alheia a este novo cenário da justiça digital e nesta nova era pretendemos ser os pioneiros de muitos projetos assumidos pelo Tribunal Supremo para a resolução do crónico problema da pendência processual e, consequentemente, garantir a celeridade processual e, bem assim, a devida organização dos tribunais, quer em termos processuais, quer em termos humanos, a bem do nosso amado povo.
2: Bruno de Castro, juiz-presidente do Tribunal Judicial em Cabo Delgado.
1: O chefe de Estado, Daniel Chapo, renova o apelo aos terroristas para abandonarem as matas e se juntarem a outros moçambicanos nas ações em curso visando ao desenvolvimento do país. Em Cabo Delgado, o número de juízes continua insuficiente para responder à crescente procura pelos serviços de administração de justiça nesta região. Estes foram os temas em destaque nesta edição do Jornal de Cabo Delgado, que hoje esteve a cargo de Fabião Marques na sonorização e Domingos Paulo na edição e apresentação. Boa tarde.
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0: Seja bem-vindo à Hora do Algodão e das Oleaginosas, um programa do Instituto do Algodão e Oleaginosas de Moçambique e a OEM, Instituto Público, que tem como objetivo principal informar aos operadores económicos sobre as principais regras para a comercialização, transporte e o uso de mostruários de classificação de qualidade para algodão e as oleaginosas. É isso, amigo produtor e comerciante de algodão e das oleaginosas. Hoje, vamos falar sobre a introdução das guias eletrónicas para o transporte destes produtos, bem como o uso de mostruários de qualidade durante o processo de compra e venda nos mercados locais. Amigo produtor e comerciante de algodão e oleaginosas. Você sabia que o Regulamento para a Cultura do Algodão e o Regulamento para Culturas Oleaginosas estabelecem que a comercialização do algodão e das oleaginosas tem o seu início depois da realização da reunião de negociação dos preços mínimos destas culturas? É isso, amigo. Em Moçambique, a comercialização do algodão, gergelim, soja, girassol e o amendoim só pode iniciar depois do governo definir os preços mínimos a serem praticados na presente campanha 2025-2026. Caro produtor e comerciante de algodão e das oleaginosas, é importante que a comercialização comece só depois da aprovação dos preços mínimos, para permitir que o processo de compra e venda do algodão e das oleaginosas decorra de forma organizada, sem especulação de preços, em prejuízo para o pequeno produtor. É isso mesmo, amigo produtor e comerciante. Para esta campanha 2025-2026, os preços mínimos fixados para a compra e venda do algodão e de oleaginosas foram os seguintes. Algodão da primeira qualidade, 27 meticais por quilograma, e algodão da segunda qualidade, 19 meticais por quilograma. Gergelim da primeira qualidade, 70 meticais por quilograma, e da segunda qualidade, 63 meticais por quilograma. Soja da primeira qualidade, 30 meticais por quilograma, e da segunda qualidade, 25 meticais por quilograma. Girassol da primeira qualidade, 32 meticais por quilograma, e girassol da segunda qualidade, 28 meticais por quilograma. Caro produtor e operador económico, é importante saber que a venda do algodão caroço e de oleaginosas a preços baixos em relação aos preços mínimos de compra já definidos pelo governo é punível perante a lei, podendo sofrer penalizações, incluindo multas. Vamos agora conversar sobre a introdução de guias eletrónicas para permitir o transporte e a circulação do algodão e das oleaginosas em todo o país. Amigo comerciante e operador de fomento, o Instituto do Algodão e Oleaginosas de Moçambique introduziu, a partir desta campanha de comercialização, a guia eletrónica, que é um documento que deve ser solicitado na plataforma digital do Instituto, que vai permitir que o algodão, o gergelim, soja, girassol e o amendoim sejam movimentados ou transportados do campo para os armazéns, para os terminais de carga, portos ou para outros destinos de forma segura. É isso, caro amigo! Para solicitar as guias eletrónicas, o operador de fomento, comerciante local ou exportador deve estar registado na plataforma digital do Instituto do Algodão e Oleaginosas de Moçambique, de acordo com a classe que pretende operar. Caro ouvinte, é importante saber que cada guia eletrónica solicitada tem a validade de 3 dias e a sua solicitação não tem custos adicionais, ou seja, sempre que o operador económico quiser transportar o seu produto de um ponto para o outro, deve solicitar uma guia eletrónica através da plataforma digital. Caro amigo, sabia que o uso ou apresentação de guias eletrónicas falsas durante o transporte das oleaginosas é punível de acordo com a lei vigente no país? Portanto, meu caro amigo, É importante que faça o uso da guia eletrónica no processo de compra e venda do algodão, gergelim, da soja, do girassol e do amendoim, porque vai permitir identificar a origem do produto, quantificar os volumes produzidos e comercializados, bem como garantir e promover uma comercialização legalizada. Amigo comerciante, operador de fomento de algodão e das oleaginosas, para terminar a nossa conversa, vamos falar sobre a importância do uso de padrões e mostruários de classificação nos mercados de compra e venda destes produtos. De acordo com o Decreto 37/2015, de 31 de dezembro, e 75/2022, de 30 de dezembro, que aprovam um Regulamento para a Cultura do Algodão e um Regulamento para Culturas Oleaginosas, respectivamente, todo operador económico deve adquirir os padrões e mostruários de classificação nas delegações do Instituto do Algodão e Oleaginosas antes do início da comercialização. Pois é, caro amigo, o uso de padrões e mostruários de classificação nos mercados ajudam a comparar e classificar o produto no mercado da compra, garantindo que o algodão e as oleaginosas de melhor qualidade recebam o melhor preço mínimo definido pelo governo. Ou seja, é importante sempre assegurar boa qualidade do produto durante a pós-colheita, através da limpeza do produto, eliminando as impurezas como areia, palha ou resto de folhas secas, de modo a garantir que o produto seja classificado como de primeira qualidade. Chegamos ao fim de mais um programa Hora do Algodão e das Oleaginosas, onde falamos sobre a comercialização, as guias eletrónicas para o transporte e a importância do uso de padrões e mostruários de classificação de qualidade do algodão e das oleaginosas nos mercados de compra e venda destes produtos. Estiveram na companhia dos amigos Olga da Glória, que apresentou o programa. A produção esteve a cargo do Instituto do Algodão e Oleaginosas de Moçambique e a OEM, Instituto Público, e a sonorização Estevão Mucavel Júnior. Até ao próximo programa.
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São 13h51, quando forem 14 horas teremos a atualização das notícias em cadeia nacional. Portanto, vamos ouvir um pouco de música, um compasso, até lá, até a altura certa em que iremos atualizar as notícias. Mas para já, vamos ouvir um pouco de música.

0: os calemas aqui nesta belíssima interpretação. Leva tudo. É, portanto, a caminho das 14 horas, escassos segundos para lá chegarmos e vamos fazer um compasso. É, portanto, até a altura em que vamos atualizar as notícias. E nós, portanto, voltaremos logo depois com outras propostas musicais para si, amigo ouvinte. Muito boa tarde e até já.
1: Boa tarde. Boa tarde, Rosa Freitas. Boa tarde, caro ouvinte. O Presidente da República reitera o compromisso do governo em pôr fim ao terrorismo na província de Cabo Delgado e restabelecer a paz. Daniel Chapo afirma que só com o fim do terrorismo é que a província de Cabo Delgado vai seguir o caminho do desenvolvimento. Falando num comício realizado na sede distrital de Meluco, o chefe de Estado convidou a população a participar do Diálogo Nacional Inclusivo, uma plataforma que visa, entre outros objetivos, reconciliar os moçambicanos, trazer a paz efetiva e desenvolver o país.
2: Em Meluco, à semelhança de outros distritos da província de Cabo Delgado, nós precisamos de paz. E para haver paz, a nossa principal arma tem sido o diálogo. Nós não vamos conseguir desenvolver Meluco e Cabo Delgado e Moçambique como queremos, enquanto não estarmos em paz. Nós temos que ir a Machamba à vontade. Nós temos que ir trabalhar à vontade, sem ter medo de ninguém. Como governo, estamos a trabalhar dia e noite para que o terrorismo termine em Cabo Delgado. E haja paz para a população de Cabo Delgado. E haja paz em Meluco.
1: O presidente da República, Daniel Chapo, falava hoje, durante o comício que orientou na sede distrital de Meluco, no prosseguimento da sua visita de trabalho à província de Cabo Delgado. O centro de Joanesburgo e os arredores permanecem tranquilos e com pouca movimentação devido às manifestações anti-imigração que hoje decorrem em vários pontos da África do Sul. Correspondente Eduardo Figurão.
3: Nas principais avenidas e, sobretudo, nas ruas que fazem parte do roteiro dos protestos, o comércio fechou as portas por receio de violência. Além do centro de Joanesburgo, a zona de Soweto também concentrou manifestantes, o que obrigou muitos trabalhadores e residentes a não sair de casa. As marchas que estão a acontecer na África do Sul são convocadas por grupos anti-imigração que culpam os estrangeiros africanos pelos altos índices de desemprego e criminalidade. Desde o início da violência xenófoba, mais de 25 mil imigrantes foram repatriados para Moçambique, Malawi, Zimbábue, Gana e Nigéria. Eduardo Figurão, Joanesburgo.
1: O Ministério dos Combatentes, através do Instituto de Pesquisa da História da Luta de Libertação Nacional, está a realizar várias atividades com vista a valorizar os ideais da independência e fortalecer a soberania nacional. É uma iniciativa inserida nas celebrações dos 51 anos da independência nacional, assinalados a 25 de junho. Hoje, o Instituto de Pesquisa da História da Luta de Libertação Nacional realizou em Maputo uma mesa redonda para debater sobre o contributo da imprensa na preservação da memória da luta e na consolidação da soberania. A diretora-geral do Instituto, Alda Moyane, destacou que a iniciativa visa igualmente incentivar os jovens a conhecer e valorizar a história da luta de libertação nacional.
4: O processo da divulgação da história da luta de libertação nacional, nós sabemos que hoje em dia há uma tendência de minimizar o esforço empreendido pelos nossos veteranos para que alcançássemos a independência. Portanto, o desafio é que muitos jovens não gostam de ler. Então, como Ministério dos Combatentes, que fomos atribuídos esta missão de divulgação da história, temos que nos reinventar. Temos que estudar sempre como fazer chegar esta mensagem, essas vivências dos combatentes aos mais jovens.
1: Diretora-geral do Instituto de Pesquisa da História da Luta de Libertação Nacional, Alda Moyane. Produtores do distrito de Monjincoal, em Nampula, perspectivam arrecadar cerca de 12 milhões de meticais na campanha de comercialização agrícola em curso no país. Otávio Fonseca.
5: Para alcançar a meta, foram planificados por comercializar mais de 400 toneladas de produtos agrícolas. O diretor distrital das atividades económicas de Mujincoal, Daniel Justino, disse que neste momento o processo de comercialização está em 35% de execução. Daniel Justino informou que, para além de produtos agrícolas frescos, espera-se também a comercialização da castanha de caju, uma cultura de rendimento que impacta na vida dos produtores devido à sua alta renda. Otávio Fonseca, Nampula.
1: No estrangeiro, subiu para 377 o número de mortes devido à ébola na República Democrática do Congo. Há também o registro de 1.307 casos confirmados da doença. O último balanço das autoridades de saúde congolesas apontava para 360 mortes e 1.264 casos de ébola no país da África Central. Foram as notícias das 14, as próximas às 15 horas.

0: Em Moçambique, o debate sobre comunicações e transformação digital será diretamente ligado à prosperidade do nosso desenvolvimento nacional, à dimensão do território, à dispersão populacional e às desigualdades no acesso aos serviços, tornam este setor estratégico para promover a inclusão, competitividade e oportunidade para todos os cidadãos. Em várias regiões do país, sobretudo durante os períodos de emergência climática, que são cada vez mais recorrentes, devido à nossa localização geográfica, a jusante de 9 das 15 bacias hidrográficas de África Austral, o que faz de Moçambique um dos países mais vulneráveis às mudanças climáticas no mundo, as comunicações representam muito mais do que acesso à internet ou funcionamento de redes móveis. Quando ciclones, cheias, inundações e intempéries afetam estruturas críticas, a capacidade de manter ou restabelecer comunicações torna-se essencial para salvarmos vidas, coordenar operações de socorro, como aconteceu em janeiro, fevereiro e março deste ano 2026, e apoiar as comunidades temporariamente isoladas.
1: Presidente da República, Daniel Chapo.

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Saudações, ouvinte. Comemora-se desde outubro de cada ano a saúde mental. O início...

Amigo ouvinte, são 14 horas e 22 minutos, portanto não iremos transmitir o programa Saúde na Comunidade, pelo fato das nossas sinceras desculpas, mas não obstante isso, um pouco de música, até bem próximo das 14h45, altura do programa da responsabilidade da Elpo. Vamos ouvir sons de prodígio ao lado da Karina Gomes, mas não digo... Karina Gomes, que é portanto uma artista cabo-verdiana, neste casamento perfeito de vozes ao lado do rapper prodígio.

Quando forem 14 horas e 45 minutos, iremos partilhar o programa da responsabilidade da Elbo. Esta menina chama-se Sandra Mopaz, aqui na música Mama Kimpela Uchukurela, num tributo a todas as mães. Vamos ouvir sons de sons da banda Marrova. A música intitula-se 4 horas aqui na sua rádio.

Na sequência, para acompanharmos o programa da responsabilidade da ELPO, 14 horas e 47 minutos, queremos agradecer o calor da audiência do amigo ouvinte, onde quer que esteja e como esteja, para que sinta-se na melhor das companhias.

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Olá, amiguinhos. Olá, amiguinhas e todos os ouvintes da nossa rádio. Sejam bem-vindos ao nosso programa Rádio Escola, um projeto com iniciativa da HELPO, a organização não-governamental implementadora, em parceria com a Direção Provincial de Educação de Cabo Delgado, com o Instituto de Comunicação Social de Cabo Delgado e juntamente com professores locais e as rádios comunitárias da província de Cabo Delgado, financiada pelo Instituto Camões.

Hoje vamos ter o nosso momento especial de aprendizagem com a disciplina de matemática. Vamos continuar a aprender sobre os números naturais e operações. Hoje vamos trabalhar com os números 6, 7, 8, 9 e 10. Estão preparados? Então vamos nessa. Mas antes, vamos recordar o que aprendemos no programa passado. Falamos sobre. Isso mesmo! Aprendemos a contar por ordem crescente e decrescente os números naturais, de 1 a 5. Muito bem, peguem em 5 sementes ou tampas de garrafa. Agora vamos colocar uma de cada vez na mesa enquanto contamos. Vamos juntos? 1, 2, 3, 4, 5. Muito bem, agora mais uma vez, dessa vez mais rápido. 1, 2, 3, 4, 5. Vamos contar na ordem decrescente? 5, 4, 3, 2, 1. Muito bem. Antes de descobrirmos tudo sobre os números naturais de 6 a 10, vamos brincar com uma adivinha. Preste atenção. Tenho 10 borrachas, 10 pauzinhos e 10 tampinhas. Quem sou eu? Isso mesmo. A resposta é número 10. Agora vamos descobrir os números de 6 a 10. Preparem 10 sementes, tampas de garrafas ou pedrinhas. Agora, separem 6. Vamos começar a aquecer com uma contagem divertida. Preparados?

0: Muito bem, contem comigo. Todos vamos. Seis, sete, oito, nove, 10. Agora vamos fazer ao contrário. Vamos regressar de 10 até 6. Devagarinho. Vamos. 10, 9, 8, 7, 6. Agora vamos fazer mais rápido. Todos. 6, 7, 8, 9, 10. Vamos? 10, 9, 8, 7, 6. Muito bem. Aprendemos a contar de 6 a 10, na ordem crescente e decrescente. Muito bem, meus amiguinhos e amiguinhas. Vocês aprendem muito rápido. Vamos recapitular dando exemplos concretos. 6. Como 6 tesouras. 6. Como 6 tesouras. 6 borrachas. 6 dedos. 7. Como 7 tigelas. 7 frigideiras. 7 ancinhos. 8. Como 8 pentes, 8 copos, 8 borrachas. 9. Como 9 abacates, 9 mangas, 9 cocos. 10. 10 dedos, 10 carrinhos, 10 meticais. Agora vamos brincar de subir e descer uma escada de números. Quando subimos, contamos na ordem crescente. Vamos todos? 6, 7, 8, 9, 10. E quando descemos, contamos na ordem decrescente. Vamos todos? 10, 9, 8, 7, 6. Vamos juntos repetir? 6, 7, 8, 9, 10. 10, 9, 8, 7, 6. Muito bem. Peguem nas 10 sementes ou tampas de garrafa. Separem 5. Muito bem. Agora, vamos colocar uma de cada vez na mesa enquanto contamos. Vamos todos? 6, 7, 8, 9, 10. Muito bem. Agora vamos uma vez mais e rápido. Muito bem. Agora mais uma vez, dessa vez mais rápido. Vamos? 6, 7, 8, 9, 10. Agora vamos contar na ordem decrescente. Vamos todos? 10. 9, 8, 7, 6. Muito bem, agora mais uma vez, dessa vez mais rápido. 10, 9, 8, 7, 6. Muito bem, palmas para todos. Agora, vou dizer alguns números e vocês dizem qual vem antes e qual vem depois. Prontos? Muito bem. Número 7. Qual vem antes? Muito bem, número 6. E qual vem depois? 8. Palmas para todos. Número 8. Qual vem antes? 7, certo? E qual vem depois? 9. Muito bem. Número 9. Qual vem antes? 8. Muito bem. Qual vem depois? Número 10. Muito bem. Palmas para todos. Muito bem, amiguinhos e amiguinhas. Quem sabe os números de 6 a 10? Então vamos dizer juntos, vamos? 6, 7, 8, 9, 10. Vamos de novo? 6, 7, 8, 9, 10. Na ordem decrescente, vamos? 10, 9, 8, 7, 6. Muito bem. Estão de parabéns. Estão indo muito bem. Hoje aprendemos a contar de 6 a 10. Os números antes e depois. Repitam comigo bem alto. 6. Tesouras, 7 tigelas, 8 pentes, 9 abacates, 10 tijolos. Outra vez, 6 tesouras, 7 tigelas, 8 pentes, 9 abacates, 10 tijolos. Trabalho para casa.
1: 1, 2, olha o pezinho. 3, 4, bate o dedinho. 5, 5,
0: em casa, escrevo por ordem crescente os números. 6, 7, 8, 9, 10. E por ordem decrescente os números. 10, 9, 8, 7, 6. Muito bem. Estão de parabéns, meus amiguinhos e amiguinhas. Fizeram um excelente trabalho. Continuem treinando muito. Estavam comigo, vosso amigo professor Lia Celestino, até o próximo episódio da Rádio Escola. Até lá!

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1: Atenção às notícias já a seguir apresentadas por Cristina Xavier. Boa tarde.
2: Boa tarde, Rosa Freitas. Boa tarde, ouvinte. O Presidente da República exorta a população de Meluco para reforçar a vigilância e denunciar as autoridades e indivíduos com agendas estranhas. Daniel Chapo falava hoje na sede distrital de Meluco, no prosseguimento da sua visita a trabalho à província de Cabo Delgado. O chefe de Estado voltou a condenar a onda de desinformação sobre a origem da cólera e o atrofiamento de órgãos genitais masculinos.
3: Inventaram que há pessoas que estão a trazer cólera. Outra mentira, outra desinformação. E há pessoas, por não ficarem atentas, por não ficarem vigilantes, foram destruir o hospital. Ninguém traz cólera. Cólera chama-se doença de mão suja. Quando descobriram que também esta mentira não colou, inventaram a terceira mentira. Dizendo que há pessoas, quando cumprimenta outra pessoa, ou encosta outra pessoa, o sexo se atrofia ou desaparece. É mentira!
2: Esta tarde, o Presidente da República orienta uma sessão extraordinária do Governo Provincial de Cabo Delgado, alargada ao Conselho Consultivo Distrital. Mais de 2.500 moçambicanos regressaram ao país nas últimas 24 horas, na sequência dos ataques xenófobos na África do Sul. Stélio Manhissa.
4: As autoridades migratórias moçambicanas acreditam que pode haver mais compatriotas que fugiram da terra do Rand e entraram ao país usando caminhos clandestinos para escapar por suas vidas por conta da possível violência. Ainda nas últimas 24 horas, houve igualmente registro de pelo menos 61 malauianos que atravessaram por Ressano Garcia, usando Moçambique como caminho de volta ao país de origem. Os dados foram partilhados esta terça-feira à nossa reportagem pelas autoridades do posto fronteiriço de Ressano Garcia, distrito da Moamba, província de Maputo, uma região que continua a assistir à entrada de moçambicanos, pouco aos poucos. Pelo menos esta tarde, o movimento é praticamente calmo, tendo sido agitado no período da manhã, segundo informaram as autoridades migratórias afetas a este posto fronteiriço. Eu sou Stélio Manhissa, a partir de Ressano Garcia.
2: A província de Tete alocou 85,55 milhões de meticais no âmbito do Fundo de Desenvolvimento Local. O governador da província de Tete, Domingos Viola, que partilhou a informação, fez saber que, deste valor, cerca de 75 milhões de meticais já foram transferidos para as contas dos beneficiários.
5: O governador da província de Tete revelou que o valor alocado até o momento será duplicado este ano. Domingo Viola deu a informação à 21ª sessão do Observatório de Desenvolvimento da província de Tete. Entretanto, a secretária de Estado de Tete, Cristina Mafumo, sublinhou que, apesar dos avanços que a província está a registrar, ainda há desafios. Da cidade de Tete, Adriano Bikwan.
2: A Universidade Eduardo Mondlane está a reforçar os mecanismos de apoio social aos estudantes de engenharia que enfrentam dificuldades financeiras. Com efeito, a UEM assinou esta terça-feira em Maputo o memorando de entendimento com a BNBV, o maior acionista da empresa Cervejas de Moçambique, para viabilizar a iniciativa denominada Padrinho, que permite às empresas prepararem os estudantes de talento ainda no ensino superior. O reitor da Universidade Eduardo Mondlane, Manuel Guilherme Júnior, disse que o memorando representa um ganho para o setor laboral em termos de empregabilidade.
6: Temos jovens aqui a estudar e muitos deles com algumas dificuldades, mas bons talentos. E concordamos que devíamos formalizar e hoje fazemos isto. Como disse, estamos a assinar um documento com mera formalização do que nós estamos a fazer, do compromisso institucional que nós temos como instituições, mas para sobretudo para a formação e o crescimento das nossas empresas ou entidades ou instituições. Acredito que com este memorando vamos contribuir tanto para a Universidade como para a CDM para a melhor qualidade em prol do desenvolvimento da nossa sociedade.
2: Reitor da Universidade Eduardo Mondlane, Manuel Guilherme Júnior. No estrangeiro, as Nações Unidas alertam que está a esgotar-se o período para o resgate de sobreviventes dos dois sismos que atingiram a Venezuela na semana passada. O Escritório das Nações Unidas para a Coordenação de Assuntos Humanitários diz que várias pessoas foram resgatadas, mas ainda há muitos desaparecidos. O órgão da ONU refere, no entanto, que as operações internacionais de busca e salvamento estão em curso, com 70 equipas especializadas e mais de 2 mil pessoas a trabalharem com as autoridades venezuelanas. Os sismos registrados na Venezuela causaram, até o momento, mais de 1.700 mortos, mais de 5 mil feridos e 50 mil desaparecidos. Apresentamos as notícias a esta hora, as próximas às 17 horas. 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
0: 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E o malão Wigwili Rapari já assumia nasce na Nihuma Puto, Kati, com 4 horas, 16 horas e 5 minutos.

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5: Caro ouvinte, acompanhe as notícias a seguir apresentadas por Cristina Xavier. Cristina, boa tarde.
6: Boa tarde, Sérgio Samuel. Boa tarde, ouvinte. O presidente da República, Daniel Chapo, exorta a população de Meluco para reforçar a vigilância e denunciar as autoridades e indivíduos com agendas estranhas. Daniel Chapo falava hoje na sede distrital de Meluco, no prosseguimento da sua visita a trabalho à província de Cabo Delgado. O chefe de Estado voltou a condenar a onda de desinformação sobre a origem da cólera e o atrofiamento de órgãos genitais masculinos.
7: Inventaram que há pessoas que estão a trazer cólera. Outra mentira, outra desinformação. E há pessoas, por não ficarem atentas, por não ficarem vigilantes, foram destruir o hospital. Ninguém traz cólera. Cólera chama-se doença de mão suja. Quando descobriram que também esta mentira não colou, inventaram a terceira mentira. Dizendo que há pessoas, quando cumprimenta outra pessoa, ou encosta outra pessoa, o sexo se atrofia ou desaparece. É mentira!
6: Presidente da República, Daniel Chapo. Mais de 2.500 moçambicanos regressaram ao país nas últimas 24 horas na sequência dos ataques xenófobos na África do Sul. Stélio Manhissa.
8: As autoridades migratórias moçambicanas acreditam que pode haver mais compatriotas que fugiram da terra do Rand e entraram ao país usando caminhos clandestinos para escapar por suas vidas por conta da possível violência. Ainda nas últimas 24 horas, houve igualmente registro de pelo menos 61 malauianos que atravessaram por Ressano Garcia, usando Moçambique como caminho de volta ao país de origem. Os dados foram partilhados esta terça-feira à nossa reportagem pelas autoridades do posto fronteiriço de Ressano Garcia, distrito da Moamba, província de Maputo, uma região que continua a assistir à entrada de moçambicanos, pouco aos poucos, pelo menos esta tarde. O movimento é praticamente calmo, tendo sido agitado no período da manhã, segundo informaram as autoridades migratórias afetas a este posto fronteiriço. Eu sou Stélio Manhissa, a partir de Ressano Garcia.
6: Na província de Tete foram alocados mais de 85 milhões de meticais no âmbito do Fundo de Desenvolvimento Local. O governador da província de Tete, Domingos Viola, que partilhou a informação, fez saber que deste valor cerca de 75 milhões de meticais já foram transferidos para as contas dos beneficiários concorrentes deste fundo em todos os distritos. Adriano Picuana.
2: O governador da província de Tete revelou que o valor alocado até o momento será duplicado este ano. Domingo Viola deu a informação à 21ª sessão do Observatório de Desenvolvimento da província de Tete. Entretanto, a secretária de Estado de Tete, Cristina Mafumo, sublinhou que apesar dos avanços que a província está a registrar, ainda há desafios. Da cidade de Tete, Adriano Bikwane.
6: A Universidade Eduardo Mondlane está a reforçar os mecanismos de apoio social aos estudantes de engenharia que enfrentam dificuldades financeiras. Com efeito, a UEM assinou esta terça-feira em Maputo um memorando de entendimento com a ABINBV, o maior acionista da empresa Cervejas de Moçambique, para viabilizar a iniciativa denominada Padrinho, que permite às empresas prepararem os estudantes talento ainda no ensino superior. O reitor da Universidade Eduardo Mondlane, Manuel Guilherme Júnior, disse que o memorando representa um ganho para o setor laboral em termos de empregabilidade.
9: Temos jovens aqui a estudar e muitos deles com algumas dificuldades, mas bons talentos. E concordamos que devíamos formalizar e hoje fazemos isto. Como disse, estamos a assinar um documento com mera formalização do que nós estamos a fazer, do compromisso institucional que nós temos como instituições, mas para sobretudo para a formação e o crescimento das nossas empresas ou entidades ou instituições. Acredito que com este memorando vamos contribuir tanto para a Universidade como para a CDM para a melhor qualidade em prol do desenvolvimento da nossa sociedade.
6: Reitor da Universidade Eduardo Mondlane, Manuel Guilherme Júnior. No estrangeiro, as Nações Unidas alertam que está a esgotar-se o período para o resgate de sobreviventes dos dois sismos que atingiram a Venezuela na semana passada. O Escritório das Nações Unidas para a Coordenação de Assuntos Humanitários diz que várias pessoas foram resgatadas, mas ainda há muitos desaparecidos. O órgão da ONU refere, no entanto, que as operações internacionais de busca e salvamento estão em curso, com 70 equipas especializadas e mais de 2 mil pessoas a trabalharem com as autoridades venezuelanas. Os sismos registrados na Venezuela causaram, até o momento, mais de 1.700 mortos, mais de 5 mil feridos e 50 mil desaparecidos. Apresentamos as notícias das 17h, as próximas às 18h.

0: Em Moçambique, o debate sobre comunicações e transformação digital será diretamente ligado à prosperidade do nosso desenvolvimento nacional, à dimensão do território, à dispersão populacional e às desigualdades no acesso aos serviços, tornam este setor estratégico para promover a inclusão, competitividade e oportunidade para todos os cidadãos. Em várias regiões do país, sobretudo durante os períodos de emergência climática, que são cada vez mais recorrentes, devido à nossa localização geográfica, a jusante de 9 das 15 bacias hidrográficas de África Austral, o que faz de Moçambique um dos países mais vulneráveis às mudanças climáticas no mundo, as comunicações representam muito mais do que acesso à internet ou funcionamento de redes móveis. Quando ciclones, cheias, inundações e intempéries afetam estruturas críticas, a capacidade de manter ou restabelecer comunicações torna-se essencial para salvarmos vidas, coordenar operações de socorro, como aconteceu em janeiro, fevereiro e março deste ano 2026, e apoiar as comunidades temporariamente isoladas.
1: Presidente da República, Daniel Chapo.

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1: Durante a sessão extraordinária do governo do distrito de Meluco, alargada ao Conselho Consultivo Distrital e mutuários do Fundo de Desenvolvimento Local Económico, melhor dizendo, do Fundo de Desenvolvimento Económico Local, FIDEL.
2: Há um sistema de abastecimento de água que estava a ser construído, que já tínhamos começado, vieram atacar, paramos. Estamos a organizar dinheiro para podermos concluir a obra da Secretaria, vamos concluir a Conservatória. E em Kisanga aconteceu, recuperamos todas as infraestruturas na vila, junto ao governo da província, atacaram de novo, desquemaram tudo de novo. Não há diferença entre aquilo que está a fazer o terrorista, que é aquilo que nós dissemos no comício, e aquilo que estão a fazer esses que fizeram manifestações violentas, criminosas e ilegais. Agora estamos a arranjar dinheiro para reconstruirmos tudo o que foi destruído. Mas esse dinheiro, se ele não tivesse destruído, estaríamos a fazer outras coisas, porque o país ainda tem muita coisa por fazer.
1: Presidente da República, Daniel Chapo, falando hoje na sessão extraordinária do Governo do Distrito de Meluco, no âmbito da visita de trabalho que efetua a província de Cabo Delgado. A governadora de Gaza recomenda aos gestores do setor de educação a adotar estratégias específicas para a recuperação das aulas perdidas durante as cheias e inundações que afetaram este ano a província. Margarida Mapanzen Chong exige igualmente aos gestores da educação estratégias para melhorar o aproveitamento pedagógico, principalmente nas classes com exame.
3: A qualidade de educação depende de uma visão conjunta e coordenada sobre o real papel que se tem no setor, conjugando todas as ideias, princípios e ações na intervenção e procura de soluções para os reais custos e rendimentos que enfermam o setor em cada contexto.
1: Governadora de Gaza falava hoje na abertura da reunião provincial de planificação do setor de educação para o ano 2027. 150 mulheres empreendedoras do distrito da Moamba, província de Maputo, vão beneficiar a partir de amanhã de capacitação em matéria de gestão de negócios e empreendedorismo. Verónica Sidumo.
4: A iniciativa enquadra-se no programa denominado Women Economic Acceleration Program, lançado esta terça-feira na Moamba, numa iniciativa de uma organização não-governamental designada MWIP, em parceria com o governo. No ato de lançamento, a esposa do administrador do distrito da Moamba, Nhelete Mussanyan, encorajou as mulheres a capitalizarem o seu potencial de modo a atingir grandes patamares no seu negócio. A capacitação para aceleração de empoderamento econômico da mulher terá a duração de 2 meses e meio e vai focar dentre diversas áreas, o de agronegócio, beleza e bem-estar, restauração, indústrias criativas, economia e marketing digital. Tamatola, Verónica Sidumo.
1: Mais de 2.500 moçambicanos regressaram ao país nas últimas 24 horas na sequência dos ataques xenófobos na África do Sul. Stélio Manhissa.
5: As autoridades migratórias moçambicanas acreditam que pode haver mais compatriotas que fugiram da terra do Rand e entraram ao país usando caminhos clandestinos para escapar por suas vidas por conta da possível violência. Ainda nas últimas 24 horas, houve igualmente registro de pelo menos 61 malauianos que atravessaram por Ressano Garcia, usando Moçambique como caminho de volta ao país de origem. Os dados foram partilhados esta terça-feira à nossa reportagem pelas autoridades do posto fronteiriço de Ressano Garcia, distrito da Moamba, província de Maputo, uma região que continua a assistir à entrada de moçambicanos, pouco aos poucos. Pelo menos esta tarde, o movimento é praticamente calmo, tendo sido agitado no período da manhã, segundo informaram as autoridades migratórias afetas a este posto fronteiriço. Eu sou Stélio Manhissa, a partir de Ressano Garcia.
1: No estrangeiro, a Organização Mundial da Saúde, OMS, alertou hoje para possíveis surtos de doenças na Venezuela após os 2 sismos que atingiram aquele país há uma semana. De acordo com a OMS, há um número elevado de vítimas dos sismos ainda por encontrar. Estima-se que aproximadamente 50 mil pessoas continuem desaparecidas. O tempo. A cidade de Tete poderá registrar amanhã 32 graus centígrados de temperatura máxima, seguida por Pemba com 30 graus. Xai-Xai, Climane 28, Maputo, Beira e Nampula 27, Inhambane, Vilanculo e Chimoio 26 e, por fim, Lixinga 24 graus centígrados de temperatura máxima. Foram as notícias das 18 às próximas, às 19 horas e 30 minutos, no Jornal da Noite.

0: Academia de Altos Estudos Estratégicos não é uma instituição apenas de ensino. Queremos que a instituição forme quadros que não se limitem a fazer diagnósticos descritivos. Precisamos de graduados que possam produzir análises profundas e apresentem propostas exequíveis e soluções aplicáveis. Desafiamos-vos a imprimirem na academia a componente de pesquisa e investigação científica sobre os grandes desafios da segurança nacional. Por exemplo, sobre o terrorismo e o extremismo violento na província de Cabo Delgado, seria bom esclarecer, sem margem de dúvidas, a origem, os mandantes, os mecanismos de recrutamento, o modus operandi, as redes de financiamento, para além de apresentar os mecanismos para fortalecer a resiliência das comunidades locais. Para o caso dos raptos, por exemplo, há muita pesquisa que pode ser feita pela academia, desde as dinâmicas operacionais, os seus circuitos financeiros, assim como as medidas de prevenção e dissuasão. Para a complexa teia do crime organizado transnacional, como o tráfico de drogas, os crimes cibernéticos, assim como a desinformação e os chamados fake news, que colocam em causa a imagem do país e dos seus dirigentes. O Estado precisa de conhecimento próprio sobre estes fenómenos.
1: Presidente da República, Daniel Chapo.
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1: Boa noite e bem-vindo ao Jornal de Cabo Delgado, província onde o presidente da República, Daniel Chapo, cumpre o seu segundo dia de trabalho. Na sua escala hoje ao distrito de Meluco, Daniel Chapo reforçou que o governo continua empenhado dia e noite para pôr fim ao terrorismo e realizar ações para devolver a paz nesta região do país. O número de juízes continua insuficiente para responder à crescente procura pelos serviços de administração de justiça nesta província. São apenas os destaques da edição número 2 do Jornal de Cabo Delgado esta terça-feira. Florinda Fernando e Macungel Júnior estão em sua companhia. Boa escuta. O presidente da República, Daniel Chapo, trabalhou hoje no distrito de Meluco. Nesta divisão administrativa, o chefe do Estado reforçou que o governo continua empenhado dia e noite para pôr fim ao terrorismo e realizar ações para devolver a paz nesta região do país. Jornalista Cadre Buana.
2: Daniel Francisco Chapo, que falava durante um comício na sede distrital de Meluco, no prosseguimento da sua visita de trabalho a Cabo Delgado, disse que só com o fim do terrorismo a província seguirá o seu caminho de desenvolvimento.
3: E haja paz em Meluco. Isso é muito importante, porque sem o fim do terrorismo, sem a paz em Cabo Delgado, sem a paz em Meluco, nós não vamos conseguir desenvolver Cabo Delgado como deve ser, não vamos conseguir desenvolver Moçambique como deve ser e não vamos conseguir desenvolver Meluco como deve ser. Porque atacar Meluco, atacar Cabo Delgado, é atacar Moçambique. É por isso que nós estamos aqui em Cabo Delgado, para falar da paz e para mostrar a solidariedade do povo moçambicano com a província de Cabo Delgado. Quando eu digo que atacar Cabo Delgado é atacar todo Moçambique, porque nós somos um único povo, unido do Rovuma ao Maputo. Somos um único país chamado Moçambique, somos um único povo moçambicano e somos todos irmãos. Estamos aqui, minhas irmãs e meus irmãos, para dizer que nós ouvimos todas as preocupações que disseram aqui na mensagem, mas só vai ser possível trazermos mais estradas à vontade, mais água à vontade, expandir mais energia para o nosso povo, construir mais centros de saúde e mais medicamentos para o nosso povo, trazermos mais escolas e mais livros Mahala para o nosso povo, se estivermos em paz.
2: O chefe de Estado moçambicano convidou a população de Meluco, um dos distritos afetados pelo terrorismo, a participar no Diálogo Nacional Inclusivo em curso, que visa, dentre vários objetivos, reconciliar os moçambicanos, trazer a paz e desenvolver o país.
3: Queremos apelar àqueles nossos irmãos que se encontram no mato a atacar o nosso povo para poderem dialogar, para poderem explicar o que é que querem e aproveitar este momento que estamos a levar a cabo o Diálogo Nacional Inclusivo, onde todos os moçambicanos estão a participar e a dizer o que nós queremos, o país que nós queremos, poderem se juntar ao povo moçambicano. Nós estamos abertos ao diálogo. Ontem, segunda-feira, lançamos a segunda fase do Diálogo Nacional Inclusivo, onde pretendemos fazer já audições. Porque na primeira fase, nós não levamos alguma coisa concreta. Fomos ouvir sem exclusão de nenhum moçambicano sequer.
2: Apelou, por outro lado, o reforço da vigilância e denúncia às autoridades contra indivíduos com agendas estranhas. O presidente da República exortou a população de Meluco a não se fazer levar com desinformações sobre a verdadeira origem da cólera, bem como boatos sobre atrofiamento de sexo.
3: Inventaram outra mentira, outro boato, outra desinformação. Quando começamos a vacinar as nossas crianças para não ficarem doentes, vacina Mahala do governo, naquela altura, inventaram que há pessoas que estão a trazer cólera. Outra mentira, outro boato, outra desinformação. Igual àquela que disseram que tinham ganho eleições. E há pessoas, por não ficarem atentas, por não ficarem vigilantes, foram destruir o hospital. Foram agredir nossos líderes comunitários. Foram agredir seu vizinho. Até mataram pessoas com uma mentira. Ninguém traz cólera. Cólera chama-se doença de mão suja. Quando descobriram que também esta mentira não colou, Porque nós, como governo do povo, eleito pelo povo, trabalha para o povo, inventaram outra terceira mentira. Inventou uma terceira mentira. Dizendo que há pessoas, quando cumprimenta outra pessoa, ou encosta outra pessoa, o sexo se atrofia ou desaparece. É mentira!
2: Daniel Francisco Chapo falando esta terça-feira na Vila Sede do Distrito de Miluco, no prosseguimento da sua visita de trabalho à província de Cabo Delgado. Cadre Buena, é Miluco.
1: Ainda em Miluco, Daniel Chapo afirmou que o governo vai continuar a mobilizar recursos financeiros visando a reconstrução de infraestruturas públicas destruídas pelos terroristas nesta província.
2: O chefe de Estado moçambicano manifestou compromisso durante uma sessão extraordinária do governo do distrito de Miluco, alargar ao Conselho Consultivo Distrital e mutuários do Fundo de Desenvolvimento Local Fidel.
4: E há um sistema de abastecimento de água que estava a ser construído, já tínhamos começado, vieram atacar. Paramos aquilo que eu disse no começo, em que Sanga tinha destruído quase tudo na vila, como estava a dizer o comandante-ministro em Pisa, estamos a organizar dinheiro para podermos concluir a obra da secretaria, vamos concluir a conservatória. E em Kisanga aconteceu? Recuperamos todas as infraestruturas na vila, junto ao governo da província, atacaram de novo, desquemaram tudo de novo. Não há diferença entre aquilo que estava a fazer o terrorista, que é aquilo que nós dissemos no comício, e aquilo que estavam a fazer esses que fizeram manifestações violentas, criminosas e ilegais. Destruíram distritos, secretarias distritais, residências de administradores, destruíram até distritos, procuradorias, tribunais e companhia. Agora estamos a arranjar dinheiro para reconstruirmos tudo o que foi destruído. Mas esse dinheiro, se ele não tivesse destruído, estaríamos a fazer outras coisas, porque o país ainda tem muita coisa por fazer. Mas quando estamos a construir, aparece outro destrói. Construímos, aparece outro destrói. Construímos, aparece outro. É como se estivesse a patinar no mesmo lugar. Não estamos a andar. Então vamos continuar juntos a trabalhar. Estamos convosco neste momento difícil, mas nós estamos a fazer tudo por tudo, como dissemos no comício, para podermos trazer a paz para Cabo Delgado, porque só com a paz é que podemos desenvolver o nosso país.
2: Falando no prosseguimento de visita de trabalho a esta província, manifestou a sua satisfação sobre o desempenho do governo distrital de Miluco, não obstante das adversidades que este enfrenta. Encorajou também a população a continuar a trabalhar e a mostrar a sua resiliência face ao terrorismo que assola a região.
4: Vamos já ver aqui a segurança alimentar. É uma situação difícil, as populações têm que se deslocar toda hora para fugir dos terroristas, mas mesmo assim, quando há espaço, conseguem fazer alguma machamba para produzir a mandioca, produzir milho, produzir arroz, produzir hortícolas, e para nós isto é bastante importante.
2: Sobre assuntos relacionados com subsídios aos combatentes, horas extras de funcionários, subsídio básico social, entre outras dívidas que o Estado tem a pagar, o Presidente da República reafirmou que o governo está a trabalhar para resolver, em definitivo, este problema.
4: Sobre os subsídios dos nossos combatentes, subsídio dos nossos idosos, subsídio dos nossos alfabetizadores, a questão de horas extras, turno e meio, nós estamos a trabalhar a nível central. Há meses era muito difícil nós termos salário antes do dia 25 e antes do final do mês. Há pessoas que tinham salário do mês anterior na primeira semana do mês seguinte, e poucos aos poucos vamos melhorando essa situação. Há um esforço que está sendo feito, mas a nossa missão é tentar voltar a pagar dívidas todas e voltarmos já à normalidade.
2: Daniel Chapo, Presidente da República, falando no final de sua visita de trabalho ao distrito de Miluco, em Cabo Delgado. Esta quarta-feira, terceiro dia, o Presidente da República trabalha na cidade de Pemba. Cadre Buana, a partir da Vila Sede de Miluco.
1: Cadre Buana, jornalista da nossa redação. Outras notas noticiosas dão conta que o número de juízes continua insuficiente para responder à crescente procura pelos serviços de administração de justiça nesta província. Lúcia Anticula.
5: A informação foi avançada esta segunda-feira pelo juiz-presidente do Tribunal Judicial de Cabo Delgado durante a abertura do segundo Conselho Técnico do Setor. Bruno de Castro informou na ocasião que, apesar dos esforços visando o aumento e retenção de magistrados, a província ainda registra déficit destes quadros, situação que condiciona a celeridade na tramitação dos processos em alguns tribunais.
6: Importa aqui referir que várias são as dificuldades enfrentadas para resolver os problemas do povo. Sim, vários expedientes processuais transitam ano após ano, frustrando os nossos cidadãos que esperam por uma justiça célere e de qualidade, e como magistrados que somos, não podemos fugir a esta responsabilidade. O número de juízes na jurisdição é ainda baixo, apesar dos esforços para o seu aumento e consequente retenção destes quadros superiores do Estado na província. O quadro tipo de funcionários judiciais nos vários cartórios dos tribunais da província está aquém do previsto legalmente.
5: Entretanto, Bruno de Castro disse que a província pretende ser pioneira na implementação da justiça digital introduzida pelo Tribunal Supremo com o objetivo de resolver os problemas da pendência processual.
6: A nossa província não está alheia a este novo cenário da justiça digital e nesta nova era pretendemos ser os pioneiros de muitos projetos assumidos pelo Tribunal Supremo para a resolução do crónico problema da pendência processual e, consequentemente, garantir a celeridade processual e, bem assim, a devida organização dos tribunais, quer em termos processuais, quer em termos humanos, a bem do nosso amado povo.
5: Bruno de Castro, juiz-presidente do Tribunal Judicial em Cabo Delgado.
1: Jornal de Cabo Delgado nos seus momentos derradeiros, mas antes vamos ao resumo da atualidade provincial em forma de notícias com Roberto Raimundo.
7: O presidente da República, Daniel Chapo, reafirmou esta segunda-feira no distrito de Montepuez que o fim do terrorismo em Cabo Delgado continua no centro das prioridades do governo para acelerar o desenvolvimento da província e do país em geral. O chefe do Estado falava no comício que orientou na cidade de Montepuez, marcando a primeira etapa de sua visita de trabalho de 4 dias à província no âmbito da iniciativa Governação com o Povo. Daniel Chapo sublinhou que o fim do terrorismo e a consolidação da paz constituem caminhos fundamentais para o desenvolvimento sustentável e inclusivo, frisando que não é possível avançar no meio de guerras e conflitos. Entretanto, a população dos distritos de Montepuez e Namuno, em Cabo Delgado, pedem a continuidade das atividades de desenvolvimento socioeconómico da província. O posicionamento foi feito ao presidente da República, Daniel Chapo, durante o comício que o estadista orientou esta segunda-feira na cidade de Montepuez. As mensagens apresentadas e entregues a Daniel Chapo focam-se na união e na reconciliação, enfatizando a necessidade de construção e reabilitação da rede viária interdistrital, bem como de outras infraestruturas públicas, tais como escolas, hospitais e sistemas de abastecimento de água. Mais de 8 milhões de toneladas de gás natural liquefeito e condensado foram exportadas no ano passado no âmbito da exploração deste recurso na bacia do Rovuma, na província de Cabo Delgado. Esta quantidade corresponde a 64 carregamentos efetuados através da plataforma flutuante Coral Sul FLNG ao largo da costa da província. A informação consta do relatório sobre a extração mineira e de hidrocarbonetos apresentados esta segunda-feira na sessão extraordinária dos órgãos de governação descentralizada provincial, alargada aos governos distritais e municipais, inserida na visita de trabalho do presidente da República, Daniel Chapo, à província de Cabo Delgado. O documento apresentado na cidade de Montepuez pelo governador provincial Valige Tawabo destaca também a realização de 5 leilões de minérios que contribuíram para o encaixe de mais de 260 milhões de meticais em receitas para os cofres do Estado. Para fechar o bloco de notícias, página desportiva. O Movimento de Renovação da Vida, MRV, empatou a 1 golo no último domingo, diante do 17 de maio, no jogo a contar para a 8ª jornada da fase provincial do Campeonato Nacional de Futebol da 2ª Divisão. Este resultado permitiu ao MRV somar mais 1 ponto, passando a contabilizar 9 na tabela classificativa contra os 13 do Futebol Clube de Montepuez, que segue isolado na liderança da prova. Ainda nesta jornada, nas partidas realizadas no último sábado, que marcaram o arranque da ronda, o Atlético venceu a Associação Starboy por 3-0, enquanto a equipa B do Bahia bateu a formação secundária do Pimbinha por 3-1.
1: E com o bloco de notícias, marcamos o ponto final do Jornal da Noite de Cabo Delgado esta terça-feira. Despedem-se Florinda Fernando, que esteve na edição e a apresentação, e Macungel Júnior na sonoplastia. Boa noite e obrigada pela companhia.
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8: São neste preciso momento 19 horas e 15 minutos. Para trás, o Jornal de Cabo Delgado. Quando forem 19 horas e 30 minutos, não perco o habitual Jornal da Tarde. Da tarde não, mas o que é isso? Não quero que o dia acabe. Jornal da Noite, em cadeia nacional. Por ora, desapareceu na tarde de hoje no recinto do Millennium Bin da cidade de Pemba, uma idosa clara com tatuagens de Maconte na cara e de 83 anos de idade, de nome Josefina Mboa Chitangola, natural e proveniente de Moeda. Na altura do seu desaparecimento, trajava capulana de cor verde, blusa de riscas vermelhas e brancas, sapatos e um pouco avermelhados. Agradeço a quem souber do seu paradeiro, favor de encaminhar a casa de seu sobrinho Horácio, residente na Cerâmica, e que exerce atividades de agentes de mala na estação da Cerâmica, no local onde se vende camas de cílias. A família Damião ou a esquadra da PM mais próxima, podendo ligar para os números 864-59-56-986-90-43-277. Está aberto um concurso público para a admissão de um locutor e jornalista em língua Chimaconde ou português para o emissor provincial de Cabo Delgado. Requisitos: 12ª classe, domínio da língua portuguesa, domínio da língua Chimaconde, idade compreendida entre 18 a 35 anos, ter conhecimentos de locução, boa voz e dicção, conhecimento de jornalismo será uma vantagem, noções básicas de inglês, conhecimentos de informática na ótica de utilizadores, ser residente na província onde concorre, capacidade de trabalhar sob pressão e alto sentido de responsabilidade e profissionalismo. Os interessados poderão submeter as suas candidaturas na secretaria deste emissor durante as horas normais de expediente, dirigida ao delegado do emissor provincial de Cabo Delgado, no prazo de 15 dias, a contar a partir da data 24 de junho corrente, um processo que vai se estender até dia 6 de julho próximo.
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Boa noite. O Presidente da República assegura que o Governo vai mobilizar recursos para repor as infraestruturas destruídas pelos terroristas na província de Cabo Delgado. Mais de 2.500 moçambicanos entraram para o país através da fronteira de Ressano Garcia em Maputo nas últimas 24 horas, na sequência de ataques xenófobos no território sul-africano. África do Sul, onde manifestações anti-imigração que tiveram lugar hoje ficaram marcadas por incidentes violentos que obrigaram a intervenção da polícia. Começa agora o Jornal da Noite. Nelson Moando está na apresentação e Michel Horácio na sonorização. Fique conosco.

0: é bem-vindo. Mais de 2.500 moçambicanos entraram para o país através da fronteira de Ressano Garcia em Maputo nas últimas 24 horas. Isso na sequência dos ataques xenófobos na África do Sul. Um assunto para conhecer daqui a pouco neste jornal. Para já, o Presidente da República assegura que o governo vai mobilizar recursos para repor as infraestruturas destruídas pelos terroristas na província de Cabo Delgado. Entretanto, Daniel Chapo lamenta o fato de infraestruturas recentemente construídas estarem a ser novamente vandalizadas por este grupo. Cadre Buana.
1: O Presidente da República reforçou esta terça-feira no distrito de Maluku, em Cabo Delgado, que o governo continua empenhado dia e noite para pôr fim ao terrorismo e devolver a paz na província. Daniel Francisco Chapo disse que só com o fim do terrorismo a província seguirá o seu caminho de desenvolvimento.
2: E haja paz em Maluku. Isso é muito importante, porque sem o fim do terrorismo, sem a paz em Cabo Delgado, sem a paz em Maluku, nós não vamos conseguir desenvolver Cabo Delgado como deve ser, não vamos conseguir desenvolver Moçambique como deve ser e não vamos conseguir desenvolver Maluku como deve ser. Porque atacar Maluku, atacar Cabo Delgado, é atacar Moçambique. É por isso que nós estamos aqui em Cabo Delgado, para falar da paz e para mostrar a solidariedade do povo moçambicano com a província de Cabo Delgado.
1: O chefe de Estado moçambicano convidou a população de Maluku, um dos distritos afetados pelo terrorismo, a participar no diálogo nacional inclusivo em curso, que visa, dentre vários objetivos, reconciliar os moçambicanos, trazer a paz e desenvolver o país.
2: Queremos apelar àqueles nossos irmãos que se encontram no mato a atacar o nosso povo para poderem dialogar, para poderem explicar o que é que querem e aproveitar este momento que estamos a levar a cabo o diálogo nacional inclusivo, onde todos os moçambicanos estão a participar e a dizer o que nós queremos, o país que nós queremos, poderem se juntar ao povo moçambicano.
1: Daniel Francisco Chapo falando esta terça-feira na vila sede do distrito de Maluku, no prosseguimento da sua visita de trabalho à província de Cabo Delgado. Cadre Buena, é Maluku.
0: Presidente da República em visita de trabalho à província de Cabo Delgado, o chefe de Estado assegura que o governo vai mobilizar recursos para repor as infraestruturas destruídas pelos terroristas na província de Cabo Delgado, novamente Cadre Buana.
1: O presidente da República, Daniel Chapo, afirma que o governo vai continuar a mobilizar recursos financeiros visando a reconstrução de infraestruturas públicas destruídas pelas ações terroristas na província de Cabo Delgado. O chefe de Estado moçambicano manifestou compromisso durante uma sessão extraordinária do governo do distrito de Maluku, alargada ao Conselho Consultivo Distrital e mutuários do Fundo de Desenvolvimento Local, FIDEL.
3: E há um sistema de abastecimento de água que estava a ser construído, que já tínhamos começado, vieram atacar. Paramos aquilo que eu disse no começo, em que Sanga tinha destruído quase tudo na vila, como estava a dizer o comandante-ministro em Pisa, estamos a organizar dinheiro para podermos concluir a obra da secretaria, vamos concluir a conservatória. E em Kisanga aconteceu, recuperamos todas as infraestruturas na vila, junto ao governo da província, atacaram de novo, desquemaram tudo de novo. Não há diferença entre aquilo que está a fazer o terrorista, que é aquilo que nós dissemos no comício, e aquilo que estão a fazer esses que fizeram manifestações violentas, criminosas e ilegais. Destruíram distritos, secretarias distritais, residências de administradores, destruíram até em distritos, procuradorias, tribunais e companhia. Agora estamos a arranjar dinheiro para reconstruirmos tudo o que foi destruído. Mas esse dinheiro, se ele não tivesse destruído, estaríamos a fazer outras coisas.
1: Falando no prosseguimento de visita de trabalho a esta província, manifestou a sua satisfação sobre o desempenho do governo distrital de Maluku, não obstante das adversidades que este enfrenta. Encorajou também a população a continuar a trabalhar e a mostrar a sua resiliência face ao terrorismo que assola a região.
3: Vamos a ver aqui a segurança alimentar. É uma situação difícil, as populações têm que se deslocar toda hora para fugir dos terroristas, mas mesmo assim, quando há espaço, conseguem fazer alguma machamba para produzir a mandioca, produzir milho, produzir arroz, produzir hortícolas, e para nós isto é bastante importante.
1: Sobre assuntos relacionados com subsídios aos combatentes, horas extras de funcionários, subsídio básico social, entre outras dívidas que o Estado tem a pagar, o Presidente da República reafirmou que o Governo está a trabalhar para resolver, em definitivo, este problema.
3: Sobre os subsídios dos nossos combatentes, subsídio dos nossos idosos, subsídio dos nossos alfabetizadores, a questão de horas extras, turno e meio, Nós estamos a trabalhar a nível central há meses. Era muito difícil nós termos salário antes do dia 25 e antes do final do mês. Há pessoas que tinham salário do mês anterior na primeira semana do mês seguinte. E poucos aos poucos vamos melhorando essa situação. Há um esforço que está sendo feito, mas a nossa missão é tentar voltar a pagar dívidas todas e voltarmos já à normalidade.
1: Daniel Chapo, presidente da República, falando no final de sua visita de trabalho ao distrito de Miluco, em Cabo Delgado. Esta quarta-feira, terceiro dia, o presidente da República trabalha na cidade de Pemba.
0: Jornal da Noite, mais de 2.500 moçambicanos entraram para o país através da fronteira de Ressão Garcia, em Maputo, nas últimas 24 horas, na sequência de ataques xenófobos. A cada hora que passa é visível o movimento de chegada de cidadãos nacionais provenientes da África do Sul. Na fronteira de Ressão Garcia está Stélio Manhissa.
4: As autoridades migratórias moçambicanas acreditam que pode haver mais compatriotas que fugiram da terra do Rand e que tenham usado caminhos clandestinos para escapar por suas vidas. Alguns concidadãos ouvidos pela Rádio Moçambique ao princípio desta tarde descrevem um cenário vivido como hostil, protagonizado pelos sul-africanos.
5: Dinis Langa, expulsa-se, porque já não precisa moçambicano, não precisa mais de moçambicano naquele país.
4: Agora, o que é que vai fazer?
5: Não sabe, pai, não sabe. Perdi, levaram, queimaram a casa que eu estive a ficar com ela.
4: Tu estavas lá dentro da casa?
5: Eu só consegui tirar isto aqui que eu tenho.
4: Sim.
5: É mais ou menos que eu consegui sair, outras pessoas não conseguem sair.
4: E agora, pensa em algum dia voltar a ficar tu?
5: Ah, não, ainda quero ficar em casa.
6: João Eduardo, nós temos medo, estamos com medo mesmo, porque não é pela primeira vez. Os sul-africanos já fizeram isso há várias vezes. Então, por isso, agora, como nos deram aviso, né, de que até dia 30 tem que sair todos os foreigners, tem que sair do país. Então, estamos a cumprir o que eles disseram.
4: Segundo dados da migração, a maior parte dos moçambicanos que regressam ao país vão à província de Gaza e alguns, poucos, para as províncias de Inhambane e Maputo. Por aqui, em Ressano Garcia, passaram igualmente 61 malauianos nas últimas 24 horas que usaram Moçambique como caminho de volta ao país de origem. A imprensa sul-africana faz menção de alguns estrangeiros, incluindo moçambicanos, que apesar do ambiente hostil naquele país, preferiram permanecer nas suas casas. Outros abandonaram temporariamente por receio de ataques. E os organizadores dos alegados protestos citados pelos jornais sul-africanos Soweto e Citizen afirmam tratar-se de ações pacíficas. Entretanto, organizações dos direitos humanos e meios de comunicação sul-africanos alertam que o ambiente pode facilmente evoluir para a violência extrema. Do lado da fronteira moçambicana e desta região de Ressano Garcia, há incertezas do que poderá acontecer nas próximas 24 horas, mas até o envio deste despacho, no princípio da noite desta terça-feira, tudo fluía normalmente. Eu sou Stélio Manhissa, a partir de Ressano Garcia. Boa noite.
0: Boa noite, cotação de um bom trabalho. Mais de 2.500 moçambicanos entraram para o país através da fronteira de Ressano Garcia e Maputo nas últimas 24 horas. Na sequência dos ataques xenófobos. E a primeira-dama da República, Geta Chapo, ofereceu, no princípio da noite desta terça-feira, um jantar e cobertores aos cidadãos que se encontram no Terminal Interprovincial e Internacional de Junta em Maputo, fugidos da xenofobia na África do Sul. Disso nos dá conta o nosso colega Leopoldo Agapito.
7: Trata-se de cidadãos nacionais e malauianos em trânsito, fugidos da violência xenófoba na vizinha África do Sul. Geta Chapo disse que o gabinete da primeira-dama está a trabalhar com os seus parceiros de cooperação para aumentar os meios de transporte para os cidadãos malauianos que regressam para a terra de origem.
8: Na nossa terra, no nosso país, na nossa pátria amada, devemos servir bem os nossos irmãos. Não só moçambicanos, também malauianos. E somos todos irmãos, somos todos do mesmo sangue, somos todos africanos e devemos nos apoiar quando um estiver a sofrer. E trouxemos aqui, além do amor, trouxemos também alimentação, trouxemos também mantas para podermos oferecer aos nossos irmãos. Sabemos que todos estão aqui desde que a situação começou. Nós sabemos do outro lado da África do Sul, eles não têm cobertor, não têm um lugar condigno para poderem dormir. Estamos aqui para oferecer manta, temos mães com bebês, temos mulheres grávidas, temos também doentes, temos pessoas com deficiências que se encontram neste lugar e temos que apoiar.
7: Primeira-dama da República, Guetta Chapo, oferece jantar e cobertores aos cidadãos que se encontram no Terminal Interprovincial e Internacional da Junta em Maputo, fugidos da violência xenófoba na África do Sul. Dados fornecidos pelos gestores do Terminal Interprovincial e Internacional da Junta em Maputo indicam que de ontem para hoje já foram transportados perto de 1.230 malauianos para o Malawi, via província de Tete.
0: E a parte final das manifestações anti-imigração na África do Sul, que tiveram lugar hoje, ficou marcada por incidentes violentos que obrigaram a intervenção da polícia, como nos dá a conhecer o nosso correspondente na África do Sul, Eduardo Figurão.
9: No centro de Jamestown, as autoridades confirmaram o disparo de balas de borracha para dispersar a multidão. Os distúrbios afetaram o trânsito e obrigaram ao encerramento do comércio local. Houve relatos de manifestantes a atacar pessoas suspeitas de serem estrangeiras. A polícia sul-africana mantém o alerta máximo e reforçou o contingente nas ruas para proteger infraestruturas críticas e garantir a segurança. Várias pessoas foram detidas por pilhagens e tentativas de assalto. Em Joanesburgo, na zona de Heilbron, as marchas começaram pacíficas, mas o incêndio de uma viatura obrigou o destacamento de forças militares para serenar os ânimos. Já em East London, na província do Cabo Oriental, os manifestantes ignoraram as diretivas do governo e invadiram residências para exigir documentos de identificação aos moradores. Em várias cidades foram entregues cadernos reivindicativos. Os organizadores exigem mais oportunidades para os sul-africanos, como explica Jacinta Nkobezi Zuma, líder do movimento March and March. E queremos que o nosso povo tenha emprego e negócios de sucesso. Onde está a xenofobia nisto? Hoje, quase todas as lojas nos nossos bairros pertencem a paquistaneses, somalis e etíopes. A economia que já foi nossa, agora pertence a estrangeiros. A tensão social e o descontentamento econômico continuam a marcar o ritmo dos protestos aqui na África do Sul. Esta noite está prevista uma conferência de imprensa do Comitê Interministerial sobre a Migração para dar a visão governamental das manifestações desta terça-feira. Rádio Moçambique, Eduardo Figurão, Joanesburgo.
0: 19:44. O antigo presidente da República, Joaquim Chissano, diz que o país tem bases sólidas para o fortalecimento da qualidade da educação. Chissano anota que o facto resulta do investimento feito nos últimos 50 anos na formação de docentes e gestores escolares. Adérito Magaia.
10: Falando à imprensa, esta terça-feira, após proferir uma palestra sobre o papel da Universidade Eduardo Mondlane na construção do Estado moçambicano, Chissano afirmou que o desafio atual passa por consolidar o conhecimento produzido no país e colocá-lo ao serviço do desenvolvimento nacional. Joaquim Chissano considera que as universidades devem aprofundar a ligação com as comunidades, promovendo soluções para os desafios do país e incentivando estudantes e docentes a participarem de forma mais ativa no desenvolvimento nacional.
11: Não é só vou trabalhar com o povo, é sentir-se povo. É isso que falta. Por isso nós estamos a dar o alerta para as universidades, e com isso quer dizer os seus estudantes, os seus docentes, pensarem nesses termos e ver. Então eles é que vão encontrar a forma de como fazer.
10: Questionado sobre os recentes episódios de violência contra estrangeiros na África do Sul, que continuam a afetar cidadãos moçambicanos, o antigo chefe de Estado defendeu a continuidade do diálogo entre Maputo e Pretória e apelou aos compatriotas que se encontram naquele país para regularizar a sua situação migratória.
11: Eu posso aconselhar que os moçambicanos realmente pensem em recomeçar as suas vidas, mesmo se tiverem que voltar à África do Sul, mas que se possam legalizar e o Estado está pronto para ajudar nisso. Portanto, conforme aquilo que ouvi.
10: Sobre o fenómeno migratório, Joaquim Chissano entende que a resposta de longo prazo passa pela criação de oportunidades em Moçambique para que os jovens encontrem no país condições para contribuir para o seu próprio desenvolvimento e para o crescimento da economia nacional.
0: Uma dezena de pessoas perdeu a vida desde o início do ano no Parque Nacional de Mágoa, na província de Tete, atacadas por crocodilos, elefantes e hipopótamos. Os gestores do parque relatam a ocorrência de mais de 100 casos de conflito homem-fauna bravia no mesmo período. Ignacio Gamay.
12: A situação mereceu a atenção do Procurador-Geral da República, que se encontra em visita de trabalho àquele ponto da província, tendo manifestado-se preocupado com o recrudescimento destes incidentes. O Procurador-Geral da República manifestou-se preocupado com a persistência dos conflitos homem-fauna bravia em Mágoe, considerando inaceitável que a população continue a perder vidas e meios de subsistência devido aos ataques de animais selvagens. Américo Letela exige maior coordenação entre os gestores do Parque Nacional de Mágoe, o governo e as comunidades, por forma a proteger a vida das pessoas sem comprometer a preservação da biodiversidade.
13: É um assunto que deve merecer uma análise muito profunda. São muitas vidas humanas que estão a perder. Acho que é um assunto que não só cabe ao nível do governo distrital, nem provincial.
12: Américo Letela, procurador-geral da República, preocupado com os casos de conflito homem-fauna bravia, que culminam com mortes de pessoas no distrito de Mágoa, em Tete. Em Mágoa, o Procurador-Geral da República visitou igualmente a Procuradoria Distrital, o Comando Distrital da PRM e a Brigada Distrital do Serviço Nacional de Investigação Criminal, CERNIC. Ignacio Gamay, cidade de Tete.
0: Está a acompanhar o Jornal da Noite da Rádio Moçambique. 3 em cada 10 crianças menores de 16 anos de idade sofrem de desnutrição crónica na província de Sofala, estima o Fundo das Nações Unidas para a Infância, UNICEF. A pobreza é apontada como fator principal para o cenário que afeta este grupo etário. Jornalista Benícia Fayane.
14: A situação é considerada preocupante e mereceu uma atenção especial numa reunião promovida esta terça-feira na cidade da Beira pelo Fundo das Nações Unidas para a Infância, UNICEF. A chefe do escritório do UNICEF na Beira, Décima Ota, disse que o encontro serve de mecanismo de apoio aos decisores e outras partes interessadas na identificação de lacunas específicas e áreas de intervenção necessárias para o combate à desnutrição em crianças.
15: Como todos nós sabemos, as crianças representam cerca de metade da população de Sofala, portanto 1,6 milhões são crianças e adolescentes. E cerca de 64% são crianças que sofrem em termos de pobreza e grande parte delas sofrem de desnutrição crónica. Então o uso destas evidências vai ajudar a que tomem decisões que vão influenciar na mudança do cenário das crianças.
14: O secretário de Estado em Sofala, Manuel Rodrigues, explicou que o plano quinquenal do governo tem como uma das prioridades prover assistência alimentar, médica e medicamentosa à população e crianças em particular.
16: Este estudo que iremos receber constitui um importante instrumento de apoio ao que seja tomada a decisão, permitindo compreender os progressos alcançados, os desafios persistentes e as oportunidades que nós todos temos para melhorar a qualidade de vida da nossa criança. A abordagem baseada no ciclo de vida reforça a necessidade de respostas integradas em cada etapa do desenvolvimento infantil.
14: O evento durou um dia e juntou representantes dos órgãos dos governos distritais, provincial, entre outras entidades públicas e privadas. Da cidade da Beira, Benícia Fayane.
0: 3 em cada 10 crianças menores de 16 anos de idade sofrem de desnutrição crónica na província de Sofala, estima o Fundo das Nações Unidas para a Infância, UNICEF. E cerca de 2.200 pessoas vivem na rua e praticam a mendicidade na cidade de Maputo. Jornalista Paulino Nunes, da nossa redação central.
7: A capital do país registra igualmente mais de 120 crianças envolvidas no trabalho infantil. Os dados constam do relatório anual sobre a mendicidade e vulnerabilidade apresentado esta terça-feira pelo diretor dos Serviços dos Assuntos Sociais. Hélio Mudendere disse que o número ainda preocupa o governo e por isso mesmo compromete-se a trabalhar para garantir a redução do índice.
17: E o nosso trabalho como grupo multissetorial é de lutar para que este número reduza de forma exponencial. O quadro de atividades que nós desenvolvemos permitiu identificar causas estruturais. Tem a ver, portanto, com pobreza extrema, com o desemprego, a desestruturação familiar, assim como a exclusão social. Temos a referir à questão da normalização da esmola como prática cultural, assim como o incentivo indireto à permanência de nossos concidadãos na rua. Quanto ao trabalho infantil, temos verificado o fator exploração econômica de crianças, as condições precárias de vida, as redes informais de exploração.
7: Já o secretário de Estado na cidade de Maputo, Vicente Joaquim, assegura que o governo vai continuar a acompanhar a situação e a implementar ações emergentes.
18: Agora temos a necessidade de reabilitar alguns centros e com o apoio de parceiros vamos reabilitar o centro de acolhimento que está na Catembe, mas a nossa perspectiva é de construir centros de acolhimento em vários outros distritos onde este mal se faz sentir com alguma intensidade e assim gradualmente nós vamos tendo o controle, porque agora também estamos a criar uma base de dados que permita que qualquer interveniente saiba qual é o número de pessoas que estão em situação de rua, qual é o controle que devemos fazer.
7: O relatório anual sobre a mendicidade e vulnerabilidade na cidade de Maputo, enquadrado nos esforços do governo e parceiros de cooperação para a implementação de ações de proteção e assistência social, foi realizado entre julho e dezembro do ano passado.
0: Médicos cardiologistas do Hospital Central de Nampula estão a ser treinados para operar em equipamentos de ponta para o diagnóstico precoce de doenças cardiovasculares. A atividade está a ser levada a cabo pela Academia Cardiovascular da Sociedade Portuguesa, Nelson Tatanha.
19: A ação formativa em curso de ecocardiografia de cabeceira vai decorrer em 2 semanas e em simultâneo com a campanha de rastreio e conduta de doenças cardiovasculares nos hospitais Central de Nampula, Geral de Marrere e Distrital da Ilha de Moçambique. Lídia Mendes, diretora da Academia Cardiovascular da Sociedade Portuguesa, que dirige a missão designada Curiação com Moçambique, composta por 8 elementos, disse que a sua organização vai oferecer 2 aparelhos ecógrafos ao Hospital Central de Nampula para o rastreio completo de cardiologia.
20: Nós ontem e hoje estamos a fazer um curso de ecocardiografia de cabeceira para que deixemos competências aos médicos locais, porque nós não queremos dar o peixe, nós queremos dar a cana para pescar. Adicionalmente, nós trouxemos material médico, ecógrafos, que vão ficar cá para poder ser usados pelos colegas.
19: Esta segunda-feira, primeiro dia da campanha de rastreio e conduta de doenças cardiovasculares no Hospital Central de Nampula, foram diagnosticados 40 pacientes com doenças cardiovasculares, maioritariamente crianças dos 7 aos 14 anos. Dado a esta realidade, o médico internista da maior unidade hospitalar da região norte do país, Inácio Ribaue, apela a maior adesão da população a esta campanha.
21: Temos mais casos de AVC, sobretudo AVC isquêmico e AVC hemorrágico, que são complicações diretas da hipertensão. Então, nós estamos a aproveitar esta campanha para sensibilizar a nossa população, deve dirigir-se às unidades sanitárias, que é para fazer o rastreio.
19: Médico internista do Hospital Central de Nampula e os apelos à população para aderir à campanha de rastreio e conduta de doenças cardiovasculares, a campanha que decorre desde esta segunda-feira por 2 semanas. Nelson Tatanha, Nampula.
0: 19 horas e 55 minutos, daqui a pouco notas da atualidade internacional. Para já, governo e organizações ligadas à conservação da natureza harmonizam em Vilanculo, província de Inhambane, ações de proteção dos recursos marinhos e florestais. A acompanhar o evento está Horácio Romão.
22: Trata-se de uma ação inserida na segunda sessão da Plataforma Multissetorial de Desenvolvimento Sustentável e Integrada de Inhambane. Na sessão deste ano foi lançado o projeto denominado Paisagem Marinha e Costeira de Inhambane, que visa garantir a exploração sustentável dos recursos marinhos. O diretor-geral adjunto das áreas de conservação ANAC, Fernando Joaquim, destacou o impacto do ambiente na economia do país.
23: O ambiente deixa de ser uma agenda isolada para se tornar o motor central do desenvolvimento socioeconômico sustentável de Moçambique. Quando falamos da província de Inhambane, estamos a falar de um território abençoado, com uma complexidade ecológica singular e com uma linha de costa de cerca de 700 km, que alberga alguns dos ecossistemas mais produtivos do Oceano Índico Ocidental.
22: O governador de Inhambane, Francisco Pagula, que procedeu à abertura da segunda sessão da Plataforma Multissetorial de Desenvolvimento Sustentável, defendeu a necessidade de ações coordenadas em prol da conservação da natureza.
1: Mais do que o seu valor ecológico, estes ecossistemas garantem rendimentos a milhares de famílias, através da pesca artesanal, do turismo e da proteção da faixa costeira contra fenômenos climáticos extremos. Por isso, gerir estes recursos de forma sustentável é um imperativo para garantir a resiliência das nossas comunidades e das futuras gerações.
22: O oficial de programas na União Internacional para a Conservação da Natureza, Manuel Daniel, disse ser importante a implementação de projetos alternativos para que as comunidades não dependam exclusivamente da pesca. Horácio Romão, Vilanculo.
0: A Organização Mundial da Saúde, OMS, alertou hoje para possíveis surtos de doenças na Venezuela após os dois sismos que atingiram aquele país na semana passada. De acordo com a OMS, há um número elevado de vítimas dos sismos ainda por encontrar. Até o momento há registro de mais de 1.700 mortos, mais de 5 mil feridos e 50 mil desaparecidos. Pelo menos 14 crianças morreram hoje no leste do Paquistão e outras 5 ficaram feridas após o colapso do telhado de um edifício. De acordo com as autoridades paquistanesas, 2 pessoas foram detidas por presumível ligação ao acidente. Está a acompanhar o Jornal da Noite da Rádio Moçambique. Em instantes finais, uma nota da atualidade nacional. Secretaria-Geral da Organização da Mulher Moçambicana exorta as mulheres da província de Tete a serem vigilantes e a denunciar os males que colocam em causa a integridade territorial. Jornalista Ana Vinila.
2: Cidália Chauque fez o pronunciamento esta terça-feira num comício que orientou em Furangungu, sede distrital de Macanga, no âmbito da sua visita de trabalho à província de Tete. A secretária-geral da OMM entende que as mulheres devem trabalhar e produzir o suficiente para conquistar a sua independência económica e organizarem-se em associações.
3: O Fundo de Desenvolvimento da Mulher é só para o projeto da mulher. A partir daquela mulher que vende hortaliça, aquela mãe que vende no chão, aquela mãe que faz badias e vende, aquela mãe que vende maçaroca que traz da machamba, aquela mãe que vende doce, qualquer uma de nós tem direito a este fundo. Se não formos vigilantes e permitirmos que as pessoas que querem confusão nas nossas comunidades estejam aqui, não vamos ter isto. Então cada um de nós deve ser vigilante.
2: Cidália Chou, que apontou ainda a redução dos casos de uniões prematuras, violência doméstica e outros males que interferem no processo do desenvolvimento da província e da família, como alguns dos desafios da agremiação. A partir de Furangungu, sede distrital de Macanga, Ana Vanilla.
0: O tempo. Tete poderá registrar amanhã 32 graus centígrados de temperatura máxima, Pemba 30, Xai-Xai e Quelimane 28, Maputo, Beira e Nampula 27, Inhambane, Vilanculo e Chimoio 26, Lixinga 24 graus centígrados de temperatura máxima. Fica por aqui esta edição. Recebo os cumprimentos de Nelson Moando na apresentação e Michel Horácio na sonorização.

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1: Caro ouvinte, saudações. Já decorre no país, desde a última segunda-feira, a fase de audições no âmbito do Diálogo Nacional Inclusivo e o presidente da República, Daniel Chapo, reitera a necessidade da participação de todos neste processo.
2: Pretendemos que seja um exercício genuinamente participativo, no qual o povo moçambicano não seja apenas ouvido, mas participativamente na construção dos consensos necessários para o futuro deste nosso belo Moçambique.
1: Está no ar o compacto sobre o Diálogo Nacional Inclusivo. Na sua companhia, Daniel Faela, na edição e apresentação, e Tomás Falou está na sonorização. Saudações e votos de ótima escuta.

0: Depois da fase de auscultação pública realizada nos últimos meses no país e na diáspora, arrancou última segunda-feira, 29 deste junho, o processo de audições no contexto do Diálogo Nacional Inclusivo, plataforma de busca de consensos para a pacificação do país. São audições que decorrem em função dos temas levantados e sistematizados na primeira fase deste movimento. E o presidente da República, Daniel Chapo, reitera que o Diálogo Nacional Inclusivo é um instrumento fundamental de consolidação da paz. Daniel Chapo acrescenta tratar-se de um espaço de convergência de diferentes interesses da sociedade moçambicana e plataforma de inclusão, tolerância, reconciliação e concórdia nacional.
1: Continuamos firmes e inabaláveis na nossa agenda do Diálogo Nacional Inclusivo, como instrumento fundamental para a consolidação da paz, espaço de convergência dos diversos interesses da sociedade moçambicana e plataforma de inclusão, tolerância, reconciliação e concórdia nacional. Após a conclusão das auscultações realizadas em todo o território nacional e junto da diáspora moçambicana e da sistematização das principais contribuições, o processo entra agora em uma nova etapa igualmente importante, a fase das audições públicas em função dos principais temas que foram sistematizados, em que os cidadãos terão a oportunidade de discutir as principais preocupações propostas durante a primeira fase, contribuições recolhidas durante as auscultações, bem como refletir sobre os diferentes cenários e opções que delas decorrem. Pretendemos que seja um exercício genuinamente participativo, no qual o povo moçambicano não seja apenas ouvido, mas participativamente na construção dos consensos necessários para o futuro deste nosso belo Moçambique. Devemos sempre aprimorar a cultura de tolerância, o respeito mútuo e a convivência pacífica como valores permanentes da nossa democracia. Os desafios que enfrentamos são demasiado grandes para desperdiçarmos energia e tempo em divisões internas como um povo. Precisamos de caminhar juntos, unir inteligências, vontades e capacidades. Precisamos, acima de tudo, de compreender que o adversário do povo moçambicano não é o próprio povo moçambicano. Estamos claros que o nosso verdadeiro adversário é a pobreza, o desemprego, a corrupção, o extremismo violento, o atraso econômico e a resignação perante os problemas.
0: O presidente da Comissão Técnica do Diálogo Nacional Inclusivo, Edson Makwakwa, diz que a fase das audições públicas tem como foco reunir consensos para a consolidação do Estado de Direito.
2: Enquanto na primeira fase, ou a fase anterior, a Comissão Técnica desdobrou-se indo ao terreno sem nenhuma proposta na manga, abrindo espaço para que todos os cidadãos pudessem de forma livre, espontânea, trazer os conteúdos para a mesa do diálogo, trazendo as suas opiniões sobre quaisquer temas, nesta fase atual já temos um foco. É por isso que é uma audição, há um objeto concreto em torno do qual se espera que gravite o debate. E qual é o objeto? É que já fizemos a sistematização das contribuições que recebemos na fase das auscultações. Desta sistematização resultou que uma única visão de todos os moçambicanos sobre todos os problemas. Há problemas que, pela sua natureza, não carecem de mudança de leis, é uma questão de mudança de atitudes, que não resultam da qualidade das leis que nós temos, e há problemas que a sua resposta encontra-se no plano normativo, que podem resultar da ineficácia de algumas leis ou de algumas políticas públicas. Agora, nesta questão das respostas aos desafios, encontramos três cenários que se evidenciaram. Um primeiro cenário de moçambicanos que julgam que o caminho a seguir tem que ser o de refundação do Estado, ou seja, realizar reformas profundas, reformas radicais, uma espécie de, vamos dizer que irmos ao paradigma zero, né? Reconstituir o Estado. O que passaria, por exemplo, por a organização de uma Assembleia Constituinte, ou pelo menos a assunção de poderes constituintes, não para rever a Constituição, mas para aprovar uma nova Constituição. Aquilo que juridicamente se diz, criar uma nova República. que pode significar a mudança do sistema político, a mudança do sistema de governação, a mudança do sistema eleitoral. Portanto, cria-se um novo paradigma de Estado. Agora, existe o segundo cenário, que é dos moçambicanos que pensam que temos que fazer reformas moderadas, isto é, nem tudo está mal. Há coisas boas, há conquistas, então em reformas moderadas iria-se manter o que está bom, consolidar o que são conquistas, mudar o que não está bom, ia-se melhorar o que carece de aprimoramento e também pode-se introduzir novos elementos na perspectiva de consolidar o Estado de Direito Democrático e de Justiça Social. Digamos que seriam mudanças não no sentido de ruptura, mas mudanças no sentido de aprofundamento, no sentido de reforço das instituições, da cultura democrática, da sociedade democrática, do Estado democrático. Portanto, seriam reformas no sentido de aprimoramento, de consolidação. Existe um terceiro cenário, que há moçambicanos que julgam que bom, o caminho a seguir tem que ser o de continuidade com ajustes, que significa que defendem que é preciso manter o status quo, portanto, manter o sistema político, o sistema jurídico, portanto, o sistema de governação nos termos em que ele se encontra e realizar alterações pontuais. Alterações mínimas, mas que não descaracterizam, não desconstroem a essência do sistema. Então, a ideia é colocar estes três cenários, a discussão, para aferirmos entre os três cenários qual é o cenário que deve prevalecer, democratizar a decisão sobre os três cenários. Porque só com uma decisão sobre qual dos três cenários deve prevalecer, é que podemos já caminhar para a construção do consenso final, do produto final do diálogo nacional, inclusive.
0: Na província de Inhambane, a equipa da Comissão Técnica no âmbito do diálogo nacional, inclusive, apela à participação massiva de todos os moçambicanos, particularmente os residentes nesta província, nas audições. Processo iniciado esta segunda-feira no país. A coordenadora desta equipa, Sandra Odete Manjat, convida todos os segmentos da sociedade a testemunhar esta fase.
3: Convidar a todos os residentes da província de Inhambane para que participe massivamente nesta fase muito crucial, muito importante, onde cada moçambicano vai se sentir dono de Moçambique por ouvir a contribuição que colocou no âmbito da auscultação e debater os conteúdos concretos para que este nosso Moçambique, de fato, se realize.
0: Em que consistirá esta fase de audição?
3: Esta fase de audição consiste em cada moçambicano apropriar-se daquilo que colocou como preocupação, ouvir que foi levado a sério, foi trabalhado, foi sistematizado e, neste momento, vai ter oportunidade de decidir melhor por ver a sistematização que a Comissão Técnica organizou nestas preocupações.
0: E estas sessões serão feitas de forma aberta? Como é que será feito?
3: As sessões serão feitas de forma aberta, por isso que convidamos a todos os estratos sociais, partidos políticos, mulheres, jovens, deficientes, líderes comunitários, todos os estratos sociais estão convidados para apropriar-se deste diálogo e debater as estruturas concretas daquilo que nós pretendemos. Esperamos maior aderência e a expectativa é maior. Acredito eu que o próprio moçambicano precisa de fazer parte deste diálogo de uma forma real ou verdadeira.
0: Audições na província de Inhambane, quanto tempo levarão?
3: 30 dias.
0: Há aspectos marcantes que podem ser renovados para esta etapa?
3: Realmente, esta etapa estamos para dizer que estamos para debater a sistematização das preocupações colocadas e foram organizadas em três cenários, que são três cenários políticos, que é cenário 1, 2 e 3, onde 1 é o cenário de continuidade com ajuste, o segundo cenário é a moderada e o terceiro é cenário de profundidade. Então, são esses três cenários que iremos debater.
0: Sandra Odete Manjate, coordenadora da equipa da COT, Comissão Técnica do Diálogo Nacional Inclusivo, que trabalha na província de Inhambane, apelando maior participação na fase de audições que decorre no país desde a última segunda-feira. Apelos também para a participação massiva nesta fase. Leiton Sifa, em Sofala.
4: A Comissão Técnica do Diálogo Nacional Inclusivo apela à participação ativa de todos os segmentos sociais da província de Sofala na fase derradeira do processo. Na nova fase, os cidadãos poderão apresentar propostas elaboradas pela Comissão em resultado das auscultações realizadas nas últimas etapas. O coordenador da Comissão Técnica do Diálogo Nacional Inclusivo em Sofala, Ernesto Coça, disse ser fundamental a participação de todos nesta fase, pois é a que define o futuro do país. Ernesto Coça explicou que foram identificados três cenários de transformação institucional, onde se propõe a mudança profunda do Estado, mudança moderada e a continuidade do atual modelo.
5: Estamos na terceira fase, que é da audição. Na audição, estamos a devolver aos cidadãos moçambicanos aquilo que eles mesmos é que disseram, de que nós pensamos isto, aquilo, em diversos setores, conforme os grupos temáticos. Dessa sistematização, foram identificados três tipos de cenários, sendo o cenário de continuidade com ajustes, que consiste na manutenção do sistema atual de governação e da Constituição da República. Temos o segundo cenário, é da reforma moderada. Significa também manter uma boa parte daquilo que já existe e acrescentar ou reformar outras coisas que se julgar serem pertinentes. Temos o terceiro cenário e o último. Reforma profunda significa ruptura em tudo aquilo que existe e recomeçar de zero. Esse é que é o objetivo da nossa presença, mais uma vez, na província de Sofala. Queríamos para pedir na mobilização da população para que, mais uma vez, participe em massa nas nossas sessões que nós vamos realizar para a audição. Cabe ao povo moçambicano tomar decisões sobre os três cenários que nós vamos apresentar. Este é o momento mais profundo do processo do diálogo nacional.
4: O coordenador da Comissão Técnica do Diálogo Nacional Inclusivo em Sofala, Ernesto Coça, e o início da fase de audições do processo que contará com o envolvimento de todos os segmentos da sociedade.
0: Equipa da Comissão Técnica do Diálogo Nacional Inclusivo, destacada para a província de Sofala, apela à participação de todos os cidadãos na segunda fase do Diálogo Nacional Inclusivo. E o governador da Zambésia, Pio Matos, espera que esta etapa produza consensos em torno do modelo político que mais se adequa à realidade moçambicana. Hamilton António.
6: O governador da Zambésia afirma que as discussões a serem levantadas durante as audições públicas devem ser genuinamente de moçambicanos, sem interferência de agendas externas. O governador da Zambésia falava esta segunda-feira em Climane, durante a cerimônia de lançamento da audição pública para a materialização do compromisso político em torno do diálogo nacional inclusivo.
7: Nós queremos sermos nós, moçambicanos, a fazer esta transformação. Sem ingerência de ninguém. Não precisamos que nos venham dar aulas de democracia. Nós já somos democratas como povo, como história. Queremos continuá-lo a sê-lo, mas genuinamente moçambicanos, não com interferências. Porque as interferências vão distorcer o verdadeiro sentido desta iniciativa que é valiosa.
6: Entretanto, o chefe da Comissão Técnica para o Diálogo Nacional Inclusivo na província da Zambésia, Albino Mangene, diz que na segunda etapa os debates estão circunscritos a três cenários.
8: Até aqui temos que ir a um novo modelo do funcionamento do Estado, eliminando os vícios atuais. Mas temos o segundo cenário, que é de reforma moderada, que nós percebemos que precisamos de eliminar questões negativas e mantendo as positivas, conforme a melhorar o funcionamento das nossas instituições. Tem o terceiro cenário, que chamamos de continuidade com o ajuste, onde pode haver entendimento de que, não, as coisas como funcionam agora, estamos satisfeitos.
6: Por seu turno, Cornélio Kivale, que falava em representação dos signatários do Diálogo Nacional Inclusivo, disse esperar num desfecho que contribua para o desenvolvimento do país.
9: É bom sabermos que há muita riqueza de conhecimento que reside nas mentes de cada moçambicano no anonimado e na descoberta. Por meio deste processo de auscultação, a equipe da COTE, exercício nesta província da Zambésia, tomou nota, ouviu, reportou todas as opiniões que contavam quanto ao projeto de refundação do Estado moçambicano.
6: Cornélio Kivale, representante dos signatários do Diálogo Nacional Inclusivo.
0: No Niassa, o secretário de Estado destacou no lançamento desta segunda fase o impacto do Diálogo Nacional Inclusivo. Pinto Katawa.
10: O secretário de Estado no Niassa defende reformas profundas da Constituição da República com conteúdos enraizados na realidade política e social que marcam as diferentes gerações dos moçambicanos. Segundo Silva Lifone, a Constituição da República é instrumento que deve refletir e definir um projeto com visão de Estado a médio e longo prazos através de uma agenda nacional. Falando no lançamento da audição pública sobre o Diálogo Nacional Inclusivo na cidade de Lixinga, Silva Lifone afirmou que este processo é uma oportunidade para os moçambicanos rever as fragilidades da atual lei MAE e construir um Estado forte.
11: Igualmente, é nosso interesse que o Diálogo Nacional Inclusivo constitua como uma ferramenta de commitment de todos os moçambicanos na agenda nacional a longo prazo para o alcance da nossa almejada independência económica. Porque nós já temos a independência física e territorial, a soberania, e se continuarmos a contar sobre isso e o nosso passado, não vamos ter foco. Então, esse Diálogo Nacional Inclusivo deve ser induzido para este horizonte que é o alcance da independência económica do nosso país. Igualmente, este é um momento de pensarmos Moçambique, a nossa política interna e externa, as nossas riquezas, a nossa defesa e segurança, a nossa independência, a nossa soberania e a nossa responsabilidade sobre o futuro do nosso Estado enquanto nação e Estado-Governo. Muitas das vezes, nós não compreendemos o conceito de Estado-Nação, Estado-Governo, mas, em regra geral, nós sabemos que o Estado é o conjunto de pessoas que vivem num território, exercendo uma soberania e o poder político.
10: Na ocasião, a governadora do Niassa, Judite Massengela, enfatizou que o diálogo deve ser um espaço de criação de consensos entre os moçambicanos para a construção de um futuro risonho.
12: Estas audições constituem um espaço para que os cidadãos contribuam com as suas ideias, propostas, para a construção de consensos sobre o futuro do nosso país.
10: A coordenadora da Comissão Técnica do Diálogo Nacional Inclusivo para a Uniassa, Fátima Sufo, pede maior empenho de todos para o sucesso do processo.
13: Com todas as vozes, jovens, mulheres, líderes comunitários, acadêmicos, organizações da sociedade civil, setor privado, confissões religiosas, associações e ordens profissionais e de cada cidadão comprometido com o futuro de Moçambique.
10: Entretanto, João Jace, um dos representantes dos partidos signatários do diálogo, encoraja a participação massiva de todos os cidadãos.
14: Igualmente, a uso de plataformas digitais e outros meios de participação. Nenhuma contribuição é pequena e nenhuma voz é irrelevante.
10: Participam nas audições públicas do Diálogo Nacional Inclusivo diferentes segmentos da sociedade, com destaque para líderes comunitários, religiosos, setor público, privado, políticos, sociedade civil, dentre outros.
0: Em Tete, destaca-se o envolvimento da juventude neste Diálogo Nacional Inclusivo, movimento iniciado ano passado em Moçambique. Ignacio Gamay.
15: O Gabinete da Juventude Parlamentar da Assembleia da República manifesta satisfação com a participação ativa dos jovens moçambicanos nas diferentes fases do Diálogo Nacional Inclusivo que decorre no país desde o ano passado. Na ótica dos parlamentares, a adesão da juventude às sessões de debate realizadas ao nível das províncias, distritos e postos administrativos demonstra um interesse crescente desta camada social em contribuir para a consolidação da paz, da unidade nacional e do desenvolvimento de Moçambique. Na avaliação do Gabinete da Juventude Parlamentar, os jovens têm desempenhado um papel relevante no processo, apresentando propostas e reflexões sobre diversos desafios que afetam o país, desde questões ligadas à governação e participação cívica até matérias relacionadas com o emprego, educação e desenvolvimento comunitário. O primeiro vice-presidente do Gabinete Parlamentar da Juventude considera que as contribuições recolhidas durante as rondas do diálogo revelam o compromisso da juventude com a construção de consensos e com a procura de soluções para os problemas que preocupam os moçambicanos. Para Buana Nchut, a participação ativa dos jovens constitui um sinal de maturidade cívica e de confiança nos mecanismos de diálogo como instrumento para fortalecer a coesão social e promover uma convivência harmoniosa entre os cidadãos.
16: A juventude tem que aproveitar no seu máximo, porque nós falamos que temos várias plataformas, temos através dos CDJs, CPJs, temos associações vinis, o gabinete da juventude parlamentar tem descido as bases para auscultar. São plataformas que temos que aproveitar, mas também temos que aproveitar este momento do diálogo nacional inclusivo, que está sendo sabiamente liderado por Sua Excelência, Sr. Presidente Daniel Francisco Chapo, para expormos as nossas visões, expormos os nossos anseios. Então, é um momento que temos que aproveitar como juventude e nós deixamos essa mensagem que não só o diálogo deve ser através deste diálogo nacional inclusivo, a nossa participação tem que ser de forma permanente nas comunidades onde nós vivemos, pautando pela forma mais pacífica e também seguindo caminhos que os nossos antepassados nos ensinaram. Os nossos antepassados ensinaram que o moçambicano é aquele que é mais pacífico, o jovem é aquele que busca informações, que também, quando tem preocupação, sabe como colocar, em que momento colocar. Não somos aqueles jovens que pautamos pela violência. Então, nós também deixamos a mensagem de pacificação, mensagem de inserção na sociedade de forma mais pacífica e ativa, e a mensagem de não violência. O jovem não pode estar de forma permanente a ser aliciado por agendas que não são nossas como moçambicanos. Então, pautemos pelo patriotismo, a desinformação destrói, já deixamos essa mensagem. Às vezes há pessoas que têm agendas que é contra aquilo que é a nossa nação, a nossa soberania. Então, é a mensagem que nós deixamos. O jovem tem que estar de forma ativa e permanente neste diálogo nacional inclusivo e não só.
15: Buana Nchut, primeiro vice-presidente do Gabinete da Juventude Parlamentar, defendendo a continuidade do envolvimento da juventude nos processos de consulta e tomada de decisões para a construção de uma sociedade mais inclusiva, participativa e orientada para o desenvolvimento sustentável.
0: Participação da juventude considerada salutar na fase de auscultação pública, um processo produtivo, segundo o presidente da Comissão Técnica do Diálogo Nacional Inclusivo, Edson Makwakwa.

0: sociais para que pudessem discutir o Moçambique e cada um deles apresentar a sua visão sobre o que acha que Moçambique deve ser para que todos nós, como moçambicanos, continuemos a ter orgulho de sermos moçambicanos e a preservar as nossas conquistas, a unidade nacional, a coesão nacional e a fortalecer a paz, a estabilidade política como fatores fundamentais para a realização do bem-estar que todos nós almejamos. O diálogo, mesmo antes de terminar, já está com frutos palpáveis, concretos, em que todos nós, como moçambicanos, através do exercício da nossa participação, chamamos a nossa consciência individual e coletiva sobre a necessidade de abandonarmos aquilo que era uma tentativa que estava a se criar de uma cultura estranha à cultura dos moçambicanos. Os moçambicanos sempre foram um povo pacífico, um povo unido na diversidade e mesmo nas suas diferenças. Então, a tentativa de trazer uma ideologia e um discurso de ódio, de violência, como forma de fazer política, ficou abandonada e todos os atores, tanto políticos, como sociais, como económicos, estão em consenso a participar na mesa do diálogo, sem qualquer tipo de discriminação, sem qualquer tipo de exclusão. Por isso, o primeiro ganho que nós temos é esta estabilidade política que o país vive, e a estabilidade política é a base para a estabilidade econômica e social, porque sem estabilidade política, sem a governabilidade do país, não é possível implementar os programas de desenvolvimento e daí obtermos os resultados económicos e sociais que decorrem da implementação do programa de governo e do desenvolvimento das atividades pelo setor produtivo, em particular o setor público e privado, assim como pela sociedade civil. Então, a normalização da paz, a estabilização política, o normal funcionamento das instituições e a multiplicação de iniciativas de diálogo institucional a vários níveis veio resgatar valores muito importantes da cultura cívica, da cultura política dos moçambicanos e restaurar a necessária harmonia social, a estabilização.
1: Edson Makwakwa, presidente da Comissão Técnica do Diálogo Nacional Inclusivo, fazendo o balanço da primeira fase do Diálogo Nacional Inclusivo. Termina o compacto sobre o Diálogo Nacional Inclusivo. Hoje editado e apresentado por Daniel Faela, Tomás Valor esteve na sonorização. Saudações, até uma próxima oportunidade.
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0: São 20h29.
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0: olhar sobre a atualidade internacional.
1: Saudações, caro ouvinte. Marchas anti-imigrantes na África do Sul causam agitação e detenções. A Comissão de Direitos Humanos do Malawi enviou uma carta aos seus homólogos sul-africanos manifestando consternação pela escalada dos ataques anti-imigrantes a estrangeiros. Estados Unidos e Irão continuam comprometidos nas negociações que visam pôr fim ao conflito no Médio Oriente. Está a começar o Giramundo, programa da Rádio Moçambique que aborda o essencial da atualidade internacional. Nesta edição trazemos uma entrevista com o especialista em diplomacia Riad Sidat. Está na companhia de Vitor África na produção e apresentação com a sonorização de Sidónio Pires. O giro pelo mundo de hoje começa na África do Sul, local que registra incidentes de xenofobia. Esta terça-feira, 30 de junho, foi o prazo dado pelos movimentos anti-imigrantes para que o governo tome novas medidas sobre permanência de estrangeiros no território da África do Sul. Vamos aos detalhes na reportagem do correspondente da Rádio Moçambique, Eduardo Figurão.
2: Nas principais avenidas e, sobretudo, nas ruas que fazem parte do roteiro dos protestos, o comércio fechou as portas por receio de violência. Até os vendedores ambulantes optaram por ficar em casa por uma questão de segurança. Entretanto, em Hammersdale, na província de KwaZulu-Natal, 5 pessoas foram detidas, acusadas de saquear contentores que funcionam como mercearias locais. No setor dos transportes, os autocarros, os vulgo chapas, que ainda registaram algum movimento nas primeiras horas da manhã, circulam agora vazios devido às marchas e caravanas dos manifestantes. Os principais terminais de Joanesburgo estão praticamente desertos. O trânsito rodoviário está condicionado, em especial nas zonas de passagem dos protestos, antes da entrega das cartas de reivindicação às autoridades sul-africanas. Além do centro de Joanesburgo, a zona de Soweto também concentrou manifestantes, o que obrigou muitos trabalhadores e residentes a não sair de casa. A Durban, Mafikeng, Pretória, Kimberley e Bloemfontein são outras 10 cidades que acolheram protestos anti-imigração com uma adesão considerável. Para já, a forte presença da polícia e de outras forças de segurança tem evitado incidentes graves. Recorde-se que na noite desta segunda-feira, as autoridades deixaram um aviso claro: quem violar a lei será severamente punido.
3: Anyone who crosses that line must...
2: Qualquer pessoa que ultrapasse este limite deve esperar uma consequência jurídica integral e imediata. Nenhum indivíduo ou grupo terá permissão de minar a autoridade do Estado. Ninguém terá permissão de intimidar as comunidades. Ninguém terá permissão para paralisar a economia. Ninguém terá permissão para impedir os cidadãos cumpridores da lei a irem trabalhar, frequentar a escola, aceder às instalações de saúde ou realizar os seus negócios diários. Ninguém terá permissão para danificar infraestruturas, saquear negócios, atacar polícias ou incitar à violência. As marchas que estão a acontecer na África do Sul são convocadas por grupos anti-imigração que culpam os estrangeiros africanos pelos altos índices de desemprego e criminalidade. Desde o início da violência xenófoba, mais de 25 mil imigrantes foram repatriados para Moçambique, Malawi, Zimbábue, Gana e Nigéria. Rádio Moçambique, Eduardo Figurão, Joanesburgo.
1: No Malawi, a Comissão dos Direitos Humanos enviou uma carta aos seus homólogos sul-africanos manifestando consternação pela escalada dos ataques anti-imigração a estrangeiros. A missiva dirigida ao presidente da Comissão Sul-Africana de Direitos Humanos, o reverendo Chris Nason, a presidente da Comissão de Direitos Humanos do Malawi, Chikondi Chijozi Jerry, afirma que os estrangeiros na África do Sul continuam a enfrentar sérias ameaças às suas vidas, dignidade e segurança, sem a devida proteção das autoridades competentes. Jornalista Sérgio Sixpence.
4: A carta propôs, então, um encontro virtual urgente entre as duas comissões ao longo desta semana para explorar ações conjuntas pragmáticas a serem tomadas para lidar com a situação enfrentada pelos malawianos afetados e outros estrangeiros na África do Sul. Enquanto instituições nacionais de direitos humanos, as nossas comissões partilham o dever solene, nos termos dos princípios de Paris, de monitorizar, documentar e responder às violações dos direitos humanos e de responsabilizar o Estado pela sua obrigação de proteger proteger os direitos dos seus cidadãos. Lê-se na missiva. Afirmam ter recorrido à Comissão dos Direitos Humanos da África do Sul por ser uma instituição investida da jurisdição e da legitimidade para atuar naquele país para que tome medidas urgentes e visíveis, caso ainda não o tenha feito, para monitorizar a situação, documentar as violações e intervir na proteção dos direitos humanos das pessoas afetadas que, segundo os relatórios disponíveis, não estão a ser protegidas pelo Estado. Os grupos anti-imigração culpam os estrangeiros indocumentados por usurparem empregos aos locais e desde então têm alertado para graves consequências caso os estrangeiros não abandonem o país até a data limite. O governo sul-africano, no entanto, tem avisado repetidamente que não permitirá a anarquia. Mas com o aumento da tensão, antes do prazo limite de 30 de junho, a Carta da Comissão dos Direitos Humanos do Malawi argumenta que nenhuma circunstância justifica a violência contra qualquer pessoa ou a falha do Estado em cumprir a sua obrigação de proteger todos dentro do seu território, sem discriminação, conforme garantido pela Constituição da África do Sul, pela Carta Africana dos Direitos Humanos e dos Povos e pelo Direito Internacional Vinculativo dos Direitos Humanos. A Comissão dos Direitos Humanos apelou por conseguinte à Comissão dos Direitos Humanos da África do Sul para uma troca imediata e contínua de informações sobre a segurança, o paradeiro e o tratamento dos estrangeiros afetados, incluindo os malawianos, juntamente com a confirmação de que estes têm acesso pleno e irrestrito aos mecanismos de proteção, queixas e denúncias. A carta afirma que, embora o Malawi mantenha uma embaixada em Pretória e um consulado-geral em Joanesburgo, a dimensão e a volatilidade da situação atual exigem uma parceria institucional muito mais estreita entre as duas comissões. Uma declaração pública conjunta das nossas duas comissões condena a violência nos termos mais veementes, afirmando que a aplicação da lei é função exclusiva do Estado e apelando inequivocamente às autoridades sul-africanas competentes para que cumpram o seu dever constitucional e internacional de proteger todas as pessoas no seu território, afirmou a carta. A Comissão de Direitos Humanos do Malawi solicitou ainda a assistência dos seus homólogos sul-africanos para garantir que, enquanto os malawianos aguardam seu repatriamento, lhes sejam oferecidos abrigo, segurança e tratamento humano e que a sua partida seja realizada com a dignidade e a segurança que lhes são garantidas pelo direito internacional e regional dos direitos humanos. Um inquérito do Departamento de Gestão de Desastres sobre os retornados mostra que 90% dos malawianos que regressaram ao país são mulheres e os restantes 10% são homens. Entretanto, os malawianos que fogem dos ataques contra os imigrantes procuram refúgio no Shiwidi Hall em Durban enquanto aguardam autocarros para os levar de volta para casa. Sérgio Sixpence, em Blantyre.
1: Vamos agora até Tanzânia, país que acolhe esta sexta-feira em Dar es Salaam a Feira Internacional de Comércio. O nosso correspondente na Tanzânia é o jornalista Monteiro Bonifácio.
5: A 50ª edição da feira, mais conhecida por Saba Saba, é uma montra das oportunidades de comércio e uma plataforma de promoção de investimentos. Moçambique é um dos 23 países que participam do Saba Saba 2026, que além de outros países africanos, participam também nações europeias e asiáticas. O vice-ministro da Indústria e Comércio da Tanzânia, que visitou Kurasini, local da feira, constatou que homens de negócios, tanto nacionais quanto estrangeiros, já expuseram os produtos e serviços. A polícia tanzaniana afirma-se preparada para garantir a paz, segurança e a estabilidade durante o evento e alerta que não vai tolerar quaisquer tentativas de desordem. O comissário regional da polícia em Dar es Salaam, Alba Tichalamila, disse que está em curso o plano operativo Saba Saba 2026, que conta com a colaboração de todas as agências de segurança e a população para proteger os visitantes, expositores, comerciantes e o público.
6: Kwa kuwa maonesho haya ni kielelezo kikubwa cha utajiri wa Mtanzania.
5: Este evento constitui uma demonstração das potencialidades econômicas, uma demonstração da diversidade cultural e uma demonstração do orgulho de ser tanzaniano. Incentivamos a todos os cidadãos a participarem das demonstrações econômicas, mas também da proteção da nossa paz. Há apenas uma maneira de proteger a confiança no nosso país, que é demonstrar comportamentos aceitáveis. Albert Chalamila, comandante regional da polícia de Dar es Salaam, afirmou que foram estabelecidos vários serviços de gestão de saúde e serviços de resposta a emergências, tanto dentro quanto fora do recinto da exposição, para garantir a segurança e o bem-estar de todos os participantes. A 50ª edição da Feira Internacional do Comércio de Dar es Salaam realiza-se sob um lema voltado para a promoção do comércio internacional, a adoção de tecnologias digitais e a expansão de mercados para produtos tanzanianos. De Dar es Salaam para o Giramundo, Monteiro Bonifácio.
1: Escuta o programa Giramundo da Rádio Moçambique. Destacamos na abertura do programa que os Estados Unidos e Irão continuam comprometidos nas negociações que visam pôr fim ao conflito no Médio Oriente, apesar de alguns ataques que têm sido levados a cabo, mesmo com o acordo assinado entre as partes. Este posicionamento é do especialista moçambicano em diplomacia Riad Sidat, que concedeu mais uma entrevista ao Giramundo, na qual abordamos o conflito no Médio Oriente e a proposta da China de reforma da governança global. Acompanhe. Vamos conversar hoje sobre o conflito no Médio Oriente. Vamos atualizar a situação do Estreito de Hormuz, também a questão do Líbano e Israel. Ainda hoje vamos falar da proposta da China em torno da reforma da governança global. Doutora Riad, muito obrigado pela presença mais uma vez. Vamos começar mesmo com o conflito no Médio Oriente, concretamente essas negociações entre os Estados Unidos e o Irão. O presidente norte-americano anunciou ontem que haverá uma reunião entre as partes em Doha, que vai acontecer amanhã, quarta-feira, entre os Estados Unidos e o Irão, para discutir este assunto da desnuclearização. Doutor Sidat, nós neste momento estamos numa situação em que os Estados Unidos e o Irão parece que estão a caminhar já lado a lado. Podemos já afirmar que já estão a falar a mesma língua?
7: Estamos numa situação de gato e rato, eu vou dizer assim. Apesar do memorando de entendimento, no dia 17 de junho, onde estipulou que o Irão deverá abandonar as suas ambições nucleares, o próprio Estados Unidos vai também aliviar as sanções, como também aceitar a entrada do óleo, do petróleo iraniano no mercado, como também alguns ativos financeiros do Irão que estavam congelados durante vários anos também sejam libertados. Então parece-me que, apesar deste acordo geral, que houve no dia 17 de junho, no fim de semana tivemos um pequeno confronto, vou dizer assim. Primeiro porque os iranianos atacaram um navio singapuriano na quinta-feira e depois houve uma resposta dos americanos, um tit for tat, né, como dizemos, e depois houve um subsequente uma situação similar que aconteceu no fim de semana, que também houve uma resposta dos americanos, mas também houve um ataque dos iranianos no Bahrein e no Kuwait. Parece paradoxo, porque apesar do memorando de entendimento que as duas partes aceitaram, houve esses pequenos confrontos, mas é um sinal de que nenhum dos lados quer mostrar fraqueza neste momento e quer mostrar que ainda tem alguma influência na região e sobre um com o outro. Mas apesar disso, ontem, como o Vitor disse, os americanos e iranianos aceitaram terminar com esses confrontos e voltar à Doha para as negociações técnicas.
1: Mas estes confrontos que vão acontecendo no meio deste acordo que já existe, não impactam negativamente o curso das negociações?
7: Paradoxalmente, parece-me que não, porque os dois lados têm todos os incentivos para não voltar aos confrontos e à guerra total. Uhum. Os iranianos vão ter o alívio das sanções, já estão a ter acesso aos seus ativos financeiros, quase 12 bilhões de dólares que irão ter acesso, que 6 milhões que estavam no Qatar e outros 6 milhões que estão em outras partes. Uhum. E os americanos estão a ter a redução do preço do petróleo. O preço do petróleo já chegou a 80 dólares por barril, relembrando os ouvintes que chegamos aos 100, 110 no pico da guerra. Então, para a administração americana, importante essa redução por causa das eleições intercalares em novembro. Então parece-me que os dois lados têm incentivos para não voltar, mas ao mesmo tempo não querem mostrar fraqueza para qualquer dos lados. Sim.
1: Doutor, esta questão da desnuclearização não é nova, esta negociação não é nova. Muito antes do conflito, os Estados Unidos e Irã já vinham discutindo a questão da desnuclearização. O que faz das negociações anteriores diferentes das atuais?
7: As negociações parecem muito similares ao que aconteceu desde o início da década. Tivemos uma das primeiras negociações com os europeus em 2003, onde os iranianos fizeram um acordo com os europeus, mas que depois não houve incentivos para continuar. E depois tivemos também a negociação em 2015, que deu certo. O JCPOA foi com a administração Obama, que foi assinado, mas depois o presidente Trump saiu desse acordo em 2018, alegando imperfeições. Então, neste momento, do lado iraniano, é sabido por eles que não existe uma confiança total com o Ocidente em tentar respeitar estes acordos, porque em relação aos americanos, as administrações estão sempre a mudar e os iranianos não têm uma ideia de que a próxima administração irá comprometer-se com o acordo que foi feito hoje, por exemplo. Em relações internacionais, falamos disso, um problema de compromisso quando as duas partes, numa situação onde há desconfiança mútua, as partes não confiam que a outra parte irá, apesar de um acordo hoje, a outra parte não irá a comprometer com esse acordo durante os próximos tempos. Então, leva a essa situação de desconfiança. E para dizer que essa desconfiança entre o Irão e o Ocidente já vai desde 1979, com a Revolução Iraniana, e essa animosidade foi crescendo durante esse tempo todo. Então, a desconfiança é mútua. E compromete um acordo final.
1: Olhando para esses incidentes que estamos a ter, Dr. Sedate, de uma forma geral, continua otimista quanto a um desfecho positivo em breve em torno deste conflito?
7: Sim, porque acho que existe um incentivo das duas partes, como já disse antes, e também temos que entender também que a situação no Estreito de Hormuz, apesar da total influência que os iranianos têm, têm um entendimento que existe uma data de expiração para esse controlo do estreito, porque hoje já temos os países na região a procurarem novas soluções. O próprio é sabido por todos que o Arábia Saudita e o Emirados Árabes Unidos têm oleodutos que usaram para aliviar o seu petróleo durante a guerra, mas agora já estão a pensar em aumentar esses oleodutos, até aumentar as cadeias de logística. E também parece-me que a situação do estreito, então, vai ter não terá um impacto tão grande no longo prazo, porque os países vão começar a procurar novas formas de diversificação.
1: Doutor Sedate, falando mesmo do Estreito de Hormuz, o Irão negou a intervenção da França na desminagem do Estreito de Hormuz. Quando o Irão toma este posicionamento, o que é que está a tentar evitar?
7: Está a tentar, primeiramente, manter a influência total sobre o Estreito de Hormuz. Neste momento, apesar do acordo, que o acordo estipulava também que nestes primeiros 60 dias o Irão devia trabalhar para desminar o Estreito e também não devia cobrar nenhum tipo de portagem, não é? Aos países. Neste momento não está a acontecer isso. O Irão está a pedir os navios para passarem muito próximo da costa do Irão, em vez de passar pelo centro, que é águas internacionais. Mas os Estados Unidos continua também a trabalhar principalmente com o Oman, para tentar fazer com que os navios passem pelo lado mais baixo do estreito, que é na costa do Oman. Então parece-me que há uma luta entre duas rotas, entre a rota superior, que passa pela costa iraniana, e por baixo pela costa do Oman. Então, isso levou também às situações no fim de semana, porque o Irão quer ter esse controlo sobre os navios que estão a passar para tentar manter o leverage, né? A influência para nestas negociações de 60 dias. Porque eles já sabem que já houve muitas negociações fracassadas, não só ano passado, antes do ataque em junho, às instalações nucleares, mas também a própria saída dos americanos do acordo do Obama. Então, demonstra que os iranianos querem continuar, no curto a médio prazo, a ter um controle sobre o estreito, para ter uma influência sobre as negociações.
1: É uma espécie de afastar esses intervenientes para poder ganhar controle. Quanto menos intervenientes, melhor para o Irão.
7: Exato.
1: Doutor, a questão do Líbano, o sul do Líbano ainda continua a registrar confrontos, mesmo após este acordo que foi assinado. Aliás, o acordo assinado entre o Irão e os Estados Unidos incluía a cessação dessas hostilidades no Líbano. Mas o que está acontecendo é que o Israel continua com essas operações no sul do Líbano, justificando naturalmente que está a combater os elementos do Hezbollah. Como é que olha para esta situação?
7: É extremamente interessante, porque no contexto do Israel é importante ter atenção, uma atenção muito especial à política doméstica israelita. O primeiro-ministro Netanyahu está extremamente pressionado. Ele tem eleições em outubro, novembro, e ao mesmo tempo existe... o manifesto dele seria tentar terminar com as armas nucleares iranianas e, ao mesmo tempo, também tentar ter um controlo sobre os proxies do Irão. Estou a falar do Hezbollah e o próprio Hamas, que já tem um controlo. E...
1: seria algo vantajoso para a campanha do
7: exatamente, do exatamente, primeiro-ministro, sim. Exatamente, e tendo em conta que o primeiro-ministro Netanyahu também está pressionado com um escândalo de corrupção, se ele não for reeleito, quase certamente o processo irá continuar e pode ter um desfecho negativo para ele. Então ele está pressionado a nível pessoal e também existe uma pressão da extrema-direita israelita, alguns que estão na administração do primeiro-ministro Netanyahu, a pressionar para terminar com a tal... objetivo de retrair o Irão cada vez mais e aumentar a hegemonia do Israel na região.
1: Doutor Cidade, vamos entrar para um outro tema. A China lançou um documento sobre uma governança global mais justa e equitativa. É um documento no qual defende a centralidade, por exemplo, da ONU, o protagonismo do Sul Global e reformas económicas. O que é que a China, de uma forma geral, doutor, o que é que a China... Quer trazer no contexto internacional com o lançamento deste documento?
7: É extremamente interessante que é um país, uma aspirante superpotência a libertar um documento destes para um documento, depois de muito tempo, um documento como o Estado tira, que explica como o sistema internacional deve ir para frente. É denominado uma governança global mais justa e equitativa, como disse, mas é uma iniciativa já do presidente Xi Jinping desde 2025, primeiramente durante o aniversário da ONU. Para um pouco de contexto, estamos num sistema internacional complexo, já falámos disso umas semanas atrás, os ouvintes ouviram. Com várias situações, como a China diz, como o aumento do unilateralismo, o retorno da hegemonia, essa fraturação do sistema multilateral, o sistema multilateral onde o sistema de cooperação, onde os países usam as Nações Unidas, as organizações regionais, para tentar discutir assuntos. Então, parece-me que existe sim uma fratura ou uma desconfiança perante esse sistema multilateral. Então, a China... convoca aqui os países do Globo Sul, primeiramente, a trabalhar nesses cinco conceitos principais. Estamos a falar da igualdade soberana, da primazia do direito internacional, o multilateralismo e a abordagem centrada nas pessoas. Isso quer dizer o desenvolvimento e mais ação concreta para os países do Globo Sul. Então, é uma iniciativa que já reúne quase 160 países do Globo Sul, mas também é uma forma da China posicionar-se como uma aspirante superpotência, que ao mesmo tempo consegue unir esforços do Globo Sul e consegue ser um líder estabilizador no sistema internacional. Num sistema internacional cada vez mais, mais conflituoso, desde a Ucrânia, desde o Médio Oriente, vários conflitos em África, a própria situação instável não só na Ásia, mas também a situação que aconteceu no início do ano na Venezuela, e demonstra que a China está a tentar ser um ator estabilizador, demonstrar aos países todos que, como uma aspirante superpotência, podemos trabalhar no sistema multilateral através de uma forma mais pacífica e justa. Justa quer dizer os países do Globo Sul terem acesso, por exemplo, aos melhores financiamentos, os países reduzirem a desigualdade entre os países mais pobres e os países mais ricos.
1: Como é que Moçambique posiciona-se nesta nova proposta que a China coloca? Como é que Moçambique pode se afirmar?
7: Moçambique faz parte do Sul Global, isto representa 160% da economia global, estamos incluídos nisso. Temos que ter nossos interesses muito mais concretos, primeiramente em como reduzir as desigualdades entre os países desenvolvidos e os países em desenvolvimento, como nós. E tentar aumentar a influência diplomática dos países africanos. Isso temos de trabalhar em aliança. Aliança com a União Africana, aliança com a própria SADC, para tentar reformar, por exemplo, o Conselho de Segurança, para ter acesso a um país africano. Mas, ao mesmo tempo, é aproveitar os benefícios que essa liderança chinesa quer ter para o Globo Sul. Por exemplo, a China instalou no final do ano passado, a tarifa zero para países africanos, incluindo Moçambique, para exportar certos produtos para a China. Ao mesmo tempo, temos o Banco dos BRICS, que é uma competição para o FMI e o Banco Mundial, que Moçambique pode ter acesso também a financiamentos através não só da China, mas também dos outros países do BRICS, como o Brasil, que temos uma relação muito próxima, e também aproveitar-se dessa expansão da rota de seda, não é, da China, e Moçambique pode ter acesso a essas cadeias de logística. Então, para Moçambique, a mensagem prática é clara. Temos em claro os nossos interesses, focar no desenvolvimento de infraestruturas, desenvolver o nosso corredor logístico, instalar Moçambique como um hub energético para a entrada destes produtos da Ásia. Uhum. Temos de ter em conta que nós também estamos numa posição geográfica privilegiada, tendo em conta o conflito no Médio Oriente, o Estreito de Hormuz. Como falamos, continua uma situação complicada. O Mar Vermelho também tem os seus problemas, o próprio Houthis. Tudo demonstra que muitos dos produtos asiáticos que vão para as outras partes do mundo, ou vêm da Ásia, vão para outras partes do mundo, vão passar pelo Cabo de Boa Esperança e vão parar nos portos de Maputo, nos portos da Beira. E isso aumenta a nossa importância na região.
1: Muito obrigado, Dr. Cidade. Pronto, caro ouvinte, terminamos assim este espaço de entrevista. Estivemos com o especialista em diplomacia, Riad Sidati. Ele foi formado na Universidade de Oxford e trabalhou nas Nações Unidas por alguns anos e tem estado aqui no Giramundo a ajudar-nos a compreender os principais incidentes do panorama internacional. Muito obrigado e até a próxima. Pronto, caro ouvinte, termina assim o programa Giramundo, no qual destacamos marchas anti-imigrantes na África do Sul causam agitação e detenções. A Comissão de Direitos Humanos do Malawi enviou uma carta aos seus homólogos sul-africanos manifestando consternação pela escalada dos ataques anti-imigração a estrangeiros. Estados Unidos e Irão continuam comprometidos nas negociações que visam pôr fim ao conflito no Médio Oriente. Esteve na companhia de Vitor África na produção e apresentação com a sonorização de Sidônio Pires.
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8: Em Moçambique são 21 horas.

0: As notícias a seguir apresentadas por Vitor Rufino. Vitor, boa noite.
1: Sérgio Guissamulo, boa noite. Boa noite, ouvinte. O presidente da República afirma que o governo vai continuar a mobilizar recursos financeiros para a reconstrução de infraestruturas públicas destruídas pelas ações terroristas em Cabo Delgado. Daniel Chapo falava esta terça-feira durante a sessão extraordinária do governo do Distrito de Meluco, alargada ao Conselho Consultivo Distrital e mutuários do Fundo do Desenvolvimento Económico Local, FIDEL.
2: Há um sistema de abastecimento de água que estava a ser construído, que já tínhamos começado, vieram atacar, paramos. Estamos a organizar dinheiro para podermos concluir a obra da Secretaria, vamos concluir a Conservatória. E em Kisanga aconteceu, recuperamos todas as infraestruturas na vila, junto ao governo da província, atacaram de novo, desquemaram tudo de novo. Não há diferença entre aquilo que está a fazer o terrorista, que é aquilo que nós dissemos no comício, e aquilo que estão a fazer esses que fizeram manifestações violentas, criminosas e ilegais. Agora estamos a arranjar dinheiro para reconstruirmos tudo o que foi destruído. Mas esse dinheiro, se ele não tivesse destruído, estaríamos a fazer outras coisas, porque o país ainda tem muita coisa por fazer.
1: Presidente da República, Daniel Chapo, falando esta terça-feira na sessão extraordinária do governo do Distrito de Meluco, no âmbito da visita de trabalho que efetua a província de Cabo Delgado. Pelo menos 51 moçambicanos viram as suas residências incendiadas e perderam todos os seus bens na região de Mamelodi, na cidade sul-africana de Pretória, no contexto dos protestos anti-imigrantes desta terça-feira. A informação consta de um comunicado do Gabinete de Informação, Gabinfo, enviado à nossa redação. O documento indica que estes concidadãos encontram-se sob proteção policial, estando em curso diligências para o seu repatriamento. E os protestos anti-imigrantes desta terça-feira na África do Sul foram marcados por incidentes violentos, obrigando a intervenção da polícia. Disso nos dá conta o correspondente da Rádio Moçambique naquele país, Eduardo Figurão.
3: No centro de Jamestown, as autoridades confirmaram o disparo de balas de borracha para dispersar a multidão. Os distúrbios afetaram o trânsito e obrigaram ao encerramento do comércio local. Houve relatos de manifestantes a atacar pessoas suspeitas de serem estrangeiras. Rádio Moçambique, Eduardo Figurão, Joanesburgo.
1: A primeira-dama da República, Geta Chapo, ofereceu no princípio da noite desta terça-feira um jantar e cobertores aos cidadãos que se encontram no terminal rodoviário interprovincial e internacional da Junta, em Maputo. Trata-se de cidadãos nacionais e malauianos em trânsito, fugidos da violência xenófoba na vizinha África do Sul. Geta Chapo disse que o gabinete da primeira-dama está a trabalhar com os seus parceiros para aumentar os meios de transporte para os cidadãos malauianos que regressam para a terra de origem.
4: Na nossa terra, no nosso país, na nossa pátria amada, devemos servir bem os nossos irmãos. Não só moçambicanos, também malauianos. E somos todos irmãos, somos todos do mesmo sangue, somos todos africanos e devemos nos apoiar quando um estiver a sofrer.
1: Dados fornecidos pelos gestores do Terminal Interprovincial e Internacional da Junta em Maputo indicam que de segunda para terça-feira já foram transportados perto de 1.230 malauianos para Malawi via província de Tete. O antigo presidente da República, Joaquim Chissano, afirma que a regularização da situação migratória dos moçambicanos na África do Sul é uma das medidas que pode contribuir para reduzir a sua vulnerabilidade perante os episódios de violência contra cidadãos estrangeiros naquele país. Chissano falava à imprensa em Maputo, à margem da palestra sobre o papel da Universidade Eduardo Mondlane na construção do Estado moçambicano, quando foi questionado sobre os recentes casos de xenofobia na África do Sul.
5: Eu posso aconselhar que os moçambicanos realmente pensem em recomeçar as suas vidas, mesmo se tiverem que voltar à África do Sul, mas que se possam legalizar e o Estado está pronto para ajudar nisso. Portanto, conforme aquilo que ouvi.
1: O antigo chefe do Estado acrescentou que, de acordo com as informações de que dispõe, o governo moçambicano mantém contactos com as autoridades sul-africanas para procurar soluções para a situação. Noutras notas da atualidade, o Conselho Municipal da Matola investe 600 milhões de meticais para a construção de valas de drenagem visando responder ao cíclico problema de inundações na autarquia. Com 9 km de extensão, a referida vala vai abranger os bairros de Matlemel, Nwamatidjana, Matolagari e Nkobe. Com a construção dessa infraestrutura, 300 mil pessoas poderão ter resolvido a situação de alagamento das suas residências sempre que chove torrencialmente, segundo esclareceu o edil da Matola, Júlio Parruque.
6: Nós temos já no nosso alinhamento um processo para a drenagem do Sipama, Liberdade, até o Fomento, que é uma zona também bastante crítica. Para essa obra, estamos muito bem alinhados. Vamos anunciar brevemente o vencedor do concurso para esse empreendimento.
1: Conselho Municipal da Matola investe 600 milhões de meticais para a construção de uma vala de drenagem, visando responder o cíclico problema de inundações. Na atualidade internacional, as autoridades iranianas reiteraram esta terça-feira que o acesso de inspetores da Agência Internacional de Energia Atômica às instalações nucleares atingidas por ataques dos Estados Unidos da América e de Israel continua bloqueado. Em declarações divulgadas pela estação de televisão IRIB, o porta-voz do Ministério dos Negócios Estrangeiros do Irã, Ismael Baghaei, dirigiu duras críticas à agência da ONU e ao seu diretor, Rafael Grossi, pela pretensão de aceder às instalações nucleares atingidas pelos bombardeamentos de Estados Unidos da América e de Israel. Fechamos com o tempo. A cidade de Teat poderá registrar esta quarta-feira 32 graus Celsius de temperatura máxima, seguida por Pemba com 30 graus. Xai-Xai e Quelimane, 28, Maputo, Beira e Nampula, 27, Inhambane, Vilanculo e Chimoio, 26, por fim, Lixinga, 24 graus Celsius de temperatura máxima. Apresentamos as notícias a esta hora, as próximas às 22 horas.
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1: Estimado ouvinte, a sua especial atenção à atualização das notícias a esta hora, apresentadas por Vítor Rufino. Boa noite.
2: Boa noite, Henriques Dias. Boa noite, ouvinte. O Presidente da República afirma que o Governo vai continuar a mobilizar recursos financeiros para a reconstrução de infraestruturas públicas destruídas pelas ações terroristas em Cabo Delgado. Daniel Chapo falava esta terça-feira durante a sessão extraordinária do Governo do Distrito de Meluco, alargada ao Conselho Consultivo Distrital e Mutuários do Fundo do Desenvolvimento Económico Local, FIDEL.
3: Há um sistema de abastecimento de água que estava a ser construído, que já tínhamos começado, vieram atacar, paramos. Estamos a organizar dinheiro para podermos concluir a obra da Secretaria, vamos concluir a Conservatória. E em Kisanga aconteceu? Recuperamos todas as infraestruturas na vila, junto ao Governo da Província, atacaram de novo, desquemaram tudo de novo. Não há diferença entre aquilo que está a fazer o terrorista, que é aquilo que nós dissemos no comício, e aquilo que estão a fazer esses que fizeram manifestações violentas, criminosas e ilegais. Agora estamos a arranjar dinheiro para reconstruirmos tudo o que foi destruído. Mas esse dinheiro, se ele não tivesse destruído, estaríamos a fazer outras coisas, porque o país ainda tem muita coisa por fazer.
2: Presidente da República, Daniel Chapo, falando esta terça-feira na sessão extraordinária do Governo do Distrito de Meluco, no âmbito da visita de trabalho que efetua a província de Cabo Delgado. Pelo menos 51 moçambicanos viram as suas residências incendiadas e perderam todos os seus bens na região de Mamelodi, na cidade sul-africana de Pretória, no contexto dos protestos anti-imigrantes desta terça-feira. A informação consta de um comunicado do Gabinete de Informação, Gabinfo, enviado à nossa redação. O documento indica que estes concidadãos encontram-se sob proteção policial, estando em curso diligências para o seu repatriamento. E os protestos anti-imigrantes desta terça-feira na África do Sul foram marcados por incidentes violentos, obrigando a intervenção da polícia. Disso nos dá conta o correspondente da Rádio Moçambique naquele país, Eduardo Figurão.
4: No centro de Jamestown, as autoridades confirmaram o disparo de balas de borracha para dispersar a multidão. Os distúrbios afetaram o trânsito e obrigaram ao encerramento do comércio local. Houve relatos de manifestantes a atacar pessoas suspeitas de serem estrangeiras. Rádio Moçambique, Eduardo Figurão, Joanesburgo.
2: A primeira-dama da República, Geta Chapo, ofereceu no princípio da noite desta terça-feira um jantar e cobertores aos cidadãos que se encontram no terminal rodoviário interprovincial e internacional da Junta, em Maputo. Trata-se de cidadãos nacionais e malauianos em trânsito, fugidos da violência xenófoba na vizinha África do Sul. Geta Chapo disse que o gabinete da primeira-dama está a trabalhar com os seus parceiros para aumentar os meios de transporte para os cidadãos malauianos que regressam para a terra de origem.
5: Na nossa terra, no nosso país, na nossa pátria amada, devemos servir bem os nossos irmãos. Não só moçambicanos, também malauianos. E somos todos irmãos, somos todos do mesmo sangue, somos todos africanos e devemos nos apoiar quando um estiver a sofrer.
2: Dados fornecidos pelos gestores do Terminal Interprovincial e Internacional da Junta em Maputo indicam que de segunda para terça-feira já foram transportados perto de 1.230 malauianos para Malawi via província de Tete. O antigo presidente da República, Joaquim Chissano, afirma que a regularização da situação migratória dos moçambicanos na África do Sul é uma das medidas que pode contribuir para reduzir a sua vulnerabilidade perante os episódios de violência contra cidadãos estrangeiros naquele país. Chissano falava à imprensa em Maputo, à margem da palestra sobre o papel da Universidade Eduardo Mondlane na construção do Estado moçambicano, quando foi questionado sobre os recentes casos de xenofobia na África do Sul.
6: Eu posso aconselhar que os moçambicanos realmente pensem em recomeçar as suas vidas, mesmo se tiverem que voltar à África do Sul, mas que se possam legalizar e o Estado está pronto para ajudar nisso. Portanto, conforme aquilo que ouvi.
2: O antigo chefe do Estado acrescentou que, de acordo com as informações de que dispõe, o governo moçambicano mantém contactos com as autoridades sul-africanas para procurar soluções para a situação. Noutras notas da atualidade, o Conselho Municipal da Matola investe 600 milhões de meticais para a construção de valas de drenagem visando responder ao cíclico problema de inundações na autarquia. Com 9 km de extensão, a referida vala vai abranger os bairros de Matlemel, Nwamatidjana, Matolagari e Nkobe. Com a construção dessa infraestrutura, 300 mil pessoas poderão ter resolvido a situação de alagamento das suas residências sempre que chove torrencialmente, segundo esclareceu o edil da Matola, Júlio Parruque.
7: Nós temos já no nosso alinhamento um processo para a drenagem do Sequama, Liberdade, até o Fomento, que é uma zona também bastante crítica. Para essa obra, estamos muito bem alinhados. Vamos anunciar brevemente o vencedor do concurso para esse empreendimento.
2: Conselho Municipal da Matola investe 600 milhões de meticais para a construção de uma vala de drenagem, visando responder o cíclico problema de inundações. Na atualidade internacional, as autoridades iranianas reiteraram esta terça-feira que o acesso de inspetores da Agência Internacional de Energia Atômica às instalações nucleares atingidas por ataques dos Estados Unidos da América e de Israel continua bloqueado. Em declarações divulgadas pela estação de televisão IRIB, o porta-voz do Ministério dos Negócios Estrangeiros do Irã, Ismael Baghaei, dirigiu duras críticas à agência da ONU e ao seu diretor, Rafael Grossi, pela pretensão de aceder às instalações nucleares atingidas pelos bombardeamentos de Estados Unidos da América e de Israel. Fechamos com o tempo. A cidade de Teat poderá registrar esta quarta-feira 32 graus Celsius de temperatura máxima, seguida por Pemba com 30 graus. Xai-Xai e Quelimane, 28, Maputo, Beira e Nampula, 27, Inhambane, Vilanculo e Chimoio, 26, por fim, Lixinga, 24 graus Celsius de temperatura máxima. Apresentamos as notícias a esta hora, as próximas às 22 horas.
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0: estimado ouvinte, conhece a seguir os títulos, os principais títulos que vão corporizar o último jornal. Para tal, já está posicionado o jornalista Mohamed Jane. Muito boa noite.
1: Boa noite, Henriques Dias e ouvinte. O presidente da República garante que o governo continua empenhado na reconstrução de infraestruturas da província de Cabo Delgado, destruídas por ações terroristas. Daniel Chapo está em Cabo Delgado numa visita de trabalho. Antigo estadista Joaquim Chissano afirma que a regularização da situação migratória dos moçambicanos na África do Sul pode contribuir para reduzir a vulnerabilidade perante os episódios de violência naquele país. Manifestações anti-imigração na África do Sul, marcadas por incidentes violentos que obrigaram à intervenção da polícia. São tópicos do último jornal. Eu volto daqui a 29 minutos para desenvolver estes e outros assuntos. Até já.

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1: Último jornal. Boa noite e bem-vindo ao Último Jornal. Presidente da República garante que o governo continua empenhado na reconstrução de infraestruturas da província de Cabo Delgado, destruídas por ações terroristas. Daniel Chapo está em Cabo Delgado numa visita de trabalho. Antigo estadista Joaquim Chissano afirma que a regularização da situação migratória dos moçambicanos na África do Sul pode contribuir para reduzir a vulnerabilidade perante os episódios de violência na aquele país. Manifestações anti-imigração na África do Sul, marcadas por incidentes violentos que obrigaram à intervenção da polícia, são destaques do Último Jornal desta terça-feira, 30 de junho de 2026. Michel Horácio está na sonorização e Mohamed Jani na edição e apresentação. Boa audição.

0: Último jornal, presidente da República garante que o governo continua empenhado na reconstrução de infraestruturas da província de Cabo Delgado, destruídas por ações terroristas. Daniel Chapo está em Cabo Delgado numa visita de trabalho. Pormenores por Kadri Buana.
1: O presidente da República, Daniel Chapo, afirma que o governo vai continuar a mobilizar recursos financeiros visando a reconstrução de infraestruturas públicas destruídas pelas ações terroristas na província de Cabo Delgado. O chefe de Estado moçambicano manifestou compromisso durante uma sessão extraordinária do governo do distrito de Miluco, alargada ao Conselho Consultivo Distrital e mutuários do Fundo de Desenvolvimento Local, FIDEL.
2: E há um sistema de abastecimento de água que estava a ser construído, que já tínhamos começado. Vieram atacar. Paramos. Aquilo que eu disse no comício, em que Sanga tinha destruído quase tudo na vila, como estava a dizer o comandante ministro em Pisa, estamos a organizar dinheiro para podermos concluir a obra da secretaria, vamos concluir a conservatória. E em que Sanga aconteceu? Recuperamos todas as infraestruturas na vila, junto ao governo da província, atacaram de novo, desquemaram tudo de novo. Não há diferença.

0: entre aquilo que estava a fazer o terrorista, que é aquilo que nós dissemos no comício, e aquilo que estavam a fazer esses que fizeram manifestações violentas, criminosas e ilegais. Destruíram distritos, secretarias distritais, residências de administradores, destruíram até distritos, procuradorias, tribunais e companhia. Agora estamos a arranjar dinheiro para reconstruirmos tudo o que foi destruído. Mas esse dinheiro, se ele não tivesse destruído, estaríamos a fazer outras coisas, porque o país ainda tem muita coisa por fazer. Mas quando estamos a construir, aparece outro destrói. Construímos, aparece outro destrói. Construímos, aparece outro. É como se estivesse a patinar no mesmo lugar. Não estamos a andar. Então, vamos continuar juntos a trabalharmos. Estamos convosco neste momento difícil, mas nós estamos a fazer tudo por tudo, como dissemos no comício, para podermos trazer a paz para Cabo Delgado, porque só com a paz é que podemos desenvolver o nosso país.
1: Falando no prosseguimento de visita de trabalho a esta província, manifestou a sua satisfação sobre o desempenho do governo distrital de Miluco, não obstante das adversidades que este enfrenta. Encorajou também a população a continuar a trabalhar e a mostrar a sua resiliência face ao terrorismo que assola a região.
0: Estávamos a ver aqui a segurança alimentar. É uma situação difícil, as populações têm que se deslocar toda hora para fugir dos terroristas, mas mesmo assim, quando há espaço, conseguem fazer alguma machamba para produzir a mandioca, produzir milho, produzir arroz, produzir hortícolas, e para nós isto é bastante importante.
1: Daniel Chapo, presidente da República, falando no final de sua visita de trabalho ao distrito de Miluco, em Cabo Delgado. Esta quarta-feira, terceiro dia, o presidente da República trabalha na cidade de Pemba. Cadre Bana, a partir da Vila Sede de Miluco.
2: Presidente da República garante que o governo continua empenhado na reconstrução de infraestruturas da província de Cabo Delgado destruídas por ações terroristas. Seguimos com informações da África do Sul. Manifestações anti-imigração foram marcadas no fim da tarde por incidentes violentos que obrigaram a intervenção da polícia. Toda a informação por Eduardo Figurão, correspondente da Rádio Moçambique, em Joanesburgo.
3: No centro de Jamestown, as autoridades confirmaram o disparo de balas de borracha para dispersar a multidão. Os distúrbios afetaram o trânsito e obrigaram ao encerramento do comércio local. Houve relatos de manifestantes a atacar pessoas suspeitas de serem estrangeiras. A polícia sul-africana mantém o alerta máximo e reforçou o contingente nas ruas para proteger infraestruturas críticas e garantir a segurança. Várias pessoas foram detidas por pilhagens e tentativas de assalto. Em Joanesburgo, na zona de Heilbron, as marchas começaram pacíficas, mas o incêndio de uma viatura obrigou o destacamento de forças militares para serenar os ânimos. Já em East London, na província do Cabo Oriental, os manifestantes ignoraram as diretivas do governo e invadiram residências para exigir documentos de identificação aos moradores. Em várias cidades foram entregues cadernos reivindicativos. Os organizadores exigem mais oportunidades para os sul-africanos, como explica Jacinta Nkobeze Zuma, líder do movimento March and March. E queremos que o nosso povo tenha emprego e negócios de sucesso. Onde está a xenofobia nisto? Hoje, quase todas as lojas nos nossos bairros pertencem a paquistaneses, somalis e etíopes. A economia que já foi nossa, agora pertence a estrangeiros. A tensão social e o descontentamento económico continuam a marcar o ritmo dos protestos aqui na África do Sul. Esta noite está prevista uma conferência de imprensa do Comitê Interministerial sobre a Migração para dar a visão governamental das manifestações desta terça-feira. Rádio Moçambique, Eduardo Figurão, Joanesburgo.
2: Manifestações anti-imigração na África do Sul marcadas no fim da tarde por incidentes violentos que obrigaram a intervenção da polícia. Vários cidadãos de diversas nacionalidades continuam a abandonar a África do Sul devido a ataques xenófobos. A província de Maputo tem sido o ponto de entrada de muitos cidadãos. A Rádio Moçambique tem um repórter posicionado na fronteira de Ressano Garcia e atualiza os momentos que marcam a chegada de moçambicanos e cidadãos de outras nacionalidades. Telemanisa, boa noite.
4: Boa noite. Mais moçambicanos continuam a chegar ao país através da fronteira de Ressano Garcia, no distrito da Moamba, província de Maputo, que fogem da vizinha África do Sul, temendo por suas vidas, na sequência dos protestos contra imigrantes ilegais convocados para esta terça-feira naquele país vizinho. Dados fornecidos pelas autoridades do posto fronteiriço de Ressano Garcia indicam que nas últimas 24 horas, pelo menos 2.500 moçambicanos, entre os quais 10 crianças, voltaram e passaram pela fronteira no âmbito da violência registrada na República Sul-Africana. As autoridades migratórias moçambicanas acreditam que pode haver mais compatriotas que fugiram da terra do Rand e que tenham usado caminhos clandestinos para escapar por suas vidas. Alguns concidadãos ouvidos pela Rádio Moçambique descrevem um cenário vivido como hostil, protagonizado pelos sul-africanos.
5: Diniz Langa, expulsa-se, porque já não precisa moçambicano, não precisa mais de moçambicano naquele país.
4: Agora o que é que vai fazer?
5: Não sabe, pai, não sabe. Perdi, levaram, queimaram a casa que eu estive a ficar com ela.
4: Tu estavas lá dentro da
5: casa? Eu só consegui tirar isto aqui que eu tenho.
4: Sim.
5: É mais ou menos que eu consegui sair. Outras pessoas não conseguem sair.
4: Ei, pai. E a polícia sul-africana os defende?
5: Não defende ninguém. Porque ele também precisa a gente sair naquele país.
4: E agora, pensa em algum dia voltar a ficar tudo?
5: Ah, não. Ainda quero ficar em casa.
6: João Eduardo, nós temos medo, estamos com medo mesmo, porque não é pela primeira vez. Os sul-africanos já fizeram isso há várias vezes. Então, por isso, agora, como nos deram aviso, né, de que até dia 30 tem que sair, todos os foreigners têm que sair do país. Então, estamos a cumprir o que eles disseram.
7: Ronaldo Abílio Matuassi. Medo, temos medo, por causa de aquelas pessoas estão a dizer que nós irmos para casa, irmos tratar documentos. Se tivesse que tens passaporte, só não vais trabalhar. Porque estão a dizer que nós estamos a levar trabalhos deles. Não sei o que está acontecendo com eles, que estão a dizer que nós estamos a levar os trabalhos deles.
4: E o que é que fazes na África do Sul?
7: Eu estou a construir e bater teto falso, plasta e tile também.
4: Segundo dados da migração, a maior parte dos moçambicanos que regressam ao país vão à província de Gaza e alguns, poucos, para as províncias de Inhambane e Maputo. Por aqui, em Ressano Garcia, passaram igualmente 61 malauianos nas últimas 24 horas que usaram Moçambique como caminho de volta ao país de origem. Eu sou Stélio Manhissa, a partir de Ressano Garcia. Boa noite.
2: E a primeira-dama da República, Geta Chapo, ofereceu no princípio da noite desta terça-feira um jantar e cobertores aos cidadãos que se encontram no Terminal Interprovincial e Internacional da Junta em Maputo, entre eles cidadãos malauianos. Reportagem de Leopoldo Agabito.
8: Trata-se de cidadãos nacionais e malauianos em trânsito, fugidos da violência xenófoba na vizinha África do Sul. Geta Chapo disse que o gabinete da primeira-dama está a trabalhar com os seus parceiros de cooperação para aumentar os meios de transporte para os cidadãos malauianos que regressam para a terra de origem.
9: Na nossa terra, no nosso país, na nossa pátria amada, devemos servir bem os nossos irmãos. Não só moçambicanos, também malauianos. E somos todos irmãos, somos todos do mesmo sangue, somos todos africanos e devemos nos apoiar quando um estiver a sofrer. E trouxemos aqui, além do amor, trouxemos também alimentação, trouxemos também mantas para podermos oferecer aos nossos irmãos. Sabemos que todos estão aqui desde que a situação começou. Nós sabemos do outro lado da África do Sul, eles não têm cobertor, não têm um lugar condigno para poderem dormir. Estamos aqui para oferecer manta, temos mães com bebês, temos mulheres grávidas, temos também doentes, temos pessoas com deficiências que se encontram neste lugar e temos que apoiar.
8: Primeira-dama da República, Geta Chapo, oferece jantar e cobertores aos cidadãos que se encontram no Terminal Interprovincial e Internacional da Junta em Maputo, fugidos da violência xenófoba na África do Sul. Dados fornecidos pelos gestores do Terminal Interprovincial e Internacional da Junta em Maputo indicam que de ontem para hoje já foram transportados perto de 1.230 malauianos para o Malawi, via província de Tete.
2: E sobre manifestações na África do Sul marcadas também por ataques xenófobos, o antigo presidente da República, Joaquim Chissano, afirma que a regularização da situação migratória dos moçambicanos pode ser uma das medidas para reduzir a vulnerabilidade perante os episódios de violência contra cidadãos estrangeiros naquele país. Chissano falava à imprensa em Maputo, à margem da palestra sobre o papel da Universidade Eduardo Mondlane na construção do Estado moçambicano, quando foi questionado sobre os recentes casos de xenofobia na África do Sul.
10: Eu posso aconselhar que os moçambicanos realmente pensem em recomeçar as suas vidas, mesmo se tiverem que voltar à África do Sul, mas que se possam legalizar e o Estado está pronto para ajudar nisso. Portanto, conforme aquilo que ouvi.
2: O antigo chefe de Estado acrescentou que, de acordo com as informações de que dispõe o governo moçambicano, mantém contactos com as autoridades sul-africanas para procurar soluções para a situação. Um comunicado que nos chega do Gabinete de Informação indica que pelo menos 51 moçambicanos viram suas residências incendiadas e perderam todos os seus bens na região de Mamelodi, cidade sul-africana de Pretória, no contexto dos protestos anti-imigrantes desta terça-feira. O documento indica que estes concidadãos encontram-se sob proteção policial, estando em curso diligências para o seu repatriamento. No ar, o último jornal, o Conselho Municipal da cidade da Matola está a investir 600 milhões de meticais na construção de uma vala de drenagem visando responder o cíclico problema de inundações nesta autarquia. Rigoberto Chissano.
11: Com 9 quilômetros de extensão, a referida vala vai abranger os bairros de Macremer, Mamatijana, Matolagar e Cober. Com a construção desta infraestrutura, 300 mil pessoas poderão ter resolvido a situação de alagamento das suas residências sempre que chove torrencialmente. O presidente do município da Matola, Júlio Parroque, disse esta terça-feira, no ato do lançamento da primeira pedra para o início destas obras, que o projeto faz parte do plano do município, tendo em vista a construção de valas em todos os pontos mais críticos nos períodos chuvosos.
12: Nós temos já no nosso alinhamento um processo para a drenagem do Sequama, Liberdade, até o Fomento, que é uma zona também bastante crítica. Para essa obra, estamos muito bem alinhados. Vamos anunciar brevemente o vencedor do concurso para esse empreendimento. Agora, com essa realização aqui, nós queremos que os matolenses percebam que nós estamos a caminho. Nós estamos a dar resposta a este desafio. Não há de ser uma resposta a 100% a priori, porque a preocupação é em toda a Matola praticamente, mas estamos a atender os problemas, estamos a cumprir com as nossas promessas, que vão muito para além das promessas eleitorais. É o compromisso mesmo para com os matolenses.
11: Presidente do município da Matola, Júlio Parroque, no lançamento da primeira pedra para a construção da vala de drenagem, numa extensão de 9 quilômetros, partindo de Macremel a Matola Gare. Ao empreiteiro e ao fiscal, Parroque exortou para o cumprimento dos prazos, pausando sempre pela qualidade. Rigoberto Chissan, da Turquia da Matola.
2: Saímos para Niassa, onde mais de 3 mil habitantes do posto administrativo de Maiaca e da localidade de Moapula, no distrito de Maua, vão beneficiar de energia elétrica até agosto próximo, com a conclusão dos trabalhos de extensão da rede nacional. Mércio João.
13: O projeto de eletrificação destes pontos, iniciado no ano passado, decorre no âmbito da materialização do Programa Nacional de Expansão de Energia Elétrica, Proenergia, que está na sua segunda fase. Nas regiões de Maiaca e Moapula, já foi concluída a instalação de postos de transporte, alocação de linhas de baixa tensão, colocação de postos transformadores e decorre a conclusão da fixação da linha de média tensão para posterior ligação de energia para a fase de testes. Para que o projeto termine sem sobressaltos e no período estabelecido, o secretário de Estado de Niassa, Silva Livone, que visitou as regiões abrangidas, exigiu vigilância da população para que não sejam registados casos de vandalismo e sabotagem.
14: Essa energia vamos ter este ano. Daqui a 2-3 meses, a administradora deve vir inaugurar energia, ou a governadora, a administradora deve vir inaugurar energia, fazermos uma grande festa aqui.
13: A população de Moapula e Maiaca, que aguarda aguarda com expectativa a conclusão dos trabalhos de eletrificação daquelas regiões, fala de desenvolvimento que se espera com a chegada da energia.
15: Bonifácio Alfredo, estou com Nivariasana mesmo.
13: Estamos expectantes que, quando a energia elétrica chegar aqui à nossa região, vamos registrar um desenvolvimento. Vamos comprar nossos congeladores, vamos fazer nosso comércio e por aí que a vida vai fluir. Estamos felizes sim porque a energia vai chegar e teremos muita qualidade de vida, diferentemente do que estamos a notabilizar agora. Por isso agradecemos a todos que estão envolvidos neste processo, pois o trabalho é visível. Residentes do posto administrativo de Maiaca e localidade de Mapula, no distrito de Maua, no Niassa, e os ganhos que se esperam com a chegada de energia naquela região da província. Mércio João, a partir de Lixinga.
2: A Assembleia Provincial de Manica e parceiros defendem ações conjuntas para reforçar a resposta às mudanças climáticas na província. Dini Kassamo.
16: Segundo a presidente da Assembleia Provincial de Manica, Rosita Lubrino, o desafio exige uma ação coordenada entre o governo, a sociedade civil, a academia e o setor privado, com vista ao reforço da resiliência e à promoção do desenvolvimento sustentável. Falando esta segunda-feira no distrito de Gondola, num workshop sobre mudanças climáticas e o seu impacto no desenvolvimento socioeconómico local, Rosita Lubrino afirmou que o encontro de 2 dias pretende promover o diálogo e encontrar soluções concretas para reduzir os impactos das alterações climáticas nas comunidades mais vulneráveis.
17: Para vencermos a batalha contra a crise climática, precisamos de união. Este é um desafio transversal. Somente através desta cooperação e de partilha de experiências, lições e boas práticas, conseguiremos desenhar estratégias eficazes que possam efetivamente contribuir para mitigar os impactos e promover o desenvolvimento sustentável.
16: O coordenador da Solidar Suíça, Edgar John, assegura que a instituição vai continuar a mobilizar recursos financeiros e técnicos e apoiar parceiros na implementação de ações de mitigação e adaptação às mudanças climáticas, com enfoque nas comunidades mais vulneráveis.
18: Precisamos de uma união e ação coordenada onde cada interveniente assume o seu papel. A Solidar Suíça vai continuar a apoiar as capacidades locais, mobilizar recursos financeiros e técnicos e fortalecer parceiros que promovam justiça climática e inclusão social.
16: Edgar John referiu que Moçambique está entre os países mais afetados pelos impactos das mudanças climáticas, razão pela qual considera essencial reforçar a cooperação entre as instituições e promover ações concretas para proteger as comunidades e reduzir os efeitos dos eventos climáticos extremos. A partir de Chimoio, Dine Kassam.
2: A governadora de Gaza recomenda aos gestores do setor da educação a adotar estratégias específicas para a recuperação do tempo perdido de aulas por conta das cheias e inundações que afetaram a província no princípio deste ano. Reporta Gilberto Buque.
19: Margarida Mapanzani Xongo, que falava na abertura da reunião provincial de planificação deste setor para o ano 2027, exigiu igualmente dos gestores da educação estratégias para melhorar o aproveitamento pedagógico, principalmente nas classes com exame. A chefe do Conselho Executivo Provincial de Gaza sublinhou igualmente a necessidade do controle minucioso das condições existentes na província para a transformação das escolas primárias em básicas, tendo em conta as infraestruturas e o capital humano.
20: No contexto de insuficiência de recursos financeiros, deve ser prioridade a aquisição de material essencial básico para assegurar o processo de ensino e aprendizagem em todas as nossas escolas. A qualidade de educação depende de uma visão conjunta e coordenada sobre o real papel, valor e importância que se tem no setor, conjugando todas as ideias, princípios e ações na intervenção e procura de soluções para os reais constrangimentos que enfermam o setor em cada contexto.
19: Governadora de Gás, Margarida Mpanzani Shongo, na abertura da reunião provincial de planificação do setor da educação. Além de planificar atividades da educação para o próximo ano de 2027, a reunião de um dia tem também como objetivo passar em revista as atividades do setor durante o ano passado de 2025 e do aproveitamento pedagógico do primeiro trimestre deste ano. Da cidade de Xaxai, Gilberto Buco.
2: Governadora de Gaza recomenda aos gestores do setor da educação adotar estratégias específicas para a recuperação do tempo perdido de aulas por conta das cheias e inundações que afetaram a província no princípio deste ano. Enquanto isso, o setor da educação na Zambésia cria centro de reparação de carteiras escolares na província para colmatar o déficit de mobiliário escolar. Sérgio Mamudo, em Quilimane.
0: O diretor provincial de educação na Zambésia, Joaquim Casal, que confirmou o fato, diz que a oficina vai ser instalada em Mucuba. A província da Zambésia necessita de cerca de 160 mil carteiras para tirar perto de 2 milhões de alunos do chão.
21: Nós temos o distrito de Mucuba, montamos uma oficina lá. Queremos recolher toda a estrutura metálica que está sem tampos para requalificarmos, para de novo voltarmos a redistribuir. Estamos a fazer ao nível de toda a província, e todos os distritos, para toda a estrutura que está sem tampos, pormos em Mucuba e, a partir de madeira maciça, requalificarmos e voltarmos a redistribuir. Então, em termos de distribuição de carteira, não estamos bem, de certeza, honestamente falando, mas estamos a trabalhar à volta disso para o nosso aluno sentar no chão.
0: O diretor provincial de educação na Zambésia, Joaquim Casal, falava esta terça-feira à margem da reunião provincial de planificação de educação que decorre em Quilimane. De Quilimane, Sérgio Mamudo.
2: Dos estúdios centrais em Maputo, transmitimos o último jornal População da província de Nampula, chamada a participar ativamente nas audições inseridas na segunda fase do processo sobre o diálogo nacional e inclusivo. Júlio Moro.
22: O representante dos partidos políticos e signatário no âmbito do diálogo nacional e inclusivo em curso no país, Salomão Muxanga, exorta a população da província de Nampula a assumir este processo como pertença de todos. Salomão Muxanga falava esta terça-feira na cidade de Nampula, no lançamento da segunda fase da audição pública, tendo exortado a população da província a participar no diálogo de forma abnegada, de modo que o processo tenha efeitos positivos e esperados. O representante dos partidos políticos diz que o diálogo nacional inclusivo é uma alavanca para a união e confiança de todos os moçambicanos, por isso mesmo, todos os estratos da sociedade devem contribuir em ideias claras e concretas para o bem da nação moçambicana. Para Salomão Muxanga, o diálogo é também a chave fundamental para a reconciliação nacional, bem como o fortalecimento da paz.
23: O diálogo nacional inclusivo, este processo sem igual nem paralelo na memória do país, terá de ser o psicólogo da nação, para que nunca mais as eleições sejam o foco de instabilidade no nosso país. Reconciliação é o pacto de estabilidade que o país precisa. É assim que faremos o nosso país ser desenvolvido de forma inclusiva, com repartição justa da riqueza nacional e fazermos a justiça social.
22: Já o governador de Nampula, Eduardo Abdullah, na sua intervenção, garantiu que a população da província está firme em participar do diálogo nacional inclusivo, por constituir um momento ímpar para a construção de um futuro comum. Partido da cidade de Nampula, Júlio Moro. Boa noite.
2: A secretária-geral da Organização da Mulher Moçambicana exorta as mulheres a serem vigilantes e denunciar os males que colocam em causa a integridade territorial. Ana Avenila.
24: Cidália Chauque fez o pronunciamento esta terça-feira num comício que orientou em Furancungo, sede distrital de Macanga, no âmbito da sua visita de trabalho à província de Tata. A secretária-geral da OMM entende que as mulheres devem trabalhar e produzir o suficiente para conquistar a sua independência econômica e organizarem-se em associações.
1: O Fundo de Desenvolvimento da Mulher é só para o projeto da mulher. A partir daquela mulher que vende hortaliça, aquela mãe que vende no chão, aquela mãe que faz badias e vende, aquela mãe que vende maçaroca que traz da machamba, aquela mãe que vende doce, qualquer uma de nós tem direito a este fundo. Se não formos vigilantes e permitirmos que as pessoas que querem confusão nas nossas comunidades estejam aqui, não vamos ter isto. Então cada um de nós deve ser vigilante.
24: Cidália Chou, que apontou ainda a redução dos casos de uniões prematuras, violência doméstica e outros males que interferem no processo do desenvolvimento da província e da família, como alguns dos desafios da agremiação. A partir de Furancungo, sede distrital de Macanga, Ana Venila.
2: Um breve olhar às notícias do estrangeiro. As autoridades iranianas reiteraram hoje que o acesso dos inspetores da Agência Internacional de Energia Atômica às instalações nucleares atingidas por ataques dos Estados Unidos e de Israel continua bloqueado. Em declarações divulgadas pela estação de televisão IRIB, o porta-voz do Ministério dos Negócios Estrangeiros do Irão, Ismael Baghaei, dirigiu duras críticas à agência da ONU e ao seu diretor-geral, Rafael Grossi. Aconselhamos Grossi a cumprir as suas funções com mais responsabilidade em vez de se envolver em propaganda eleitoral, afirmou Baghaei, referindo-se à candidatura de diplomata argentino ao cargo de secretário-geral da ONU. O governo brasileiro enviou hoje o quinto voo de ajuda humanitária para a Venezuela, com equipamentos para ampliar o hospital de campanha instalado em La Guaira, uma das zonas mais afetadas pelos sismos de 24 de junho. A expansão permitirá que o hospital conte com capacidade para internamento de 20 pacientes em simultâneo, módulo infantil e outro para pandemias, comunicou o Palácio do Planalto. Caminhamos para o fim deste jornal. Vamos ao tempo. A cidade de Tete pode chegar amanhã aos 32 graus centígrados de temperatura máxima, seguida por Pemba com 30 graus, Xaxai e Quelimane 28, Maputo, Beira e Nampula 27, Inhambane, Vilanculo e Chimoio 26, por fim Lixinga 24 graus centígrados de temperatura máxima. É o ponto final do último jornal desta terça-feira, num dia em que informações sobre xenofobia na África do Sul tiveram destaque. Recebo os cumprimentos de Michel Horácio na sonorização e Mohamed Gianni na edição e apresentação. Boa noite e bom descanso.
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